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1: Saudações, muito bom dia para si, caro ouvinte. 9 horas mais 46 minutos. Já estamos em termos de Assembleia Municipal, então vamos até ao Salão Nobre da Câmara Municipal para dar continuidade à transmissão da Assembleia Municipal. A Assembleia Municipal que vai no seu segundo dia muito intenso, muitas discussões ainda por acertar na Assembleia Municipal. Vamos de imediato até ao encontro do nosso colega Sousa Vaz.

Creio que ainda as condições a nível de som não estão devidamente acautaladas. Vamos continuar aqui a partir dos estúdios com mais música e dentro de instantes, assim que as condições estiverem melhoradas, voltaremos já ao Salão Nobre para fazer a transmissão direta da Assembleia Municipal. Portanto, contamos consigo neste dia

0: Vamos tentar ir até ao Salão Nobre da Câmara Municipal, mais uma vez. Creio que agora o som já está melhor.
1: Não, não está com problema. Na Cabo Verde, que é só ali na sala, na Cabo Verde, que é de mau tempo, que também agora assiduamente. Quando me era menino e jovem, nunca moia um mau tempo, mal acontecer. Agora, e antes já tinha acontecido na frente, agora praticamente quase todo ano, ano sim ou não, tem um problema de furacão ali na Cabo Verde. Se não notar, por exemplo, na Praia de Santa Maria, perder mais de 80 metros de areia. No Santa Maria, sem aquela praia, ele que está serve para nada. Portanto, e turismo na Sala e na Cabo Verde está a depender da Praia de Santa Maria. Não tem que começar a pensar em contra-soluções para aquela. Quando foi de Fred, um contactar o governo, no sentido de, até tive uma empresa que entrou em contacto com a mim, no sentido de fazer um estudo para o IA, o que é que era possível para manter, tem soluções, e o que é que era possível fazer para resolver aquele problema de perda de areia de Praia de Santa Maria. Notava-te, pensa no fundo de turismo que podia financiar, mas não foi feito nada. Agora já aconteceu e pior ainda. De maneira que não tenho que chegar à conclusão, de facto, que tem um problema que é preciso resolver. Se ponte aquele tempo que fazer, nem tudo gente que é, aquele mau tempo, lá na Praia de Santa Maria, se aquele ponto já estivesse pronto, ele te leva ele, de certeza. Portanto, é preciso pensar também na ponte que te vai fazer. Para é um data de dinheiro, é preciso fazer uma coisa que, de facto, depois, primeiro, mau tempo, parecido que esse líquido que bem, está a levar. Uma vez não te fazia piquenique debaixo do ponto de Santa Maria, na praia.

0: agora aí é onde é que mar. El Camelo praticamente uns 80 metros. Agora mais, como de agora, praticamente Marta diante de Beach Club, de Morabeza. Foi um grande prejuízo, mas é preciso explicar. Não tem um problema também de segurança. Segurança, agora quando falo de segurança, então falo, por exemplo, de droga que tem na Meia de Santa Maria. Estou a falar de saúde, para modo posto de saúde de Santa Maria, que funciona de facto como deve ser, e tudo munício precisa de um tratamento de saúde, ele tem que ir para aqueles clínicas que é dois contos e tal. E é preciso espiar, é um problema, e, por exemplo. Não tem um problema de saúde. E minha filha, por exemplo, ele teve um acidente, aquela fratura pé, ele teve para Lisboa. Como é que ele teve para Lisboa? Como é que minha filha, Carlos Eduardo, tinha fraturado as polegestas, Maria, depois ele teve para na Lisboa. Lili, minha prima, que tinha vindo de Canadá também, ele fratura o braço, quando ele vai para Canadá, estive lá operá-lo. E a Landa, minha ex-mulher, quando dizia mais uma coisa, mas era que, quer dizer, botei no lugar que tem. Botei um probleminha de um nosso ou o que, botei lá para Lisboa. É preciso espiar isso. Segunda crise que não tem que resolver é o problema de moradia. Não está com um grande problema de moradia na sal. E principalmente na Santa Maria, já não tem empregados que dormir na praia. Nunca tem lugar para ficar. Esse ali é daqueles. O maior problema que não tem criança. O problema de moradia para o pessoal que está trabalhando no texto. E outro, por último, não queria lançar um reto, não quer saber se é possível ou não, por que não fazer a sessão da Assembleia por vezes na Santa Maria? Podia ser lá, por exemplo, na Olho d'Água, tem tudo condições, Câmara que tinha que pagar nada, fazia de vez em quando a Assembleia na Santa Maria, portanto, centralizar a Assembleia para Santa Maria. Portanto, era isso. Obrigado.
1: Muito obrigado. Passo a palavra ao Sr. Honório Martins.
2: Bom dia a todos. Eu também tenho algumas preocupações, como também trazer ali. É, tipo quase moda, os alunos de letrinhas trazer, Sr. Paton. Modo, Sr. Paton, acaba de dizer que assim, de sessão descentralizadas. Também me pensa que sessão solene também deve ser descentralizada. Sessão solene de dia do município, não é a maneira que sessão solene de dia 15, quando se lê há dias. Não já era três munícipes de assistir sessão solene. Não está a fazer tudo que as mordomias lhe trazer convidados de fora e não está a trazer banda municipal, não também para sessão solene lá fora. Não está a assistir que a sessão solene pode trazer, igual os convidados para bem para dentro. Não tenta fazer uma sessão solene para munícipes. Ou não trazer ele para dentro de Câmara, não está para o munícipe sentir aquele dia do município. É um achega, como está a dizer, aquela sessão solene de dia do município, não tenta fazer uma festa para o município, modo ele era um vez. Mas, há dias não me assisti aquele ato, me senti triste quando este anuncia para subir para riba. Vou é próprio município, quer dizer, nós não assistimos bem que são. Me tive que correr rápido na casa, me tomou um banho para me poder entrar ali dentro. Acho que não fazer uma sessão solene, não fazer outras coisas, não está muita tenda, não fazer aquela coisa fora dali da sala, para tentar para o município, para sentir dia do município. É uma chega como queria trazer ali para. Outra chega com querer dizer de pedonal. Não construir pedonal de preguiça, mas sim pedonal de preguiça daqueles pior lugar que tem para o estado de botar na preguiça. é um autêntico vandalismo de pela manhã para de noite. Aquele venda de aquela garrafinha de groco de 150 escudos, não pode ir para a Grécia, não sei de sessão, não vai estar com jovens no tele. Te perturba pessoas. Meninos estava a comprar pão pela manhã vestido de uniforme, lá tem uns a fazer-se pressão para ter mais dinheiro. Uma pessoa estava a comprar na loja de Jorge, mesma coisa, mas pressão, está a falar de pressão, não vou poder assistir. Te convido a pessoa para o pedonal, tem um autêntico vandalismo incrível. Que as plantas também, modas os meninos, os alunos de letrinhas, dizem, não tem pô, mas não tem cuida. Me carrega uns dois, me cuida de uns dois, mas em um data que está lá. Até mais de 6 meses que as carrega com as plantas. Ainda bem que bem chuva há dias, eles consegui panhãozinha de água. Sinalização de pedonal. Todo dia, eu não tenho história lá, te falar, corre, acabou entre ali, acabou entre lá. Que até tem sinalização na pedonal, que as travessas, que até num, lá um turista também, ele está entrando, de casa do senhor Sabino, ele também reto, ele está para a pedonal. Ainda ontem me trouxe de lá. Muito bem, corre lá, entre lá, mas que tem sinalização. Se não fazer pedonal, não fazer que as travessas, uma sinalização de proibida entrada, ou só carga e descarga. Outro coisa era a praça de 19 de setembro. A fazer um ano que me vim ali, poucas problemas de praça, como dizer que estava na altura de festa já, que as balas, para 8 pessoas fazer aquele levantamento, por acaso, os dias, há uma empresa, o senhor Castanha, até acomoda que as coisas, mas tem aquele posto de luz, que dia 1 de janeiro de 2026, aquele posto de luz, que é lá, o senhor presidente sabia-me levar lá, deve ter uns 3 meses, aquele posto está lá, caído, rodeado de 4 plantas, tapado com tampa de garrafa de plástico. Aquela coisa tem energia. Ele caiu na 1 de janeiro de 2026. Já me leva, senhor vereador Francisco Correia e senhor presidente de Câmara, mostrar a vocês ele pessoalmente. Me teve de mais uma vez, vou consertar aquele posto de luz que está lá caído na chão. Mas ele pode ser um menino balé, e depois agora não também dizer que foi avisado. Minha também ali para bem falar, que é o comunista Honor Martins falou. É que é o unismo, tudo já não sabe a minha PSV. Mas antes PSV, a minha munícipe de sal, meu buizinho de preguiça. Muito mais uma vez, senhor presidente de Câmara, aquele posto de luz lá perto de 10:35, para consertar ele. É meia hora de trabalho. Outra coisa, essa zona ali sim de caixa económica ter adquirido. Há dias um bem falou ao senhor vereador Iderce, ele dá-lhe uma limpeza incrível. O lugar fica bonitinho, bem dá-lhe parabéns. Há dias Câmara vai lá para fazer um trabalho. Batrão os materiais da lista para aquele lixo, se torna para ter lixo lá. Aquele trabalho de Iderce, mas onde você falou, onde você elogia Iderce, tanto que ele trabalha lá, maneira que as tonas estragam a ser Iderce, aquele trabalho que ele fazia lá. É um José que estaria na entrada de Câmara. Que pode ser. Como de um bando estragador, não pensa que Câmara deve ver aquela coisa lá. Outra coisa é Mercadinho Alvarina, que é um trabalho, modo letrinhas falei, não fazer, não cuida. Dona Alvarina, de 100 anos, morreu tem menos de um mês. Não estou a homenagear uma senhora de que era centenária, como eu disse, mas não estou a largar aquele mercadinho lá. Tudo assim estragado. Eram as contribuições que eu tinha e continuação de bom trabalho.

0: Muito obrigado. Ainda, se temos alguma pessoa que quiser fazer mais uma intervenção, será permitido. Bom, não havendo mais inscritos, vamos passar as respostas vamos passar à Câmara e aos deputados para dar as respostas às preocupações aqui colocadas pelos munícipes. Mas antes de passar, acho que é uma questão que tem a ver diretamente com a mesa da Assembleia, que uma, não mais do que uma questão, que é em relação às sessões descentralizadas da Assembleia Municipal. Acho que as sessões descentralizadas da Assembleia Municipal têm como objetivo promover a maior participação e chegar à Assembleia mais perto das pessoas. Isto não é inédito, já fizemos sessões descentralizadas em Palmeira, fizemos sessões descentralizadas em Santa Maria, com a pior participação de sempre nas sessões. Tivemos o cuidado de levar, com toda a logística que implica, agora temos aqui a oferta, temos mais uma opção, de mais um auditório para levar à Assembleia, agradecemos, mas a última vez que estivemos em Santa Maria tivemos a participação de um único munícipe. Um único munícipe. Então, deslocar só por deslocar, temos que repensar se nós, os deputados, com muito gosto, podemos deslocar e podemos fazer a próxima sessão em Santa Maria, em Palmeira, em Pedra de Lume. Agora, deslocar só por deslocar, realmente, temos que ter um impacto da deslocação. Se o impacto da deslocação é negativo, vamos manter onde, porque nós queremos que os munícipes chegam aqui à Assembleia. Nós queremos ter 10 participação. Ontem só tivemos mais participações porque era um assunto de interesse de um grupo. E quando não é assim, isto fica, esta sala fica completa, mas com pouca participação. Nas outras deslocações, nem temos sala completa, nem temos participação. Então é fazer as coisas só para ficar bonito ou fazer as coisas para ser eficaz. Em relação à sessão solene, é a mesma coisa. Todos os munícipes têm a porta aberta. Da mesma forma que entram aqui, podem entrar na sessão solene. O nome diz que é uma sessão solene. Existem atividades. São várias as atividades, mas a sessão solene diz que existe alguma solenidade. Então, mesmo numa sessão ordinária, não vamos permitir que uma pessoa entre aqui com short. Mas nós, quando convidamos as pessoas, nós não convidamos, tanto que o convite que nós fazemos, repetimos nos meios de comunicação social, é um convite dirigido a toda a população. E todos os discursos de todos os intervenientes que estão naquele dia privilegiam a população. Então, não é pelo facto fazermos a banda municipal lá fora, mas como tradição fazemos cá dentro, umas vezes com mais participação do que outras, mas esta sala, bom, se pode inibir a entrada de pessoas, também podemos repensar isto. estamos abertos, nós queremos ter a população junto connosco, mas também nós temos que ver o impacto real, que é só querer fazer as coisas, que nós já tentamos fazer a experiência, várias experiências, e não resultaram. Mas fica aqui a reflexão, nós queremos melhorar, queremos, esta Assembleia quer cada vez estar mais perto dos munícipes, mas que seja não só na intenção, que seja quando fizermos as coisas para ter um impacto real. Vou passar a palavra ao Sr. Deputado Carlos para fazer a sua intervenção. Muito obrigado.
1: Obrigado, Sr. Presidente. Bom dia, eleitos municipais, equipa camarária, caros munícipes. Uma saudação muito especial aos alunos de Colégio Letrinhas. Foi uma intervenção muito pertinente, questões que nós vivemos no dia a dia na Ilha do Sal. E tínhamos um parêntese. Eu tive prazer de visitar o Colégio Letrinhas, não é o que é trabalho, tinha de ser feito lá. E um te aconselhar a Câmara Municipal também para fazer o mesmo percurso, fazer visita, e a lição é que não podia implementar no município relativamente à educação ambiental. Um desafio à Câmara Municipal. Então, espero que dessa vez as questões colocadas pelo Colégio Letrinhas de ser respondidas e que não te tem efeito ou resultado do que é preocupações que foram trazidas ali hoje. Minha maior preocupação tem a ver com um tema que inclusive alunos trazem ali hoje, que é educar e cuidar. E me trazer numa perspectiva diferente, que é a questão de respeito pelas instituições e de respeito pelos munícipes. Não tenho olhado que a falta de pontualidade das sessões já tinha de ver a norma. Se nós não temos responsabilidade de educar e de cuidar das crianças, não devemos começar a respeitar o que é o horário de início das sessões. Ontem não teve um atraso de 30 minutos, hoje não teve um atraso de 40 minutos. Qual é o exemplo que não tinha de dar para os alunos é que te diga ali 10 para 9? Isso quer dizer que não tinha de naturalizar que também a gente poder chegar na sala de aula atrasado. Então é uma questão de não dever cuidar e educar, porque nós não é um exemplo. Muitíssimo obrigado.
0: Muito obrigado, Sr. Deputado. Passo a palavra à Sra. Deputada Luísa Forte.
2: Bom dia, Presidente da Assembleia, caros colegas deputados, Presidente da Câmara, caros vereadores, caros munícipes, em especial aos alunos do Colégio Letrinha. O contempo a falar vocês e que Deus te continua a iluminar vocês, porque hoje vos vendas em uma aula de cidadania ativa. Quem me dera que toda escola tinha essa filosofia ali em si. Minha hora que está falando na agricultura, né, vos trazer banana, minha. Muitas vezes chamam-se assim guerra na Câmara Municipal. É isso, na questão de planta, cuida. Ainda grinha assim, estava a mostrar a minha colega Billy, dois árvores grandes, como tem na minha casa, um plantasse, um cuida. 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E que não esquecer, moda, senhor Patone Fla, crise. E que só crise de petróleo, não está com crise climática, mas não está como se nada que está acontecendo. Manda-se nada que está acontecendo. Então, não tem que ter essa consciência e me parabeniza o Colégio Letrinha para esse trabalho que ele tem feito. Fui enumerado ali 100 acácias, de certeza se ele é bonito, 90 tamareiras, 50 tamareiras, 4 mil plantas. Que maravilha! Imagina se toda escola está a fazer assim, se toda a população de Sal está a fazer assim, mas a Câmara Municipal também deve fazer, sempre no também debater plano de atividade, sem minha preocupação, não fazer educação para a cidadania, não bater na porta de casa, tudo gente, moda que não está a fazer campanha, que não está a bater na porta, tudo gente, não vai, não fazer desdobrável relativamente a lixo, relativamente a plantação, relativamente a sinalização que jovens assim, flali e que cá também é flali na questão de sinalização, bota apoio, vandalismo, a se estraga. 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Uma Câmara Municipal da planta hoje para inaugura, amanhã cabra da comer. Como é possível? A mim tem sensibilidade porque a mim cria num lugar que é Fontona, de onde era um lugar que estava fornecer ilha de sal, tudo enquanto. Batata, melão, cebola, e tudo enquanto, couve, tudo enquanto, então tem sensibilidade. E sempre me está a falar. Não cuida, porque grinha assim, planeta, te abdigendo, para não responsabilizar para o que não está a fazer. E se nunca cuida, se nunca tem cidadania ativa, moda, colégio tinha te a fazer. É o que toda escola devia fazer. É o que todas instituições devia fazer. É o que toda família devia fazer. Bota limpa lixa hoje, amanhã ele está lá. Porquê? Porque pessoas que têm essa sensibilidade, essa que têm cidadania que é para cuidar. Pais também dêem menino bapta lixa, em vez de bapta lixa esse. Então isso, o município tem essa responsabilidade nisso. Não só de planta, não só de comprar corre de lixo, não só de pôr contentor, mas também de fazer pessoas ser responsáveis. E essa responsabilidade é através de educação, que tem outro meio. Então é isso que me está a agradecer profundamente tudo o que vocês trazem ali, as aulas que vocês vêm da gente hoje, que Deus continua a iluminar vocês. Porque afinal não tem jovens para continuar. A hora que não morrer, tem jovens que cidadania e que responsabilidade para o mundo. Porque a não saber. Se nunca cuida, não te apanha para a tabela, a moda não te apanha tudo a hora. Então, Sr. Presidente, muito obrigada, era isso.
3: Muito obrigado. Passo a palavra ao Sr. Deputado Helder.
4: Bom dia, obrigado, Sr. Presidente, colegas deputados e munícipes ali presentes. Eu vejo um flaco que é necessário fazer uma educação para não voltar para uma terra de gente que te cuida, ou seja, para não voltar no tempo. Porque a mim está lembrando a década de 80, quando me era criança, adolescente, tinha teu professores e pessoas velhos que estão da volta, tens nome, o que é que me tem que fazer para sobreviver na Cabo Verde. Às vezes em quando te visita a ilha de San Nicolau, te China queimada, e Chambarata, na Fangé, te lembra a minha infância. Porque tudo aqueles lugares lá plantava sem brincadeira. Era obrigatório não vá plantar árvore. Não plantar de vila calijão, não plantar tudo aquele ribeira de queimada, tudo aquele ribeira de cachaça, era obrigatório. Minha geração fazia-se parte. Agora, nessa geração ali, talvez falta educação. Não te está sempre a culpa na família, mas instituição que te fazia-se parte. Repara, se uma escolinha, moda litrinha, está ali sim, boca me estende, escola. Ok, se chamar de escolinha, litrinha. Uma escola, moda, litrinha, está ali sim. 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Sim, boca de nem pagar passagem para o Aue e a Zé que ele está a fazer, para o bem. Não, ele tem que vir ali, para ele vir falar nós. O que é que ele está a fazer? Não, não vale. A Câmara Municipal não é que, de facto, aquela questão de planta, se que tem amor à planta. Puma, ainda dia a gente está numa guerra por uma de um árvore. Ali sim, frente de Gil, que tudo minha infância me senta lá, as baias que estão na chão. Mas está a mosca, as que te cuida, as que te planta. Porque na hora que vou botar na chão, se vou começar a botar na chão, aquela criança também está a botar na chão. Não estava na escola, não tinha uma escola seca. Nem nasce que tinha chinás. Aliás, aquela última escola que quis fazer, nem espaço para pôr plantas que fazer. Põe-me-no está longe. Agora, é necessário, não volta, porque a sobrevivência nessa terra, ou não tem que ficar moda ou não tem. Uma vez, desculpamos a expressão, como tinha dito o senhor Presidente da Assembleia, me tinha dito, ah, não haverá um país de sacana, não estude em sacana. Então, cada um tem luta para si sobrevivência. Isso é que é dificuldade. Não luta de junho, não é coisa de junho, não te consegui driblar. Grinha assim, senhor Patão, de trazer questão de habitação. Nunca te poder fazer casa. Nunca tem dinheiro para fazer casa. Aquele juro bom que te dá uma pessoa que te ganha 30 mil escudos, que te poder. Bom que te dá-lhe ele próprio. Não devia estar a fazer bom. Bom que te dá 12 ou 11%, não devia falar. Não, é tão bom, mas eu tenho exibir lucro. Tu dono no tu VIP tem exibido, vou ganhar bilhões, então agora te juro, para habitação, não devia estar a fazer aquele trabalho lá, mas nunca está a fazer. Praia de Santa Maria, olha, se nunca espial, não tinha a maneira que ele está, quando disse o senhor Patão, lá, se não tinha a maneira que ele está, de canaia que tem nada, mas ele que está tudo sustenta esse Cabo Verde, mas banana na praia que tem. Sim, banana na praia que tem, pesca é que tem, e que é um turismo que é motor de desenvolvimento das ilhas. Ele que está a socorrer Cabo Verde. Então não tem que cuidar, a Câmara tem que passar. Aliás, Simão Flá, Edgar não cria outro modelo de governação. Um modelo mais e que toda gente a participar. Um modelo que Cabo Verdeano está a sentir feliz
5: de nascer terra, está
4: a sentir feliz de nascer terra, para não bate a sobreviver. E muito obrigado.
5: Muito obrigado, senhor deputado. Repetiu, mas também já tinha cá repetido, temos que ter também aqui algum cuidado com a linguagem, mais ainda aqui com a presença dos alunos que temos cá. Este é o apelo que nós fazemos, temos que continuar. Também a fazer isto não é só as recomendações, mas a pedagogia também na nossa linguagem. Passa a palavra à senhora vereadora Viviana.
6: Bom dia a todos. Bom dia, senhor presidente da Assembleia. Bom dia, senhor presidente e vereadores, caros colegas. Aos deputados do MPD, PICV e da UCIT. Tomo a palavra primeiro agora para agradecer todas as participações dos munícipes. Nós ficamos sempre felizes com as intervenções dos munícipes porque nos ajudam a melhorar a nossa prestação como servidores do povo. Mas particularmente queria agradecer a intervenção da Escola Letrinhas, uma escola que, de facto, de veras, nos dá prazer de visitar e de saber que SAL tem um projeto que acrescenta à educação mais valores, valores que, infelizmente, nem sempre está na posse de todas as escolas públicas, mas que são fazíveis na medida do possível. Eu pedi a palavra porque tocaram principalmente numa área que particularmente a mim me traz grande interesse, que é a área da urbanização da plantação de árvores e dentro de um ploro que tenho responsabilidades de empoderamento de mulheres e de igualdade de géneros, já levamos a cabo três campanhas que, como já escutamos aqui, não são suficientes para atingir os objetivos que almejamos. Nós levamos um projeto Uma Família, Uma Árvore, que foi feita em três edições, aproveitando as datas do Dia da Mulher e do Dia da Criança para levar a cabo plantação de plantas na Ilha do Sal. E podemos dizer que foram várias as mudas que foram plantadas. Mas aqui chamar a atenção à responsabilidade social, à responsabilidade cívica de cada um indivíduo que escolheu esta ilha por viver ou nasceu nesta ilha. Pois das práticas que fizemos, leva-nos alguma preocupação e chega a entristecer a prática que vimos, vindos de próprios alunos, e levando a população das zonas a negar a plantação das plantas, porque eram os mesmos alunos que passavam por estas zonas que retiravam as plantas, maltratavam as plantas. Mas isso também é um apelo para não desistirmos. A amiga Luísa falou muito bem e ela conhece a zona, a verdadeira zona de Ribeira d'Osso, que é a zona onde tem a minha habitação, e que pelo menos na minha casa, normalmente o Presidente diz sempre que não devemos dar exemplo particular, mas eu trago esse exemplo para influenciar para positiva. Na minha casa são 7 árvores de frutos e que já chega até a dar um dinheirinho, porque a goiaba que vocês compram nas lojas supletórias saem da minha casa. Portanto, dizer que nós estamos motivados a fazer, mas é preciso o apoio de cada munícipe também para ajudarmos nesta questão, porque ouvir de um munícipe que não aceita uma muda de planta para colocar no chão porque as crianças vão danificar é triste. Portanto, o trabalho é ainda árduo a fazer, mas sim, nós já visitamos muitas vezes a Escola Litrinhas, tanto para questões culturais, e aproveitamos para ver a parte ambiental que se faz, e sim, trazemos esses exemplos. Infelizmente, temos algumas propostas, mas de difícil, mas não vamos desistir e implantar, sim, nas escolas da Ilha do Sal. Muito obrigada.
3: Muito obrigado. Passo a palavra ao senhor deputado João Gomes.
7: Senhor Presidente da Assembleia, Senhor Presidente da Câmara Municipal, senhores vereadores, colegas deputados, munícipes presentes e que nos acompanham, um muito bom dia. Um muito bom dia ao saúdo especialmente aos alunos do Colégio Letrinhas e aos alunos do SAL, em especial aos alunos da EBSOM, assim como os professores também. Os alunos do Colégio Letrinhas, vocês estão de parabéns pela educação ambiental, pela responsabilidade, pelo exemplo que estão dando. Transmitiram aqui uma mensagem muito clara que é trabalho, discurso, e trouxeram um exemplo para cá. Plantar e cuidar. Se nós plantarmos e cuidarmos, nós vamos ter frutos. Sobre espaços verdes, a população tem que saber que espaço verde faz sombra. Sombra vale mais do que ar-condicionado. Espaço verde aumenta o oxigênio, melhora a saúde. A casa que fica num espaço ou que tem plantas também vale mais dinheiro, né? Sobre a Ilha do Sal, tudo que se planta nasce e tudo que nasce dá. Eu tenho provas disso. Agora, como os alunos disseram, é preciso plantar e cuidar. A população deve melhorar, deve consciencializar da importância que uma planta tem. Nem todos, porque muitos já sabem. Chamaram a atenção a questão do lixo. O lixo também. Sabemos que, se não for tratado, vira doença. E lugar que está sujo, atrai coisa suja. Nós sabemos disso. Levamos em consideração todas as intervenções dos municípios, eu também dos colegas, que tenho respeito a todos. Um bom dia a todos. Obrigado.
3: Muito obrigado. Passa a palavra à senhora vereador, à senhora deputada Estragilda.
8: Obrigada, senhor presidente. Bom dia, mesa da Assembleia, senhor presidente e equipa camarária, colegas deputados, munícipes que nos escutam em casa e os que estão aqui, principalmente os alunos da escola Letrinhas, que já nos têm habituado com a sua presença. Ontem eu falei sobre a necessidade de termos munícipes aqui na nossa sala e hoje eu já vi que realmente quando um munícipe fala, a Câmara ou mesmo os colegas deputados da bancada do MPD recebem com um outro olhar. Eu ouvi as questões que a aluna da escola lançou, por exemplo, como estamos a educar para se preservar o que temos, como ensinamos a usar, respeitar e a preservar depois de construir, e nós temos vindo a falar sobre isso, não é? Temos vindo a falar sobre isso. Nós já falámos na necessidade de manter o cuidado na questão da preservação, não é? Da conservação, na questão das campanhas de limpeza, porque nós vimos quando a Câmara promove campanhas de limpeza, mas nós, eu já tinha falado sobre isso em sessões anteriores, nós devemos zelar para mantermos os lugares limpos, não é? Cada cidadão deve ter o seu papel, em vez de estarmos a promover campanhas de limpeza de 2 em 2 meses. É fazer com que nós façamos a nossa parte. E tem uma coisa aqui que é impressionante, quando falam, por exemplo, das plantas, da plantação, em que a Câmara tira plantas para fazer asfaltagem. Em vez de promover a sombra, está a promover mais calor e para ficarmos mais tempo no sol. Então, eu não sei qual é que é a ideia que eles têm de mais verde. Nós congratulamos com o que estão a fazer na vossa escola. Claro que a educação ambiental deve ser muito importante na escola, mas também fora da escola. Também devo dizer o seguinte, deixa-me ver onde é que eu escrevi esta parte, o Código de Posturas Municipais. A Câmara tem dito que o Código de Posturas Municipais é importante. É exatamente isso. O Código de Posturas Municipais serve também para promover a cidadania. Questões ambientais, da limpeza das ruas, conservação dos espaços que nós criamos, a manutenção, a fazer com que os munícipes preservem o que nós construímos. Tudo isso também faz parte do Código de Posturas Municipais, que a Câmara diz que vai partilhar, mas muitos munícipes não sabem o que é que temos num Código de Posturas Municipais. Por agora é tudo. Obrigada.
3: Muito obrigado. Passo a palavra ao senhor vereador Edércio.
9: Antes de mais, bom dia a toda a gente. Hoje não tenho a frente na crioulo. Quero também repetir o que é que os intervenientes já falaram, mas eu queria trazer também mais uma preocupação e um trabalho que já foi feito por uma equipa na terreno derivada da tempestade Gonzalo. Ontem, com muita atenção, foi feita pergunta se a Proteção Civil está preparada para uma situação temporal, um tempestade ou mesmo furacões que não tem no poder, de toda forma nos oceanos, e muitas por vezes esta conseguia afastar, mas desta vez não acabei para ter, como a senhora Pato não fala, um cenário de 40 anos de vida nunca visto na Santa Maria. São sucessivos governos, por exemplo, que é responsabilidade da ZTI, que responsabilidade de POC na matéria de ordenamento na zona de Santa Maria. É uma zona de risco. Recentemente, não recebeu um mapa de risco que foi elaborado, e a zona de Santa Maria, num trabalho que foi feito na INGT, não identifica esse trabalho, que não identifica esse risco como um risco muito alto. Passado 6 meses, não teve esse cenário. Mas não queria só dizer que, entretanto, tendo a responsabilidade de cada entidade na matéria, numa situação de catástrofe, calamidade, a nossa Câmara Municipal teve-la durante após uma situação de tempestade. Ainda a equipa da Proteção Civil está continua. Ali está a ficar um repto. A Proteção Civil não é só a equipa dos bombeiros. A Proteção Civil não é só a equipa da Proteção Civil. A Proteção Civil é a responsabilidade de todos e de cada um. E nós tudo tem que fazer em matéria da Proteção Civil. Não tem responsabilidade nessa matéria. Quanto ao cenário vivido, é um cenário e primeira vez não te acaba para viver na Ilha de Sal. Muito agradecer bombeiros, muito agradecer a Proteção Civil, Comando do Serviço Nacional da Proteção Civil, Polícia Nacional, que fazia um trabalho, mesmo com limitações, a fazer esse trabalho, Forças Armadas também, que ajuda e ainda está no terreno, e INGT pelo seu presidente, que mantém-se sempre, INGMG, que se o presidente mantém-se sempre informado, colegas vereadores que apoiam, alguns deputados também que mandam mensagem e perguntam ponto de situação, EDEC, que fazia um grande trabalho na avenida para evitar consequências maiores, equipa de saneamento, e me perguntava a responsabilidade da Praia de Santa Maria está sob IMP, não que tem delegado para estar na equipa de task force. Hoje me lidera esse serviço juntamente com a minha equipa, juntamente com todas as pessoas no montão de equipa de task force de emergência, no reuni no salão, no criou uma equipa de crise para não estar no terreno. Teve poucas pessoas que desgalam, que dão-se uma garrafa de água. Teve pessoas que visitam, mas que a visita nossa. As visitas locais, mas que a visita nossa, no trabalho. E teve colegas ali, vereadores, que teve lá no local, que lhe vê uma refeição, um sumo sanduíche para quem está lá. Que é o hotel que está lá, não está a fazer trabalho ainda, continuamos a fazer trabalho, teve algumas perdas. Que é o hotel que está lá, esteve presença da Câmara Municipal para ajudar-se. Preciso funcionário que larga-se fazer normal, quer dizer, contratado para ajudar-se. Ainda se continua a ajudar-se. Só quem está lá desde o início até agora, que saber que toda a equipa que está a passar. Até o momento, toda a gente quer essa situação resolvida. Ninguém quer água na frente de si hotel. Mas a responsabilidade também que é só da Proteção Civil. Nós e um parque integrante de todos este problema que nós também enfrentamos mais para frente a nível de a nível de Santa Maria. Ainda bem não teve somente uma situação de agitação marítima. Mas ali me estava pela também que continua a fazer bombagem. A Avenida 3, graças a Deus, a Avenida 3 já está livre, já está para circular. Foi operadoras também que enfrentam a situação, está pedindo nós, mas cliente viaja, se tem chegada, se tem partida. Foi várias situações. Um obrigado à equipa de trabalho, um obrigado ao Sr. Presidente pelo apoio, obrigado a todos, colegas vereadores, deputados que também consegui chamar naquele momento de aflição, olha, momento de aflição, para não repor normalidade. Ainda faltam nós 3% de trabalho, a equipa está no terreno, nós também restabelecer Santa Maria o que é que ele. E o que é que ele tem a merecer? Um obrigado a todos.
3: Muito obrigado, Sr. Vereador. Passo a palavra ao Sr. Deputado Sandro Lopes.
10: Obrigado, Sr. Presidente. Um bom dia a todos, bom dia ao Sr. Presidente da Assembleia, bom dia ao Sr. Presidente da Câmara, bom dia aos senhores vereadores, colegas de bancada, bom dia aos colegas da bancada da oposição, muito bom dia aos alunos da Escola Letrinhas, todos os participantes aqui na plateia e um bom dia aos nossos espectadores lá em casa. Pronto, se me está passando a falar na crioulo, que está a ficar mais fácil. Queria agradecer especialmente a presença de nos crianças não, pré-adolescentes, porque se botes mais crianças, se chateia. Nos adolescentes e pré-adolescentes, passei presença nesses dois dias de sessão, que bem abrilhante e embeleza a nossa sala, a trazer questões extremamente interessantes e pertinentes. Muito agradecer a Maria Souza, aluna, é que teve toda trazer-nos mensagem. Na realidade, mensagem é uma mensagem bem recheada de conteúdo. Fala sobre educação, sensibilização de questão de população, uma preservação de espaços verdes, fala na questão de preservação de ruas, questão de trânsito, e quero não saber que é um perigo iminente na todo momento que nota-se de atravessa ruas por causa de falta de respeito próprio de condutores e respeito para espaço público e preservação. Queria falar que essa mensagem que as trazer foi uma mensagem para a população. Nunca pude bem trazer essa mensagem, não bem transformá-la em algo que não devia partidarizar ou politizar, não devia e dás naquela disseminação para a população, porque tem realmente o trabalho que Letrinhas, na pessoa da professora Silvia, tem estado a fazer dentro desse espaço que ele está trabalhar, então aquele cuidado que ele tem com as crianças em termos de preservação, cuidado, uma plantas, as que falando que os animais que estarão a saber, e tudo que ele espaça em torno de Letrinhas, Botoegla tem um cuidado especial mesmo a fazer à mão sinalizações, a espaço onde a criança está a fazer entrada na escola, foi tudo feito cuidado para a escola, então a própria dona da escola e a equipa que cuida da escola tem uma mentalidade e que não devia usá-lo como reprodução para não trazer na sociedade também uma sensibilização. Nunca está tomado como uma crítica à Câmara Municipal em relação a nós trabalho que não tem feito em relação à questão de ambiental, porque não saber um esforço e um trabalho grande que a Câmara tem feito nesse sentido de plantação e arborização, e não saber que muitas vezes a população que te cuida. Às vezes bota ter um jardim, bota pessoas está passando, arranca planta, aquela falta de sensibilização. E depois tem outra coisa, não tem uma população bem diversificada, não tem pessoas de várias nacionalidades que têm aquela mesma mentalidade que não têm de cuidar. E tem pessoas que precisam de ouvir essa mensagem e reproduzi-la nas suas vidas. Então não está a trazer-lhe da família para a comunidade, que ele é um trabalho que este fazer e muito bem, e muito acredita que não devia espelhar para não tentar trazê-lo de família para a comunidade e não trazê-lo, pronto, não poder trazê-lo como um crítica, mas não como um crítica política, mas como uma mensagem para multiplicar. Queria agradecer também ao senhor Lobo, para seja preocupações que ele trazia, que até ali de momento, mas que a questão climática, a não é que Santa Maria está num lugar bem sensível, 1 a 4 metros acima de nível do mar, não saber que não está suscetível a muitas condições climatéricas. Agradecer em especial Edércio, senhor vereador, para tudo aquele trabalho que ele tem feito, e me queria deixar uma pergunta que ele está ali. Me queria perguntar-lhe tudo esse trabalho que a Câmara fazer para combater essa questão desse tempestade que não passei esses dias, o governo esteve presente. Me queria perguntar-lhe se o governo comunicava a ele, dá-lhe apoio direto no dia do acontecimento e no dia seguinte. Me queria perguntar-lhe se o próprio governo central participa ativamente na tudo reestruturação de Santa Maria. Agradecer também ao senhor Honório Martins, cá, para ser cuidado que ele tem em especial em torno de toda a zona de preguiça, que ele tem um cuidado que a gente deve valorizar também. Nunca acredita que nós, presidente, nem vereadores, está pensando naquela questão partidária para a questão de preocupações que ele está trazendo. Nunca acredita que ele é um munícipe bem participativo e ele é um munícipe que tem estote de trazer preocupações reais em torno de realidade que ele observa diariamente. Era isso de momento. Me queria só deixar uma última mensagem, que responsabilidade social e responsabilidade de nós ambiente e de nós todos. Nem sou Câmara Municipal, não tenho que trabalhar em conjunto para não poder valorizar e melhorar a nossa sociedade. Obrigado.
3: Muito obrigado. Passo a palavra ao senhor deputado Agostinho.
11: Obrigado, senhor presidente. Bom dia a todos. Havia mais uma vez algumas situações, algumas preocupações de cidade de Santa Maria. Não saber que dia de 7 a 9 na Santa Maria também tem um grande encontro desportivo. E dia 8 na cidade de Tijuca também tem um jogo lá. Tive de visita lá uma mulher que está cheio de lixo, muito cheio, que Simão inflamou, senhor presidente, ontem, hoje agora está publicamente, que deve pelo menos limpar aquele estádio. Aquele estádio para ter lixo. Se uma vez ele era a casa de lixo, mas agora deve trazer esse lixo de lá, mas já se tem nada para fazer lá. Outra preocupação é aquele jardim infantil de Santa Maria. Nota falar que no vender de nossa, na Santa Maria, não que sempre está a falar, no vender de nossa, para fazer um direito. E para caber aquele, se tem dinheiro na banca ou na cofre, que já foi pago, porque cobras desde aquele tempo da parota. Que é o tal segunda fase que nunca te arranca. Não crê, ou é, obra e acabamento daquele jardim de Santa Maria com todo o seu espaço. Também agora na Santa Maria que tem a fiscalização de câmara na rua, só se fazer fiscalização e só na lojas, no início da fiscalização na rua, principalmente naquele pedonal, que as meninas que estão nas portas de chinês, que as lojas de chinês e em outros lugares de turista, dinheiro de piga turistas, não tem que ter fiscalização lá. Segurança de noite na pedonal, meninos lá largada até estante da noite. Que ninguém, nem polícia, nem nem fiscalização de Câmara, que o Sr. Presidente tinha falado que Câmara tinha polícia até 10 horas, mas mesmo assim não capturaram. Outro assunto importante que queria assim no debater ali sobre bombeiros. Bombeiros, está com falta de fardamento, visto que já tem 2 anos, foi dado esse fardamento novo, até então nada. Falta de um regulamento interno na bombeiros, que tem. Estatutos de bombeiro, também fui falado ali uns tempos atrás, que tinha a fazer estatutos, até então ainda que tem. Não precisa. Se não tem bombeiros, como não se força, que tem mesmo na Santa Maria, que aquele mau tempo que dá a se fazer um bom trabalho, e está a fazer um bom trabalho, não tem que dizer para bombeiros também. E, mais uma vez, me está a falar que se bombeiros é um dos raízes que não está a precisar, não tem que dar-se também condições de trabalho. Obrigado.
3: Muito obrigado. Passo a palavra à senhora deputada Bernardetto.
12: Muito obrigada, Sr. Presidente. Bom dia a todos que estão naquela sala ali, em especial a nossos munícipes e mais especial ainda a nossos alunos de colégio.

Cuidados era plantação e cuidado de que as árvores que não plantava na escola e não só. Nunca sabia de onde que a Câmara Municipal tem competência para isso, mas acho que junto com a nossa tutela, e não aproveita a oportunidade que nosso deputado nacional está ali, pois leva também essa preocupação para a Assembleia Nacional, de hoje, se na escola não pode implementar algo do gênero, pode que ser de mesmos moldes, pode que ser igual, mas que está a ser semelhante e que está fica perto de aquele que o colégio de trinhas está fazendo na escola. Para mim, quem está a falar aquele? Não está a defender, mim também está a defender, mas algumas coisas também de família. Mas quem que tem mais capacidade de educar a família na casa? É criança, aquele menino pequenote que a hora que me bota um papel de drops na tchão, minha filha fala, mamãe, porque fala, mas está botado para a moto suja ambiente. Então, cada vez que minha menino chama atenção, se calhar um pouco de vergonha, receio, respeito, então começa a educa, ou a reeduca em esse comportamento. Então, se não faz aquilo com nós menino na escola, não está conseguindo fazer que nós meninos levam a família e vice-versa, coisa que fica só de um lado. Ok? Então, nós meninos não podemos fazer sessões coisas na escola, sim, com o Ministério, com câmaras municipais, mas também não podemos aproveitar associações que não tem, que está defendendo o ambiente, não sei, mas na Saltem, a semelhança de qualquer ilha, não tem outras associações civis, ou mesmo comunidade, se não envolvesse, também, não sabe, mas não está conseguindo, claro que cada um vê, mas não está conseguindo, muda comportamento, não está conseguindo. Começa a ter alguém que te cuida de nós árvores, alguém que te planta e te cuida de nós árvores. A Câmara tem estado a pôr planta sim na algumas localidades. A mim está falando, tipo de exemplo, por exemplo, na minha rua, pôr uns plantas. Primeiro guerra que eu tive com minha mãe foi para a moda e falei assim: já nós foi planta, nós estará na água para rega. Eu falei: não, a boa se bobo crê sombra, também contribui com aquele parte de rega. É claro que um custa mais, sim, mas você tem benefício. Então, também, não pensa, mas aquele parte cuida, é que também só de entidades públicas, e pode começar também de família, mas, se não foi inicialmente, com aquele trabalho de sensibilização na escola. O colega Estrigília falou uma coisa que tinha importante, não tem um instrumento que está ajudando, que é o nosso Código de Postura Municipal. Não põe na prática, não começa a pôr na prática. Não mostra qual que é causa e consequência de ter ou de não ter árvores plantadas na nossa cidade, ok? Então, o que não mostra qual que é causa e qual que é consequência, more que era lá atrás e more que não está goce, é capaz e não começa a mudar a mentalidade e não começa a ter um comportamento diferente, para não deixar que as outras gerações com cidade mora aquele que nós não achava anteriormente. Também para a questão de colega Estrangeiro da Flama, que as informações que trazeram ali, bancadas, por olhar com outro olhar, não está esperando que ele fale aquele outro olhar, mas não está olhando com um olhar diferente, para positivo, mas não está olhando com outro olhar de mareado. É só querer entender você que ele quer falar, para modo que ter muito entendimento aqui no Flá, está hoje com outro olhar. A palavra não sabe, é às vezes cada quem está entendendo dessa forma. Quanto a Flá, está outra planta para pôr asfalto. Acho que asfalto está pôr lá no meio, que assim, planta está sendo alado. Então, nunca outra planta para não pôr asfalto. Agora, não põe o asfalto, pode ser que não põe menos planta, nunca põe. Mas nunca outra planta para não pôr asfalto. Para o asfalto na meio de cidade, planta está ficando alado para seio. Acho que aquele aqui, bom, pelo menos aquele aqui, quem entende. Então, é para mais uma vez agradecer escola, colégio, letrinhas, para modo eles dar um grande lição. Mas aquele lição ali, com aquela sugestão que já me dei, mais algum que colegas pude dar, acho que Câmara, Sociedade Civil, Família, Ministérios ou Governo em si, pode junta e fazer um juntamão e muda Sal e Cabo Verde. Obrigada.

0: Passo a palavra ao Sr. Presidente da Câmara, Júlio Lopes.
1: Ok, obrigado, Sr. Presidente. Eu cumprimento a todos os deputados, cumprimento os munícipes presentes, nosso ex-deputado Paixão, e claro que, especialmente, há também cá a Catarina, especialmente nós jovens estudantes de Letrinhas. Estou muito contente que esse projeto de Letrinhas

0: E não só em Bana, várias vezes, se aquele projeto existir, porque em Amon também está lá, modestamente, no dou todo o apoio para não ter litrinhas, mora estará, está bom? Portanto, Câmara Municipal é um parceiro de litrinhas desde o início, hein? Desde antes da construção. E tento sugerir agora, semana nosso gabinete de imagem, para fazer um protocolo, mas com as litrinhas, nessa parte de sensibilização. Mas o que eu estou a imaginar, dinheiro que a Câmara Municipal de Salta gasta no saneamento e no ambiente, e cada vez se aumenta mais que eu. É? E me estou contendo uma nota com unanimidade, Câmara e Assembleia, sobre necessidade de não reforçar esse trabalho de sensibilização, que é a única solução. Muitas consideradores de afirmação foi feita para que a Trabrilho, essa unidade, no que queria de Câmara e Assembleia, sala inteira, para outra junta, quem estiver interessado, que é o caso do Colégio de Trinhas, podem fazer um, para reforçar as campanhas de sensibilização. Que as coisas muitas consideradas, porque é que as coisinhas abaixo do tapete, já é cada vez mais importância, porque estas estragam pintura, não é? Cada vez que a Câmara tem que investir mais na árvores. Mas o que eu também imagino, cada vez não tenta produzir mais árvores lá na Terra Boa, né? Não que a Câmara corta nenhuma árvore, pelo contrário, não tapou a árvore. Mas a dona Viviana começou um grande trabalho, ele é vereador de ambiente, não fazer plantação de árvore de fruto lá perto do liceu, um dia seguinte, mal que sei o que acontecesse, rebentaste tudo. Eu me estou a falar a palavra rebentar. Bota pôr planta hoje, dia seguinte está a rebentá-lo. Não só este catarregal, como este estragá-lo. Noto com um nível de vandalismo na sala que é elevadíssimo. E a maior parte de pessoas jovens. Bota fazer um campo de futebol, bota pôr aquela cerca, está a rebentá-lo. Não teve para a parede. Não gastou um data de dinheiro, não é tudo polivalente de sal, para não pôr parede, porque bota pôr aquelas coisinhas bonitas de metal, este também está atrás. O pessoal está atrás. Não inaugura campo na Santa Maria, campo de relva. Campo de 11 relvote. As balas corta a relva. Corta. Uma vez as corta, segunda vez não gasta mais dinheiro para não compor, segunda vez queima algum par de relva lá. Bota para a planta ali, esta outra planta. Esta realmente é o contentor. Bota limpa, porque sabe que tem problema de recolha de lixo. Isto é uma ilha de Cabo Verde. Que tem problema de recolha de lixo é sal. Não tem feito investimento seu. E há dias o doutor vem dois caminhões novos. Não tem sete caminhões operacionais na sal de recolher lixo. Agora, botou recolher lixo. Ou pessoas também têm lixo fora de contentor. Depois o cachorro também está espalhado. Bota visa. A não ser, não tem bem pôr, parece-me, não tem bem pôr coima. Quem tem também botar lixo fora de contentor? Não tem bem coima, quem tem que estragar a árvore? Mas se é um jovem, o que fazer? Mas não está pôr coima, seria inimputável. Não é para? Não estou com solução por isso, que não também fazer parceria mais para os outros. Para bem intensificar a Câmara, o município do Sal, Câmara e Assembleia, junto, e do deputado ser também, unânime, para não evitar pequenas coisinhas que tenta agora, no outro asfalto assinado, tudo bem. Mas nunca te traz nenhum espaço verde. Pelo contrário, no dia também tens e no dia também estás. Para evitar, para não para ficar unânime, junto, para não dar uma mensagem, agora foi dito assim. Não, não tenho de exemplos também. Não tenho de exemplo para juventude por isso seguir. Então não temos um protocolo para os outros, para não poder bem dinamizar, porque questão ambiental na sala. Ah, não gastaste o dinheiro na campanha. Ah, não fazeste campanha. Até não gastava mais de 1.000 contos para fazer spot na rádio, na televisão, não sei o quê, campanhas disto, campanhas de limpeza, campanhas de sensibilização, não fazer spot na televisão de Santa Maria, não fazer muita coisa para não podia ter uma cidade mais bonita. Outro problema também importante, que é a questão ambiental a nível de zonas de litorais. Minha economia para a Câmara, senhores deputados, primeira nota como é do Governo é o seguinte. O que já está, a partir de agora, para o que permitir nenhum hotel, nenhuma obra perto de mar. Antes de mar, vão fazer uma avenida, uma estrada, e os hotéis ou casas seria depois. E no Portugema, nas praias, Foi a primeira coisa que vão fazer. Agora, para aqui, porque Santa Maria está assim, porque, em princípio, hotéis que devia ser tão perto, mora está. Mar é mar, praia é praia. Todas as praias do mundo têm ondas mais altas. E na Santa Maria, a construção foi muito, muito, foi exageradamente feio no mar. Foi uma falha do passado, ninguém nunca teve culpa a ninguém. Agora não corrigi o que tinha bem mais. E, portanto, eles é o sugestão do Sr. Patone. E pertinente fazer um estudo, pois a maneira que coisa é, para aumentar medidas. Se for o caso até, aumentar algum. Porque é 4 metros, não é? Aumenta, por exemplo, aquele calçadão, hotéis têm que proteger também. É mesmo naquele lugar, ponta a ponta. Isto é, mandando a água terá até joelho. Manda ponta a ponta. Por exemplo, hotel Salinas, que teve nenhum problema. Hotel Hoje da Água, naquela parte de cima, também que teve problema. Porque tudo que é parte, hotel Rio Hilton, que teve problema, Hotel Rio, que teve problema, Hotel no Horizon, que também é muito perto de mar, mas também que teve problema, porque eles têm sempre um parte de cima. O que fica mais afetado foi Morabeza, porque Morabeza devia também, aumentou um bocadinho, e pôde entrar dentro por escada, moda no Hotel Salinas. Porque Salinas que teve problema, mas Belo Horizonte teve. Porque Belo Horizonte foi aquele hotel antigo, e se esquecer de, e penso que eles tinham que fazer agora, é bem, aumenta a parede, para poder proteger, não é? Portanto, não tem que dizer que está onde a proteção nas áreas. E não tem, e porque vai-me estender também todos esses obrigados à nossa proteção civil, ouvi, tudo enquanto é Câmara, Câmara tem todas, é tudo, tudo é dinheiro, tudo é despesas, e nunca tem apoio de ninguém em matéria de despesas, hein? Estamos a dizer-vos outro, claramente. É dinheiro que tem que trazer de uma coisa para passar para outra. Quando me deu na Câmara, eu tinha três bombeiros, três. Agora eu tenho mais de 40 bombeiros. Eu tenho tudo equipamentos. Agora vem um bombeiro que tem farda. Eu não investi chão na bombeiro. Tá bom? E no título continuo a investir, porque eles têm de fazer um grande trabalho. E eles podem servir qualquer um de nós. Tá bom? Portanto, é um obrigado grande para todo o trabalho que foi feito. E que eu sou bombeiro, também outras entidades também participam também. Eu não consegui, de facto, amenizar, e nesse momento a situação está praticamente está sob controle, já tem circulação na Avenida do Hotéis, já tem tudo enquanto, né? Foi uma parceria total, a Câmara Municipal que faz esse trabalho, o Governo também faz esse trabalho, Polícia Nacional, a meteorologia foi muito importante, sempre tem forma atempadamente, porque foi criado um task force, né? Ali, né? Quase um task force, foi muito bom. Porque quando disse sim, é um coisa que aconselho sim, alguém tem forma, é quem que é mais próximo, trabalha lá. Então, foi um trabalho muito bem feito nesse período. Portanto, que tem crítica a fazer nenhuma entidade nessa matéria ali. E assim não tem que ser, pessoal. Naqueles momentos difíceis, não tem que estar sempre junto. Né? Então, cá, aquela questão lá de apoio. Também eu estou com algum vende ali, mas está acontecendo na praia, está acontecendo na São Centro também, para estar para algum lugar, tem sempre pessoas que estão a pedir dinheiro, que as coisas lá, para, que não tem que é uma questão de Polícia Nacional, porque é uma questão de ordem pública, também nós, aquela que é a competência de fiscal, não é? É a Polícia Municipal poder não poder fazer alguma coisa, para tentar dissuadir essa coisa que ele tinha lá na sala, que é meninos, pessoas estão a pedir dinheiro, não é? Que é um problema, ter a maior imagem para nós. Mas nós, Pedro Donaldo está na direita, Pedro Donaldo está bonito, e há dias me está a dar parabéns, botei aquele festa sexta-feira lá, aquele tocatina, muito bom. Às vezes eu tenho que ter cuidado quando eu passar mensagem, que vou ter de uma coisa negativa, mas vou ter esquecer outra coisa positiva. Está agora até preocupado que entulhos, está, não tenho que explicar a coisa. Lixo uma coisa, entulhos e outra. Se me está numa obra na Estádio de Juca, lixo, entulho tem que estar lá. Não tem, entulhos de obra, é que lixo. abre 30 mil agentes de para os próximos dias. O Tata agora tem que ficar contente. Manuti também vem dar um grande, ele é um grande jogador, um grande treinador. Manuti também dar um grande estádio, hein? Já está quase pronto. E nós também temos aquele jogo de FIFA, que jogo, agora, jogo FIFA. Porque FIFA tem também? É muita coisa. É a intervenção também da nossa Câmara Municipal, a nossa boa relação não tem má federação, e não tem muita coisa para nem medir federação também, reparei. Todas as coisas, tudo é uma diplomacia que não está a fazer para FIFA estar ali. É uma coisa fácil. Agora, uma pequena coisinha, não está a resolver. Claro que, quando FIFA bem chega, e como praticamente aquele lugar está quase pronto, falta um pequeno retoque, para não inaugurar, temos a resolver o Euclides, era bonito, se não eu reinaugurava no estádio, agora com presença de Presidente FIFA e tudo que as grandes do futebol. Até na certeza, claro, até dia 8, não tem aquela coisa tudo limpo, não estou com um pequeno problema, às vezes, como bem chover, não está com um carcetamento para concluir a perto, que as coisas que, às vezes, tem que as imprevistos, mas não estava a ter estádio limpo, estádio bonito, para não receber FIFA e CAF, não é? Com toda dignidade. E coisas boas, agora, sempre tem coisa negativa, uma coisa mal, mas não estava a ter corrigi-lo. Importante é não representar nos Ilha Drete, Sala Ilha, o Marão Flores outros dias, nota que muita coisa boa, tu já queremos passar, Sala agora é uma ilha bem papiote, mas tudo isto tem externalidades. Órbita tem mais hotel e mais externalidades e eu tenho só a Câmara Municipal, às vezes, para fazer coisas, e nunca tenho competência nenhuma, às vezes, para muita coisa. Deixa eu dar um exemplo assim. Alguém também está para um lixo, um carregado de entulhos, lá na Resdobre, lá na Terra Boa. Que coisa que é competência da Câmara e competência do ambiente? Nem nunca podia dar coima aquele caminhão. Nunca podia dar. Alguém também na Santa Maria está para lixo na praia. Nunca podia fazer nada. Que é a nossa competência? Só anos que fazer para o coima e porque tem competência para o coima, para reparar. Então, mas não tenho que assumir fiscalização, porque eu tenho que repensar a questão de, por exemplo, gestão de Santa Maria, Praia de Santa Maria, se a Câmara, que está a fazer muita coisa, ele limpeza isto, aquilo e aquilo outro, então, e tudo o texto na Santa Maria, tudo está a pagar uma taxa de concessão, que até não estão para a Câmara Municipal. A hora que tem cachorro, é problema de Câmara. A hora que um cachorro pupu, é problema de Câmara. A hora que está com lixo lá, é problema de Câmara. A hora que alguém, um vendedor lá, incomoda o turista, é um problema de Câmara. Não. Então, não da Câmara algum recurso. É? E precisa ter muito. Recursos que a Câmara Municipal de Sal tem é pouco para todos os desafios que não tem. Pessoa que eu também imaginei, em várias áreas não tem que estar nele. E nós é que tem que pagar jovens para estudar, que é o governo e que é o ministério. É? E nós é que tem que pagar isto, nós é que tem que fazer aquele outro, nós é que tem que fazer aquele outro. E o recurso que eu tenho é pouco para todos esses desafios que um ilha tem. É desafio relacionado com o turismo. Porque antes Sal nós era 7 mil pessoas ali. Agora está quase 40 mil. Com o movimento turista, nós está com 60 mil. Agora que as coisas do alojamento local, nunca sei quanto. E nunca não recebemos um gestão do alojamento local. E até agora nunca recebemos um gestão do alojamento local. Mas, entretanto, é tudo externalidade. É mais lixo, é mais aquilo. Não tenho nem a repensar tudo agora como a Câmara, nossa Câmara Assembleia, para o povo governo. É os desafios de Ilha de Sal, porque não tem que ter mais recursos para a Câmara Municipal para não fazer. Saneamento, ambiente, saneamento, cada vez mais chegou. Só dois caminhões dias não comprar dias, 30 e tal mil contos. Outros dois retroescavadores para bem, 30 e tal mil contos. Contentor, cada vaga de contentor é 6 mil contos. Há dias um Câmara lá oferecendo os contentores. 6 meses, vou ter que pôr mais contentor. Quer dizer, bota para a planta. A estragar. Do que diz, água que não está a gastar. O que é que está a gastar um cidadão? Porta-se a casa. Não queria aquele programa, uma Viana Flá, uma casa, uma árvore. Perde uma casa, né? Planta um arvinho lá. Né? Alguns estão a fazer, não né? Eu tenho que dar um exemplo. Não tem bons cidadãos, não tem as ruas ali bonito. As ruas ali perto de Benvas, é uma rua espetacular, de ter árvore lá, pá, tudo vizinho está a terregar, não trabalha sempre, dá-se parabéns. Mas botei as ruas ali, botei para a árvore, ninguém quer terregar. Olha, não só os que atarregam, como até e que vizinhos, pessoas de outras pessoas e que também que te estragam. Não tenho bem junto, para o bem cuida de nos ilha, por isso, jovens vereadores, vou fazer um protocolo mais para ir fazer campanha, para o bem sensibilizar, sobretudo, malta jovem, mora vos outros, de outros liceus e de outras escolas, que é para bem cuidar do nosso ambiente. Porque se A não ser, nunca também para via coerciva de coima, nunca também para um criança a coima, nunca também. Agora, queres me pedir para o coima? Porque te apoio porque é uma grande incompetência para o coima. Mas não falamos outro, nós nunca te apoio, coima, uma pessoa que vai lá na Terra Boa, para ter um coisa de entulho. Porque não tem morrinho de carvão ali, que é o lugar, para ter entulhos. Mas outro anda tudo de sal, e cheio de entulhos. Alguém também está a apitar ali, outro também está a apitar lá. Porquê que está a apitar no lugar adequado? E porque tem meios para fiscalização, nem polícia, nem fiscal da Câmara, e aquela situação logo não tem que ver o tal, então não tem mesmo. Avança com essa campanha, não gasta todo o dinheiro na campanha. Até mesmo não gasta mil e tal conto na campanha, não também gasta mais dinheiro, e que gasta investir na cidadania e no ambiente. Obrigado, Sr. Presidente.
1: Então, muito obrigado, Sr. Presidente. Passo a palavra à senhora deputada Estragilda.
2: Obrigada, Sr. Presidente. Eu queria falar um bocadinho sobre o Festival de Santa Maria. A zona não fica tudo contente, é de graça. O município fica de graça e fica contente. Uma coisa que chama me preocupado no festival é a questão de segurança. Estive naquela área VIP, quando botas a bila de cima, botei aquele praia, botei a falar, uau! Moda Jorge Neto está a falar, uau, é povo! Então, aquele acesso que tive, controle de segurança, às vezes nunca sabia, tem pessoas que tabaco, que alguns coisas que não sabia, é proibido. Então, aquele que ficou complicado, graças a Deus, tudo enquanto correr direito, não ouvi coisas, munícipes com porta direito, jovens com porta direito. Também, tempo de cartaz foi divulgado tarde, gente que está a reclamar, questão de organização, não sabia, ele está a chamar gente para saltar, a mover a economia. Uma coisa também que não tive de comentar é a questão de artistas, não sabemos, ele é um festival público, né? Ele não tem vários tipos de geração que trabalha para aquele festival, não tem uma chamada de atenção para não se ver, quando não é artista, está cantando tudo gente a saber, não fica assim. Boca aberta, minha cadeia, nem que sou me duvido para falar a verdade. Então, não tomo um bocadinho de atenção naquela. E também espaço de VIP, não redefini aquele espaço de VIP. Organização, o que é aquele espaço de VIP? Muchalo um bocadinho, ele podia ser melhor organizado. Tive casos de crianças, uns entram, outros se cacham entram. Então, não tem aspectos não deve melhorar mais na âmbito geral. Festival Correio Direito, tive artistas também que chamam a gente, chamam a atenção, que não gostam, é só num ponto de não redefinir melhor, principalmente a nível de segurança, que é fundamental para preservar nosso munícipe também e tudo quem está visitando naqueles dias de festival. Obrigada.
1: Muito obrigado. Passo a palavra à senhora deputada Luísa Fortes.
3: Muito obrigado, senhor presidente. Bom, muito trazer algumas questões ali que não tinha colocado também. Relativamente à Palmeira, um crédito de uma Câmara de Atenção, juntamente com a Polícia Municipal, Polícia Nacional, na questão da entrada de Palmeira, de onde é que tem o espaço de Master Fruit e Interilhas. Lá está um perigrinho assim, um bocado de poder passar lá, tem que esse boca que esse tipo túnel de chanfle assim que corta a meter, e isso fica muitas vezes na meia de serada. E lá tem sido, graças a Deus, que tem tido nenhum acontecimento, mas não tem que precaver realmente para cachar nada acontecer. Mas lá está perigoso, perigoso, perigoso, perigoso. É uma preocupação, Câmara Municipal, que é para... Cantamana, dia que inteiro ilhas tem bar, cantão, lá está um caos. Minha colega escuta, estava a falar na questão de cortar de forma descontrolada. Tem sido minha preocupação, porque não tem propriedade privada, que é Fontana. Esse é um assunto que mesmo a vereador de responsável para Polícia Municipal e desce, não fala, porque vamos fazer uma exposição para a Câmara, nesse aspecto de sim, porque Mintuche, mi Luísa, Zumbana Sant Anton, na Planal de Leste, um panhão katana ou um motosserra, um desgaleta corta na um lugar privado de pessoas, a autoridade deve te chamar uma atenção. 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Por que que na sala não te chamar pessoas? Então, na propriedade privada de gente, Fontana está cabote. Nunca saber o que é que está acontecendo se pessoas têm alguma fábrica de fazer carvão, em vez de ser na tchada, de se ver com as acácias para cortar, não, se vai na Fontona, que era um lugar onde as pessoas estavam para piquenique, grinha assim, que tem árvore nenhum, e se está cortando, se alarga tudo na meio de caminho, não tinha que homem falar mal, a vereador e desce, uns dois vezes, ele manda a polícia municipal lá, mas que a gente que está tu vi absolutamente nada. 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Então, que para a autoridade tomar conta das assuntos, porque que pode ser? Porque mesmo sair dali um bapa qualquer, iria de Cabo Verde, nunca tem nem outra vez fazer isso, mas falou, vocês me devem ter bem na tututa. Hã? Não está bem como carga, porque que na sala não te permiti pessoas fazer isso? Então, é coisas que é para não, que é para não, que é para não tomar atitude, porque... Modo falar, vocês vão falar mal, vereador. O vereador manda, me próprio moia, corre de polícia municipal também. Mas é que está respeita. E que tem ninguém para falar nada. Fontona é que tem árvore em pé. Tudo cortado, trapalhinha para fazer carvão. Era a minha preocupação e muito obrigada, senhor presidente.
1: Muito obrigado, senhora deputada. Passo a palavra ao senhor vereador Euclides para dizer que tem só um minuto à Câmara Municipal.
4: Bom dia a todos, bom dia senhores deputados, presidente da Assembleia e também presidente da Câmara, colegas vereadores, munícipes aqui presentes, alunos e professores do Colégio Letrinhas, agradecer-lhes também pela presença e pelos subsídios trazidos e por tudo de bom que têm feito em prol da nossa educação no SAL. Agradecer também as intervenções dos munícipes e aqui queria destacar o Sr. Patrão Lobo por também ser natural de Santa Maria, por ser filho de Santa Maria, pelos subsídios que ele trouxe em matéria da gestão da cidade de Santa Maria. Apenas uma pequena resposta ao deputado, nosso deputado Agostinho, para dizer-lhe que o Estádio Juca deixou de ser um contentor de lixo após 2016, após eu fui jogador na equipa de Santa Maria, fui treinado pelo Mister e deputado Agostinho. É de conhecimento de todos que até 2016 o estádio funcionava para treinos e como um pequeno depósito de lixo e também de escombros, mas depois da nossa entrada e pelo trabalho feito, às vezes eu sei que é difícil reconhecer, mas a Câmara Municipal, o Sr. Presidente disse bem, a Câmara Municipal do Sal tem feito um trabalho, e quando digo a Câmara estou-me a referir aos arquitetos, estou a referir à contratação pública, estou-me a referir aos técnicos do desporto, ao Sr. Presidente e colegas vereadores, têm feito um trabalho extraordinário na remodelação do estádio de Juca. O estádio anteriormente não tinha bancadas laterais, tinha apenas uma pequena bancada central, atualmente tem bancada dos dois lados. Os balneários estavam praticamente fora de funções, atualmente os balneários funcionam, no estádio Juca foi colocada uma relva no valor de 25 mil contos, aproximadamente 25 mil contos cabo-verdianos, uma relva certificada pela FIFA. Senhora, para dizer que rapidamente a CAF e a FIFA, eles fizeram uma visita ao estádio de Juca e ao estádio Marcelitão para decidirem em qual dos estádios é que fariam o jogo e decidiram fazer o jogo no estádio de Juca.
1: Muito obrigado, senhor vereador.
4: Se decidiram fazer o jogo no estádio de Juca é porque o estádio de Juca reúne condições para a realização de um evento de tamanha importância. Obrigado.
1: Passo a palavra ao senhor deputado Agostinho.
5: Obrigado, senhor presidente. Senhor presidente, Antulhos, na Antulhos e que está junto a lixo. Por isso, quando está a falar você, porque lá está lixo. E se tem mais Antulhos na Santa Maria, é por causa da Câmara. Está a fazer a obra, que está a trazer os Antulhos, e nem por isso que outros que está a fazer a obra, está a ser Antulhos lá. Porque se a Câmara estava a cumprir como de defensor, que ele é, para trazer esses lixos de esses Antulhos, outro estava e não tem um regulamento. Não tem, porque te dá a Câmara todo o direito de impor para que Antulhos, que está na meio de Santa Maria, que te cria lixo. Falando do estado de Juca, senhor vereador, sim senhor, você fala relva, mas desde quando é que foi pôs relva? Foi 10 anos. E que as obras na estado de Juca, quanto tempo já tem ela a fazer com as bancadas lateral? Quanto tempo? 2 pessoas, às vezes 3, que está lá. Até que enfim, que já está na fim. Montive lá, me dizia, moia. E senhor vereador, sabemos sempre, está a falar, senhor vereador, sobre essa questão de estado de Juca. Ah, fica contente que o senhor vereador falou que o estado de Juca, na visita que se fazia, escolhia o estado de Juca. Mas, de toda maneira, não está a falar, mas o estado de Juca que tem condições para ter jogo e FIFA, mas CAF. Está falando se tem condições. Gosto disso, atrapalhou-me a ideia, porque de grandes entidades está falando que tem condições, nós não está falando que tem e não sabemos o que tem. Porque é no tempo de venda, lá que tem não condições para jogar. Lá que tem não condições para jogar. No tempo de venda, lá que tem não condições. Senhor Presidente, é verdade. Senhor Presidente, aquela obra também de Santa Maria, na travessa de Fomento. Fui começar trote quer dizer, pedra e tudo para fazer obra até lá parote. Gente já está topada na meio daquelas pedras e água de chuva, agora todo dia lá em Poçã e tudo. Não tenho que dizer para que as obras, a gente começou uma obra no cabal, nunca tem dinheiro para fazer, então nunca começar, mas tem dinheiro para fazer e para começar e para acabar. Obrigado.
1: Muito obrigado. Passo a palavra à senhora deputada Raquelina.
6: Muito obrigada, senhor presidente. Bom dia a todos. Nunca queria bem ser repetitiva. É só falar que os meninos da Escola Letrinhas, muito, muito obrigada. Hoje vos dejei uma verdadeira lição de cidadania. Vos falar da educação ambiental, responsabilidade ambiental, trazer preocupações, sugestões. Só que a trazer só críticas, só preocupações, só de sugestões. E vos mostrar que de uma geração é que está atenta e preocupada com o futuro de nossa ilha. Agora, quando uma criança, adolescente, está bem flagelando, não me está cuidando melhor de nossa ilha, nós adultos. O que é que não está sujeito a fazer? Qual é que a nossa responsabilidade? Não está da mamãe? Que é uma pergunta que não está para nós todos. E não acredita que futuramente não te tem resposta e ações em volta deste assunto. Senhor Patón, trazer três grandes preocupações ali, que é crise climática, segurança e saúde, e ele acrescenta uma questão que me está dando dor de cabeça como munícipe de Sal. E é uma situação grave. Habitação. Até um dia, não está bem chegar, para não bem continuar, está a dia essa questão da habitação na sala. Onde que nos jovens estão a viver? Onde trabalhadores que estão a sustentar a economia estão a trabalhar? Que futuro nós estamos a construir para quem nascer e que estamos a criar na sala? Sala cria, turismo cria, população crescer. Não precisa perguntar. Nossa capacidade de resposta cria na mesma proporção. E essa é uma preocupação que é para hoje. É uma preocupação sobre sal que nunca pude deixar para amanhã. Na orgânica da Câmara é que está a ser apresentado ali. Já não ia que tem um gabinete, está também a ser criado um gabinete para essa questão. E não te espera que isso te avance, porque já não é que a Câmara realmente querer resolver essa questão. Não tem o de protocolos, senão também entidades patronais. Não tem o IOT, o Presidente da Câmara te falar despreocupação em, relação, em volta de habitação. Mas não saber que a situação é muito mais aqui, muito mais além do que aquilo que não tatuia a olho nu. E não tem que sentar para não falar. Não tem que sentar para não falar, não tem que sentar para não resolver, não tem que saber o que é que tem que ser feito, porque essa questão de alojamento complementar, sim, ele te trazer, ele te movimenta a economia, ele te dá resposta ao que é que o turismo está procura, mas nosso município está a ser lesado perante esta situação. Em relação ao senhor Honório, Câmara a responder.
1: O tempo já.
6: Então, obrigada, senhor
1: Presidente. Já não temos mais tempo. Esgotamos o tempo de todas as bancadas e da Câmara Municipal. Vamos fazer um intervalo de 30 minutos para o lanche e retomaremos de seguida.

0: 12h14, vamos dar continuidade à transmissão da Assembleia Municipal. Portanto, vamos de imediato até o Salão Nobre, ao encontro do nosso colega Fábio Sousa Vaz, que está a comandar os trabalhos de transmissão.
1: Primeira vez que aprovamos um plano de atividade, estamos a melhorar a requalificação das nossas cidades, estamos a melhorar as infraestruturas a nível de desporto, estamos a avançar em coisas concretas que beneficiam os nossos munícipes, a nossa ilha, em todas as dimensões. Por isso, pensando que os deputados já leram o documento, estamos aqui disponíveis para, dando resposta a alguma questão que um deputado queira querer. Viram que o plano de atividade é apenas um plano. É a vontade, não é? Primeiro, nós seres humanos, primeiro temos que sonhar, temos que ter vontade de fazer coisas, e outra coisa agora é fazer as coisas. E fazer as coisas, o balanço das coisas é quando estamos a discutir a conta de gerência, aí é que vamos ver o que é que de facto foi planificado e o que é que foi realizado. E como tem sido hábito, a taxa de realização da Câmara Municipal tem sido muito, muito elevada. Com este plano, vamos fazer obras em todas as ilhas, em todas as localidades do Sal, vamos concluir o nosso processo de asfaltagem lá em Santa Maria, a requalificação da Rua Maximiano e outras ruas adjacentes, vamos reforçar a iluminação subterrânea na Rua Mica Cabral, na Rua Avenida Maximiano. Vamos, ou seja, fazer muitas obras de requalificação de Santa Maria, o mesmo aqui na cidade de Espargos. Há dias eu mostrei um deputado, só na zona de... fiz lá uma visita com um deputado, só na zona de Puto 5, zona de Pretória, estamos com 12 frentes de obras, e até esse deputado ficou espantado, não imaginava que aquela zona estava tão bem requalificada. Vamos continuar a requalificar toda a nossa cidade de Espargos, cada bairro. Como sabem, as zonas consolidadas praticamente estão todas requalificadas. Agora estamos a avançar para as zonas de expansão, né? Terra Boa, zona de Puto 5, Ribeiro Feijoal, Terra Boa, Fonte Riba, Palmeira Norte, e também zona das Chamatias e Arsolarino, tá? que é de facto a grande, que são as zonas de grande expansão. Nós, só para informar aos deputados, e isto aqui está no documento que foi feito, que até foi entregue ao governo, nós entregámos ao governo um programa de prioridades para o Sal, abarcando as várias áreas, só para infraestruturar as zonas em expansão, vamos precisar de mais de 900 mil contos. Infraestruturar cada quilómetro de rua são 50 mil contos, preço unitário. Uma rua, por exemplo, essas ruas de São Matias, cada rua tem 1,5 km. E estamos a falar de 7, 8 ruas que estão nesse plano. Vejam, 7 ruas vezes 3 km, vezes 1,5 km, vezes 50 contos, vezes só São Matias, vais precisar de mais de uns 500 mil contos para requalificar. Zona de Ribeiro Feijoal, praticamente 400 mil contos. Sem contar ainda com Zona Norte de Santa Maria, que está com muita dinâmica de obras, e agora estamos com muita dinâmica aqui na Palmeira, zona de Fonte Riba, ou seja, então o Sal precisa de muito investimento para infraestruturar as zonas em expansão. Também, nós, como sabem, vamos avançar agora com o programa de cooperativa de construção. As entidades, os empregadores, os bancos e os interessados vão avançar com as construções, e nós temos que assegurar também a infraestruturação. Água, esgoto, água e luz, eletricidade, para essas zonas. Portanto, o SAL, que a ilha é uma das ilhas de Cabo Verde com mais dinâmica em termos de expansão, para os deputados terem ideia de quanto dinheiro é necessário para podermos avançar só com requalificação urbana. Eu não estou a falar, eu não estou a referir-me só nas zonas de expansão. E nós também temos que cuidar das nossas zonas consolidadas, asfaltar onde é necessário asfaltar, pôr mais espaço verde, pôr praças, parques infantis, fitness parques. Estão a ver o volume de dinheiro que vamos ter só para a parte de requalificação. Mas o SAL não é só pedras. Temos a parte de educação, cada vez temos mais estudantes que estamos a apoiar, e isto implica também mais verbas. É a nível de jardim infantil, cada vez estamos a construir mais jardins infantis. Já inauguramos há dias um grande jardim infantil, é? Dentro de pouco tempo, aliás, as obras já foram adjudicadas. Vamos ter a segunda fase do Centro de Infanto Juvenil de Santa Maria, e temos jardins infantis também para serem previstos em outras localidades. Portanto, ver, nós agora, por exemplo, já lançámos um concurso para 4 campos relevados, não é? Só as relvas devem chegar quase 80 mil contos, não é? Sim. E só relvas, quando acrescentamos agora a construção dos campos, estamos a falar de valores superior a 100 mil contos. Isto tudo aqui está previsto no orçamento. A área social, a área desportiva. E o saneamento, como estão a ver, cada vez estamos a investir mais agora em saneamento. Já comprámos 2 caminhões de lixo, vamos comprar agora 2 retroescavadoras, já estão no processo de concurso, já está concluído. Vamos a Portugal comprar alguns equipamentos que é para podermos melhorar a limpeza urbana. Estamos com um problema grave de mão de obra. Como vocês sabem, contratamos 20 pessoas para saneamento e parece que a maior parte já não está a trabalhar, então temos é que substituir algum trabalho por máquinas. Ter aquelas carrinhas com água para limpar as ruas, é um processo, agora estamos numa aquisição desses equipamentos, para podermos, de facto, manter a nossa cidade limpa. Saneamento, cultura também, estamos a prever a cobertura de algumas infraestruturas esportivas, enfim, uma série de coisas em várias áreas que nós temos previsto e estão neste plano de atividade, que, como sabem, é suporte para o orçamento que nós vamos discutir daqui a pouco. Tendo em conta todo este plano e tendo em conta os recursos que a Câmara tem, nós não temos outra solução também, senão também avançar por um empréstimo de 300 mil contos, porque, aliás, como sabem, aquele empréstimo que fizemos vai acabar no próximo ano, vamos concluir o pagamento desse empréstimo no próximo ano e já estaremos em condições de fazer um outro empréstimo para poder manter o nível de serviço de dívida até mais baixo do que o atual. Para dizer aos deputados que a Câmara Municipal do SAL paga por ano cento e poucos mil contos do serviço de dívida. E durante estes 4 anos, o mandato, vamos pagar cerca de 400 e tal mil contos. Portanto, tomar 300 mil, ainda reduzimos em 100 e tal mil contos todo o sistema de dívidas da Câmara Municipal do SAL. É preciso, porque como eu vos disse, as receitas, enfim, é o quadro que nós temos em Cabo Verde, está na lei, as receitas disponíveis para o SAL não são conforme às necessidades desta ilha, à vocação e aos desafios. Mas é o que está na lei, então nós temos que ir conforme a legalidade. Sempre com as parcerias com o Estado, com o Governo, que também tem as suas competências, e as transferências que tem que fazer para as câmaras municipais, mas mesmo assim fica pouco. Então, se estamos a gastar 400 mil contos, porque também não tomar 300 mil, ainda fica com uma diferença de... Então, é neste sentido que apresentamos esse plano de atividade, vai ter o suporte, que é o orçamento, que nós discutiremos daqui a pouco. Obrigado.
2: Muito obrigado, Sr. Presidente. Peço às comissões especializadas para procederem à leitura dos pareceres.
3: Boa tarde. Comissão Especializada de Assuntos Regulamentais e Postura Municipal. Nosso parecer do plano de atividade para o ano 2027. Estando presente a senhora Luísa Fortes, Billy Balton de Brito, Denise Fortes Lopes, Mirandolina Lima e Manuel Nicolau Duarte, reuniu-se esta comissão no dia 23 de setembro de 2026, pelas 11 horas, com a participação da Câmara Municipal, na pessoa dos senhores vereadores Viviane Mendes, Edércio Gomes e Lisine da Pina, para análise e parecer sobre assuntos agendados na ordem dos trabalhos da 7ª sessão ordinária do mandato, integrados no âmbito das suas atribuições designadamente para emitir parecer sobre a matéria em título. Conclui-se que, termos em vista o enquadramento legal, o plano de atividade para o ano de 2027, está em condições de ser apreciado e aprovado pela Assembleia Municipal. Obrigada.
4: Bom dia a todos. Passarei a ler o parecer da Comissão Especializada de Ação Social sobre o plano de atividade de 2027. Tratando-se de um instrumento anual que transforma o Programa de Governação Municipal em ações concretas e levando em conta que deve ser garantida a continuidade do desenvolvimento sustentável do SAL, com planeamento real, fazendo um equilíbrio com as prioridades da ilha, estando o documento enquadrado nos princípios da legalidade dentro dos estatutos do município, a Comissão entende que o documento está em condições de ser debatido e aprovado na plenária. Obrigado.
5: Bom dia. Assembleia Municipal do Sal, Comissão Especializada para os Assuntos de Finanças e Orçamento. Parecer sobre a proposta do Plano de Atividades para 2027. 7ª Sessão Ordinária, setembro de 2026. Aos 23 dias do mês de setembro do ano 2026, pelas 10 horas, reuniu-se numa das salas da Assembleia Municipal a Comissão Especializada para os Assuntos de Finanças e Orçamento no âmbito da 7ª Sessão Ordinária do mandato. A presente reunião teve como principal objetivo proceder à análise e apreciação da proposta de deliberação que aprova a proposta do Plano de Atividades para 2027, em conformidade com as competências atribuídas a esta Comissão. Estiveram presentes os membros efetivos da Comissão, os deputados municipais Raquelim Teixeira, a Presidente, Josiano Nereu, o Secretário, Agostinho Ramos, João Gomes, Sandro Lopes e Bernadette Pina, bem como os deputados suplentes Nicolau Soares e Josézinho Lopes de Brito. Em representação da Câmara Municipal, esteve presente a vereadora Lisina dos Santos Cardoso de Pina, vereadora responsável pelos prelouros da Administração e Modernização Municipal, Finanças e Administração Fiscal e Recursos Humanos. De acordo com o âmbito desta comissão especializada, os presentes procederam à análise e apreciação da proposta de deliberação que aprova a proposta do Plano 2027. No cômputo geral, a comissão concluiu que a proposta do Plano de Atividades para 2027 está estruturada nos itens estratégicos de governação local. Reconhece os condicionalismos internos, dá ênfase aos maiores problemas da ilha, encontrando-se em condições de ser debatida e apreciada em plenária. Não tendo nada a apontar, foi para ser favorável desta comissão que a proposta de deliberação que aprova a proposta do Plano de Atividades para 2027 siga para discussão e deliberação em sede da Assembleia Nacional. Espargos, 23 de setembro de 2026.
6: Muito obrigado, senhores deputados, pela leitura dos pareceres. Está aberta a inscrição para o debate. Passa a palavra a senhora deputada Luísa Fortes.
7: Obrigada, senhor presidente. Bom, notando o debate de plano de atividade, que é um instrumento que te leva à Câmara um compromisso com a população. Muitas vezes, ou não creio ou nunca creio, não tenho que analisar o contexto em que não te viver, não só Câmara Municipal, Cabo Verde e mundo, então não tenho que ter consciência que grinha assim trabalhando, nenhum lugar que é fácil, a gente tem que ter força, sua resiliência, que para não poder levar a cabo algo que é compromisso que não tem uma população. Sem guerra, sem quando guerra na Ucrânia, trazer seu constrangimento, não podia estar muito mais avançado, guerra, grinhacina, meio do Oriente, cada vez a te para outros partes do mundo, então, no, te condiciona qualquer governo, mesmo governo da nação, mesmo governo nacional, não saber que também tem seu dificuldade na execução, modo a Câmara também poder ter essa dificuldade, não saber. Não te reconhecer o trabalho que a Câmara tem feito, que ela é inquestionável, não te reconhecer tudo os trabalhos que não tem, que a Câmara tem feito. Magrinha assim não tem prioridades, a não saber qual é que contexto a gente a viver, vontade de fazer tudo coisa é teu, mas magrinha assim o município tem que ter prioridade das prioridades. E não tu vista falar que tem prioridade. Então, qual é que é a nossa prioridade, grinha assim, na sala? Não está contente que na área de esporte, na área de juventude, grinha assim, tudo dificuldade está na habitação. Então, não foca na habitação, não está também cria aquele direção de habitação. Senhor Presidente, se não me recordo, tem um ONU que não é que na televisão tinha feito parcerias pública e privada em relação à construção de casa, mas hotéis, tem uns dois hotéis que foi feito parceria, então não estava a gostar que para continuidade daquele parceria, porque realmente é uma cidade grande, grinha assim, tem as cooperativas de construção que é para apoiar pessoas, que é para não sair desse dilema, grinha assim. E sale cada vez, tudo coisa tem e mais exigente. Tem exigir mais escola, exigir mais creche, exigir mais habitação social, exigir mais saúde, mais segurança, mais sale, sempre é mais. Enquanto noutras ilhas é menos, sale é mais. Então, tanto o governo local como o governo nacional deve dar uma atenção muito especial a essa ilha. É uma ilha de grandes desafios, então não tem que ser unido nesse aspecto de sim, que é para não poder da população do sal, não só quem que está ali, mas quem que também, que nem assim, não vi que o senhor Patonfla, trabalhadores de dormir na praia, me fica estupefacto, mas que trabalhador é esse que está a trabalhar durante o dia, de noite ele está a dormir na praia? É preocupante uma situação desse de si. Então, é bom não fazer mais jardim, não fazer mais como ele vote, mas se prioridade das prioridades é a habitação, não foca na habitação. Depois, não foca, tchau, assim, que mais verba, mais celeridade na habitação. Eu nunca te falei que a gente está deixando de fazer e creche ou jardim ou como relevado, mas não tem quatro como relevado. Não fazer um, não canaliza aquele verba para onde é que toda gente que te grita, sale assim, a nível de habitação te grita. Então, o plano ele é distribuído para todas as localidades, cada localidade tem ser gota d'água, chanfla acima, né, que Renato Cardoso está a falar, mas, grinha assim, não foca nenhuma prioridade para a sala, que é a habitação. Como realmente, ele é prioridade das prioridades. Não saber que a Câmara tem tudo, essa preocupação de distribuir para cada aldeia, para cada vila, para cada cidade, obras. Não está a reconhecer obras que a Câmara tem feito, mas, grinha assim, um apelo que está a fazer é para não focar nenhuma prioridade para a sala. Porque tem professores que está bem, porque que tem casa. Se está no miote, para bem para a sala, mas que tem casa. Santa Maria, grinha assim, tudo gente cresce alojamento local que para dia em vez de lugar para mês. Bota aluga um caso, tem um, 40 contos. Quem te sustenta? Não. Então, não foca no fazer plano, grinha assim, direcionar a prioridade que se tem, que é a habitação. Senhor Presidente, vai ficando por ali, depois me tem intervir. Muito obrigado.
2: Muito obrigado, senhora deputada. Não temos inscritos. Passo a palavra ao senhor deputado Carlos.
8: Obrigado, senhor presidente. Terceiro ano que me teve repetir a mesma pergunta, terceira vez que me teve a mesma pergunta e nunca me tem tido respostas. É de conhecimento de todos os órgãos de ver de elaborar um plano de atividades municipais. Ele é um plano de políticas públicas que não tem de bem implementar. Mas para não implementar, não tem de ver o que é problemas que não tem no terreno, o que é problemas que não tem na nojilha, o que é problemas que não tem no nosso território. Todas as vezes, muitas vezes, a mesma pergunta. Senhor Presidente, qual que é o diagnóstico social ou territorial é que te mostra a gente claramente problemas de direito de sal que não tem de adotar esse plano de atividade ali? Sim, a colega Luísa dizer. É necessário apostar e definir prioridade. Será que esse plano de atividade tita da vazão ao que é prioridades deste momento de Ilha de Sal? Senhor Presidente, nesses dias de temporal, não teve preocupação de deslocar todas as zonas que têm bairros informais. Vamos ver o que é realidade de munícipes tita passar. Será que esse plano de atividade tita da cobertura a problemas que não tem ali? Senhor Presidente, várias vezes te fazer referência que o problema de delinquência na SAL é identificado para um grupo específico de jovens que tinha de fazer. Porquê que esse jovem tinha de fazer, Senhor Presidente? Não tem algum estudo sociológico que te dizer que isto tinha de fazer simplesmente para gosto de corpo? Ou não tem problemas estruturais na ilha de SAL que tinha de permitir isto ter esse tipo de comportamento de vandalismo em relação a infraestruturas públicas? Senhor Presidente, não podemos dizer várias infraestruturas desportivas, parques, parque de diversão, qualquer ser efeito prático para melhorar a vida de população, se dia seguinte a de ser destruído, será que ele é prioridade? Para terminar, Senhor Presidente, mais uma vez, não estava gostado, só o senhor responder-me, tem um diagnóstico social e territorial é que tem basar a elaboração desse plano municipal de atividades. Muitíssimo obrigado.
2: Muito obrigado, senhor deputado. Passa a palavra ao senhor deputado Helder.
9: Bom, aquele plano de atividade, ele também te repeti sempre, mais triste para ser, para executar aquele plano, é bilhões, e vida das pessoas até piora. Minha pessoa que está na cheio na sala, minha pessoa que é conhecida, cheio na sala através de mim, através de minha mãe, não tenho recebido tchau queixa de vida de pessoas que está piora. Mas, no meio de tudo isso, é que ainda não capou na nossa cabeça que nenhuma nação está conseguir desenvolver se ele quer produzir. Não tem um turismo ali. Uma coisa que não te pode dar é sol, praia, uma pessoa para se estender a cama e para servir de mesa. Nunca te pude dar mais nenhum produto que estava a trazer população a um rendimento que está a dar a ele capacidade de produzir, de fazer uma casa. Mas teimosamente não tem insistir naquela infraestrutura, calçada, telecom. Teimosamente não está falando uma resiliência, um digno que te prepara para ele. Não tem uma economia que é um balão. Vou-te mandar um alfinete, ele te explodir, manda na Covid-19, vou-te mandar um alfinete, ele te explodir, povo-te fica para ali, te espera para a câmara para dar bocote de comida. Não, mas há de hora não começar a pensar de facto o que é resiliência. É que aquele que não está certo a falar que é resiliência. Nunca de poder armazenar água. Se dá um problema de água, é um problema. Agricultura, nem glupa nunca te poder olhar. Gente, resiliência de um povo é a hora que ele te começa a produzir para ele criar riqueza, para na hora que dê um estronte, lá dela, para aguentar. É que a fila fica ali, ué, Dona Luísa fila na guerra. Guerra na Ucrânia tem 5 anos. Não ganha para um pedra para aguentar para aquele dor, para aquele de Irão. Depois de Irão, está fica ali, está queixa. Irão está passando, também outro. Não, mano, não trabalha para resiliência. Resiliência é um povo que te produzir, te armazena para na hora da trovada para aguentar. Aquele aqui, de facto, resiliência. E obrigado.
2: Muito obrigado, senhor deputado. Passa a palavra à deputada Estragilda.
10: Obrigada, senhor presidente. Eu queria começar a fazer uma análise sobre este plano. Te dou um slogan. Santa Maria, centralidade turística e cidade cosmopolita. Os parques, centralidade administrativa, política e aeroportuária. Pedra de Lume, centralidade histórica e cultural. Palmeira, centralidade portuária, industrial e futura cidade. Já me torna a falar, uau, que lindo, pá. Ora que botou esse plano, bota começando esse frase bonita, bota falar, sim senhor, esse plano tem gente. Mas gente, já está na hora que não respeita o município. E a colega Carlos lhe trazer terceiro plano. Mas lhe trazer mesmo plano. Na página 6 não tem. Etapa para governação municipal, etapa de 2026. Copy-paste, ele fica lá 26. Não tem um plano. Sempre não tem bito da flã. Há bocadinho que as meninas da escolinha estavam ali no flã. O que é que não tem sido da flã? Só que do outro olhar, só que a criou é. Habitação, não tinha sido a falar várias vezes nas sessões. Prioridades, não ter usado na várias ocasiões. Então, não também com um plano. Já me dizem, Santa Maria, lá tem 38 atividades, gente. Não está pensando, não está focando na prioridade. Não está focando, não está fazendo um plano que é focado na sustentabilidade, diria de sal. Colegas deputados, até na hora que não assumir nossa responsabilidade. Não que poder, bem para uma Assembleia, para 3 anos seguidos, para não ter praticamente menos nos planos, mesmas atividades. É igual, gente, igual. Ele é revoltante, ele é triste. Grinha assim, não está falando de habitação. Se não está falando de habitação, te ignora. Já não é, graças a Deus, senhor presidente, já abri. Al abri. A Luemo, a habitação é um problema grave, gravíssimo na sala. Ele teve encontro com o senhor primeiro-ministro, não está a fazer fé que esses 2 de junho, mas não creio para trabalhar de junho. Porque os outros pudessem estar certo. Se partido está no governo, que é PICV, quer fazer, não tem brinca a boca, não tem a falar. Não tem brinca a boca, não tem a falar. Vocês podem gravar, os outros falam o dia. Não, vocês podem gravar, mim não tem a falar. Munícipe sai em primeiro lugar, sempre. Então não tem que respeitar o munícipe. Não focar na prioridade, gente. Não está a fazer um plano, hein? Um plano, onde é que botei? Nunca está a fazer uma avaliação no que é que não tem feito, hein? Não está a fazer um plano em que o munícipe usa seus voz para manifestar, mas infelizmente, esse catabeli, para manifestar se a contrariedade que se tem. Não está a fazer um plano, onde é que nunca está a admitir que a Câmara te apresenta um plano que mesmo as coisas a hora que ele vem fazer outro, ele te troncozinha, por exemplo, eu tive um exemplo de falar, um como que estava outro ano é zona que vem, mas aquele como que foi feito Não está a fazer um data de como? Manda o colega Luísa falar certo. Jardins. Não está a falar, não. Aonde? Colega Sérgio Ramon, camiseta de lente para o E. Não estou a calcete também, realmente, tem sido feito seu. Os não vá para o dizer, que mesmo menos condições de sal, não tem coisas mais bonitas. Sal que está bonito, gente. Sal que está bonito. Não há nenhum aspecto que está bonito. Não tem feito alguma coisa assim, não está a reconhecer. Mas prioridade nunca te dá valor. Nunca te dá valor. Isso nunca pensa sal. Na sustentabilidade das ilhas, nós também tem um sal, galinha de ovo de ouro, está morrendo. Já cá também tem. Não tomar essa consciência ali, sim, não ser coerente, não analisa sal como um sal verdadeiro que não crê. Porque é sal que não tem alegria assim. Não está falando, não está. Esse pé, cautela a cada receita e pondera na despesa. Sempre com foco na sal e nas pessoas. Ainda estou a repetir. Não está a pensar realmente nas pessoas. Não estão as pessoas estão passando por dificuldades enormes a nível da habitação. Este trabalho é mais que te tem acesso. Esse é empurrado para fora da questão habitacional. Não que te fazer. Não para de fazer. Não tem um como disse na Fon Ribo ou na Al São João ou no Hortelã. Não tem um. Não gerir que lá. Não preservar. Não fazer com que o munícipe. Por isso que eu falei, posturas municipais. Nós todos temos responsabilidade como munícipe. Não fazer com que não preserve aquele que não tem para aguentar mais tempo para não projetar outra coisa que grinha assim é necessário. Que liga política que não tem que fazer. Que é um plano, moda, Sr. Presidente, falei, 30 e tal, nunca sei quantas páginas, mas ele tem peso na vida da pessoa. Ele está transformação ou é só papel? O plano está ficando só no papel, tudo só no papel. Nunca tu é a realidade, nunca tu é a realidade. Esta é a realidade desse plano de saldo que não tem gente. Não ser coerente, não falar, chega! Não apresenta um plano para não é salto a desenvolver. Que ali não crê, não se tudo crê o ele. Dia que precisou de fazer sim, é que é permitido da palma ali. Mas me dá palma no outro lugar, me dá falar, sim senhor, esse plano ali sim, está satisfazer sal, que é o sal que não sabe que é o peso que ele tem na Cabo Verde, e ele está satisfazer principalmente vida de munista, está a ter mudanças positivas. Obrigada.
6: Muito obrigado, senhora deputada. Passa a palavra ao senhor deputado Agostinho.
11: Obrigado, senhor presidente. Boa tarde a todos. Neste plano de atividade ali da Câmara, estou ali na Santa Maria, que tem reforçar iluminação, reforçar iluminação, reforçar iluminação. Então, tem consciência, esta Câmara tem consciência que na Santa Maria está às escuras. É uma realidade. É uma realidade que Santa Maria sempre aos escuros. E ele está acabando para dar da povo de Santa Maria a razão, porque neste plano tem todas que estão ali. Também na questão de iluminação de campo de Santa Maria, que é o campo de Sete, por que não então ilumina o estado de Juca? É mais viável iluminar o estado de Juca de que ilumina aquele como de Sete. Também me pedi que da delegação de Santa Maria ou se vereador para a área mais autonomia para a gente poder saber quem trabalha e quem não trabalha, porque se ele que tem autonomia, às vezes a gente a criticar, mas às vezes se que tem autonomia, ele está a ficar preso à Câmara ali na SPARC e fazer atividades na SPARC. Este aqui é uma questão que o povo de Santa Maria crê, e que a gente tem que, por ser para a gente poder é Santa Maria está a crescer. Também, está a falar de Lina, planos de limpeza. Limpeza, mesmo a Câmara, assim como tinha a flota anterior, a Câmara manda esses trabalhadores para bem limpar bem a estrada, essa porra. E lixo na SOC até passar a camada 2 dias na berma estrada lá. Esse dia é uma questão. Sim, senhor, seu presidente falou, como é a compra do seu caminhão, mas o caminhão está a passar lá. Se não é que esse SOC lá, porquê que se apanhasse? Se apanha lixo, para ficar feio. E não estou a falar cidade turista, cidade turista, cidade turista. Mas nunca te dizia para que as principais coisas que um turista que te criou é. Aquele, tudo vês na plana também, aquele troço de Clube One lá na entrada de hotéis, que estás via para hotéis. Tudo vês ele também na plana. Nunca foi feito. Alta turna na plana, alta bem na papel, ele está morrendo na papel. Que bota Simon tinha falado antes, que a hora que bota bem na corre, na Lecatrão, bota dentro naquele calçado, bota pincema, bota até a terra de avião. Se uma pessoa que também na sono alta nota, que ele se corre cansado de viagem, ele está sentindo louco, mas está tudo a terra. Não tem que dizer para Santa Maria. Se tinha flota também na questão de que as travessas de fomento, que se diz na plana tem outras travessas, será que não também só turna fazer igual a travessa de fomento para largar-se? Então, no Tchassimo está lá, não dá prioridade a outras coisas. Eu queria também perguntar também sobre casa. Aquele terreno que foi dote para o Oasis, para fazer casas de trabalhador. Em que ponto fica? Porque nunca mais a Câmara falou nada sobre aquela questão e não está flagrinha acima está que falta de casa, mas não te lembrar que não aprova ali terrenos para Oasis fazia casa para esses trabalhadores de cima de Fátima. Não tem que dizer essa questão de habitação. Habitação é uma preocupação. Não está bem ali, não está a falar que o Sr. Presidente está a falar porque tal hotel está a abrir, tal hotel está a abrir. Onde é casa para mim teres? Um tuché que devia ter uma negociação entre governo, Câmara,

0: de, por fim de casas ou escolas ou jardins, para a Câmara que fica foi só tudo vê-se sufocado de fazer, de fazer jardins, escola, isto, aquilo, aquilo outro. Por isso, gente tem que focar na prioridades. Explicando-lhe assim, ele tem coisas, mas tudo vê-se é igual. É igual, é um plano que então, falei, é uma cópia de tudo vez. Obrigado.
1: Muito obrigado, Sr. Deputado. Passa a palavra ao Sr. Deputado Sérgio.
2: Obrigado, Sr. Presidente. Portanto, evita alguma intervenção na resposta, mas é preciso dizer que quando tem continuidade não tem risco de coisas se parecer igual. Construção, reforço de construção, conclusão de construção, é três coisas diferentes. Ok? Foi tocado numa questão ali que é bastante sensível, inclusive, Sr. Presidente de Câmara teve encontro com o Primeiro-Ministro, quando estava a escuta de presidentes de câmaras municipais, e ele tinha claro se a preocupação em relação à questão da habitação na sala, isto demonstra. E depois, não te pedi mesmo, Sr. Presidente de Câmara, se é possível dar-nos algum tanto documentação, se possível, ou ilustrando o que é que de facto foi falado do Primeiro-Ministro, e para nós saber qual é que era a resposta de. Qual é que é a resposta do Primeiro-Ministro em relação a isso, okay? Ou do Governo, nesse sentido. Porque o que nos repara. Governo anterior investiu muito na habitação na sala. Essa é uma realidade. E, modo-me a dizer, tem coisas que me esteocos e que as casas na zona de Santa Cruz, ele que me esteocos, porque as casas até é alto. Okay? Do jeito que eu acho, seja insuficiente, é necessário. É necessário parceria, porque parceria entre o Governo e Câmara Municipal tem existido, te espera que ele te continue, que ele te reforça, que o Governo nunca também bem que as casas para dizer não, agora nunca te ajuda a Câmara a fazer, nunca te colabora com a Câmara a fazer, não te fazer a nossa, porque não tens risco, porque a ausência do membro do Governo ali na sessão. Para mim, ele que foi um sinal nada positivo, não tem o mesmo governo residente na sala, que foi presidente da Câmara Municipal, que foi convidado, motivos, não fica por... É agenda, portanto, é necessário, ministro de Justiça, para me dizer, porta-voz do governo nesse momento, esteve na sala na visita, já não é a situação de Santa Maria, ele dizia que ele era no Facebook, mas depois ele acabou por ele ser ele mesmo. Então pensa que tanto não tem deputados municipais que também nos representantes nacional que poder também levar voz para lá para junto do governo para trabalhar essa gestão da habitação. No programa 4.2, Câmara já está a dizer de processo de cedência de lotes a moradores da Santa Cruz para a eliminação completa de barraca. Portanto, lá já não pensei que ele deve ser uma prioridade nesse sentido e não saber que quando a Câmara estava a ceder lotes para pessoas da Santa Cruz, pessoas brigam, a Câmara está a dar lote para a campanha. Não estou a dizer. Ele está a dar lote para a campanha, pois se cada, não cada, se ele der é para a campanha. Portanto, é preciso que a Câmara continue a fazer campanha nesse aspecto, se a campanha, Dr. Júlio e vereadores, os outros continuam a fazer campanha, os outros continuam a ceder lotes para pessoas construir. Queria, não sei bem que daqui a pouco também tem portanto, habitação a custo controlado. Portanto, tudo que lhe é possibilidade que também tem. Muito concordo com o Sr. Deputado Agostinho, quando dizer que hotéis devem ter forma de contribuir. Embora, não saber depois ter uma outra coisa, porque sempre é

0: construir habitação naqueles aspectos, depois tem outros males que também tem. Mas também a Câmara que pode ir bem parando é isso. Senão, de que nada, não também fazer é um plano de prioridade. É claro, tem que ser estabelecido prioridade, e eu também estou de acordo que a habitação, nesse momento, ele é uma questão que tem que ser expiado, mas também não tem outras questões, não tem questões ligadas à educação, à infância, quando outra reclama de jovens, mas não que educa menino do berço, não tem problema. A Câmara tem investido muito, muito no setor de educação, principalmente na questão de jovens. Nunca consegui intervir quando o pessoal da Letrinha estava ali. Onde é que mesmo o deputado Carlos está a dizer que a Câmara Municipal já deve seguir aquele lá? Da mesma forma, está no tapete mesmo também portanto, o Governo, através do Ministério da Educação, também, que não retoma aquele programa ambiental que antes era. Não te lembra do tempo PFI, a professora se lembra que era a formação, mas isto torna-lhe transversal a disciplinas, mas nas escolas ele que tem tido impacto, portanto, não te reclama isso. Quando Santa Maria foi sempre badalado, mas também sempre me tive preocupando em relação à questão de saúde, muita espera que, portanto, nunca está a falar de protótipos nem de graça, mas possibilidades, portanto, que seja levado mensagem para trabalhar a questão mais de saúde na Santa Maria, que é uma preocupação de nós tudo, e muita espera porque bem abrir uma porta de graça, depois para um dragão para não acontecer nada, às vezes poder tornar complicado. E a minha colega estrangeira dizer que se o PSV fazer mariota, o governo do PSV, não, o partido não faz, quem faz é o governo que está no poder. Portanto, se o partido, nesse momento que está no governo, se ele fazer mariota, ele também bataria. E não te espera que essa batalha, de facto, está a ser real, porque o discurso já começou a mudar. Antes falava-se de Câmara Municipal e Governo, agora fala-se só da Câmara. Portanto, coisas do Governo estavam bem por ali. Acho que até bem, mas não está a trazer. Porque Câmara é Governo local e existe o Governo Central, que é nacional. Portanto, não está continuando a trazer. E, felizmente, não tem só o Carlos Lima, fica tudo vindo para levar para lá. Por enquanto, não foi para ali.
1: Muito obrigado. Passo a palavra ao Sr. Presidente da Câmara.
2: Ok, obrigado. Na sequência da intervenção dos deputados, eu queria dizer o seguinte. Lendo este plano, e todos nós sabemos qual é que é a estrutura de um plano, todo o plano tem uma estrutura que é uma visão. Quem não tem visão não vai a lado algum. Temos uma visão para as nossas cidades. A deputada Estrangeira brincou, mas é uma má brincadeira, porque tens de ter uma visão. Tens de saber o que é que queres de Santa Maria, o que é que queres da Palmeira, o que é que queres dos Espargos, o que é que queres de Pedra do Lume. E todos nós sabemos que temos uma grande visão para a Palmeira, que é a cidade. Qual é a visão que tens para a Palmeira? Está aí, está escrito aqui. É uma cidade portuária, mas também uma cidade agradável. Palmeiras está mais próximo ou está mais longe desta visão? Temos essa visão e estamos a trabalhar para esta visão. Santa Maria, cidade turística internacional, que é a visão que temos há vários anos. Quem vai a Santa Maria hoje? Santa Maria está mais próximo ou está mais afastado desta visão? 5 anos atrás, Santa Maria era o que é hoje? Era uma cidade turística vibrante, dinâmica, como é hoje? Espargos. 5, 6 anos atrás, metade das ruas não tinham calçadas, era tudo terra batida. Problema de habitação, bairro de Santa Cruz, bairro de São João. Agora, é uma cidade cosmopolita, cidade aeroportuária. Estamos mais próximo ou estamos mais afastados desta visão? Portanto, não brinquemos com essa coisa séria que é a visão. A coisa mais importante numa estratégia numa ilha, no caso concreto do Sal, qualquer estratégia, qualquer ilha, qualquer município, qualquer governo, é a visão para onde é que estamos a ir. E nós estamos a ir. Cada vez estamos mais próximos. E vocês sabem que nunca se chega à perfeição. Porque cada vez que estamos mais próximos, vão aparecendo outros problemas. E assim, esta Câmara já teve outros presidentes, teve outras câmaras, teve outras assembleias. Fizeram coisas boas. Uma vez o SAD não tinha biblioteca. Houve uma Câmara que fez a biblioteca do SAD. Câmara não tinha anfiteatro. Houve uma Câmara que fez um anfiteatro. Porque naquela altura era a visão que se tinha. E fizeram outras câmaras, outras obras. Agora é a nossa vez, e depois haverá a vez de outros, e assim por diante. Quais são os principais problemas do SAL? Para ver se estão aqui refletidos neste plano e na nossa prática. O SAL está com dois problemas gravíssimos. É o problema da juventude. Nem vale a pena descrever o problema da juventude. O problema da habitação, problema gravíssimo da habitação, é o grande desafio do saneamento e do ambiente, e o problema também de nós estamos somos uma ilha turística, mas não é só para o turismo, também para nós mesmos, temos de ter as nossas cidades limpas, bonitas e organizadas. Esses são os grandes problemas da Ilha do Sal neste momento. Algum deputado acha que há algum problema mais grave do que esses? A habitação não é um problema gravíssimo? Que, já foi dito, há pessoas, as rendas estão caras, não há casa para todas as pessoas. É ou não é? Então, esse é que é o suporte deste plano de atividade, é da ação desta Câmara. Toda a nossa ação está baseada nesses quatro problemas, esse estudo aqui, esse computador. Portanto, por dizer ao deputado Carlos, que todo o plano, toda a atividade da Câmara Municipal está baseada nesses quatro problemas, são problemas gravíssimos. É preciso proteger essa nossa juventude. É ou não é? É preciso garantir a nossa ilha limpa, com saneamento, espaço ambiente, porque é um elemento da sustentabilidade do turismo. É preciso ter as cidades saudáveis, cidades limpas, cidades organizadas. E é preciso investir na habitação. É o que está neste plano e é também o que está no orçamento. Vejamos por partes. Proteção da juventude. Como é que uma Câmara Municipal pode proteger um jovem? Como? A Câmara, o Presidente, os vereadores, a Assembleia, nós vamos todos lá em casa de cada jovem educá-lo. Ele vai para a escola. Na escola ele é objeto de instrução, nem é educação. Portugal tem outras entidades que colaboram para a educação desse jovem. O que é que uma Câmara Municipal pode fazer para esse jovem? O que é que o Governo, o Poder Público, pode fazer para esse jovem? É ter jardins infantis para ele, ter escolas para ele ir para a escola, ter um campo de futebol para ele treinar, para ele brincar. Ou seja, nós temos que atacar o jovem em ocupar o tempo dele da melhor forma possível, para evitar que ele se desvie para outros lados. Então, temos que construir jardins. E jardins é a prioridade da Câmara Municipal? É. E está aqui no plano de atividade, já inauguramos vários jardins, vários. Nesse último ano, é verdade, inauguramos Jardim Santa Maria, inauguramos Jardim Palha Verde, inauguramos o jardim aqui na Ribeira Funda, apoiamos o jardim lá de Terra Boa, e dentro de pouco tempo vamos inaugurar, que é a obra das irmãs, mas boa parte do financiamento é da Câmara Municipal do Sal. Câmara, praticamente, a maior parte do financiamento é da Câmara do Sal, depois agora houve uma outra entidade, ou seja, estamos a investir, estamos a cumprir as prioridades. As falhas, as deficiências que o SAL tem nessa matéria de proteção da nossa juventude, a Câmara está a agir. Isto é prioridade ou é prioridade? Está no plano de atividade? Está e é prioridade. Pronto. Estamos a agir mal ou estamos a agir bem? Claro que estamos a agir bem. E isto também está refletido no orçamento. quando pomos um jovem no desporto, porque todas as teorias de socialização dizem que o jovem tem que estar no desporto, tem que fazer coisas bem feitas, tem que ter um parque infantil para brincar, tem que ter um campo, campo relevado, tem que ter campo. Agora, ninguém quer campo pelado. Então, temos é porto, é campo relevado. E em São Matias, Terra Boa, São Matias e a Santa Cruz, vamos fazer um campo maior e vamos pôr relva. Para quê? Para os jovens de São Matias, Terra Boa, a Santa Cruz, para eles poderem ocupar o seu tempo. Ocupando o seu tempo, eles têm menos probabilidade para fazer outras coisas. Com mais jardins infantis, com mais espaço para jovens. Nós já fizemos acordo, como vocês sabem, estamos a fazer acordos com todas as entidades que queiram apoiar as crianças e os jovens, associações. Dentro de pouco tempo vamos inaugurar, em parceria Câmara Municipal e Associação de Pretória, o espaço lá na Pretória. Já fizemos na Ribeira Funda, vamos fazer com outros. Em Santa Maria, daqui a pouco vamos ter mais dois espaços para a juventude. Veja, é assim que a Câmara está a gastar o seu dinheiro. É fazendo coisas para a juventude. Agora, é campo. Se eu faço campo, eu tenho que fazer campos. Eu tenho que fazer campo de com relva, polivalentes, para o jovem poder estar lá. Porque se ele não está num campo de jogo, se ele não está num jardim, o que é que eu posso fazer? Eu pergunto aqui. Além de construir jardins infantis, espaço para jovens, sem juventudes, campos de futebol, polivalentes, o que é que uma Câmara pode fazer mais para um jovem? O que é que pode? Política pública é isso. É fazer aquilo que a gente pode fazer. E depois temos o Ministério da Educação para educar o jovem. Depois temos agora as associações para apoiar o jovem. Nós temos que dar as infraestruturas. A Câmara ou o Governo, nós não vamos entrar em casa de ninguém para educar um filho. Nós só pomos aqui o polivalente. O menino vai brincar ali. Pomos aqui o jardim infantil. Ele vai para o jardim infantil. O Governo constrói uma escola. Ele vai para a escola. É assim que é a intervenção. Isto está neste plano de atividade. Portanto, este plano de atividade, esta parte, tem como base um diagnóstico, que é o problema grave, que pode vir a ser mais grave, que é da juventude, que tem que ter alternativas. Nós queremos que os nossos jovens cresçam de forma saudável para poderem ser bons cidadãos, para estudarem, para dedicar ao desporto, para estar na cultura, para fazer dança, para fazer aquilo. Todos os grupos, associações, que fazem coisas boas para os jovens, tem o apoio da Câmara Municipal de Soares. É o que a gente pode fazer. Agora, digam, eu estou aqui para apontar que outra atividade importante para a juventude eu ponho no plano de atividade, eu ponho no orçamento imediatamente. Deputados, digam, além do que o que é que estamos a fazer, e estamos a fazer muito, e intensamente, e está no orçamento, muito valores elevadíssimos no orçamento, para isto. É a primeira parte. Bom. Segunda parte, saneamento e ambiente. Estamos aqui, está no plano de atividade, muitas atividades para saneamento e ambiente. E está no orçamento valores elevadíssimos para ambiente e saneamento. Porque vamos continuar a comprar equipamentos, vamos continuar a investir, vamos agora reforçar a questão da sensibilização para podermos ter as nossas cidades limpas e organizadas. Ninguém quer ver entulhos na rua, ninguém quer ver o lixo mal recolhido. E até estamos a avançar agora com a divisão do lixo, o tratamento do lixo. No estado agora já temos uma empresa que pega as carcaças, a parte de metal, faz tratamento de metal. Já temos empresa que faz o tratamento de vidro. Já temos outra empresa que faz o tratamento dos plásticos, não sei o quê. Ou seja, já estamos a tratar muita coisa do lixo. Falta agora concluir aquela parte do novo aterro sanitário, que é uma competência do Ministério do Ambiente, em parceria com a Câmara do Sal, e já estamos a trabalhar com o novo ministro para resolver esse problema. Em matéria de saneamento e ambiente, além de essa parte de sensibilização, se todas as pessoas colaborarem, se o público colaborar e a Câmara investir como está a fazer, nós resolveremos ainda mais a questão do ambiente e do saneamento. Vamos ao ponto. Habitação. Habitação é o maior problema do Sal. O que é que a Câmara pode fazer? Nós já fizemos aqui uma política de habitação, de direito de superfície, venda de terrenos peguei a interpretação e vai, se forem dar uma volta até São Matias e vão ver, centenas e centenas de jovens estão a construir as suas casas. A Câmara não vai construir a casa de ninguém. Se alguém pensa que isto é política de habitação, nem esta Câmara, nem o Governo, ninguém vai construir casa de ninguém. O que é que a Câmara faz? Tem que pôr água. Primeiro tem que fazer o loteamento. Tem que pôr água. Tem que pôr luz. Tem que pôr calçamento. Tem que calçar as ruas. Ou asfaltagem, conforme. Ou seja, a Câmara tem que fazer é infraestruturação. Vejam isto. Quase metade deste orçamento é sobre habitação. É calçamento aqui, infraestruturação aí, água, luz, reforço de iluminação, é isto. Digam-me o que é que eu posso fazer mais sobre matéria de habitação. Nós temos que criar condições para as pessoas construírem. Tem que ter água, tem que ter as ruas têm que estar bem feitas, tem que ter praças, tem que ter... Isto é que é habitação. Habitação não é construir casas. A Câmara não vai construir a casa do Tira. A Câmara agora tem que pôr luz, água, rede de esgoto e pavimentar a rua dele e pôr um parque infantil para o filho, para a família estar lá. Isto que é política de habitação, está tudo aqui. Está tanto no plano de atividade como também está no orçamento. Agora, estamos com esse programa cooperativa de construção. Já fizemos acordo com alguns hotéis e vamos fazer com mais hotéis e outras entidades em cooperativa, disponibilizar o terreno, vão construir habitação, vão fazer prédios com cada prédio com apartamentos e os interessados, juntamente com os bancos, para financiar. Porque, vejam, se ela não tem problema de terreno, se ela tem terreno à vontade, espaço à vontade, o que falta agora é financiamento para construção. E eu penso que este modelo aqui vai dar resultado. E hoje agora, por acaso, estava cá o Sr. Patón e o Grupo Oasis, já foram visitar algumas zonas, que é para... Temos tanto em Santa Maria, zona de Fátima, para a área verde, como aqui na zona dos parques. Estamos com uma cooperativa com Forças Armadas, vamos fazer mais cooperativas para poder avançar. Então, esta que é a política de habitação. Agora, quando o Oasis, ou quem quer que seja, construir o seu prédio para os trabalhadores, quem põe água lá? Tem que ter água, tem que ter rede de esgoto, tem que ter iluminação, tem que ter rua, tem que ter praça. E está previsto aqui no plano de atividade e está previsto no orçamento. Então é assim que a Câmara está a trabalhar, é requalificar. Eu disse há bocado que nós temos mais de 900 mil contos para investir nos próximos anos só em requalificação urbana. Mas não é calçada, isto não é calçada, não. Nós não estamos a calçatar, nós não estamos a pôr pedra, estamos a apoiar a habitação. Quem vai fazer uma casa sem... Há pessoas que têm casa sem calçada, sem nada, mas a calçada está a chegar lá. Portanto, pensar que é calçada, é cama relevada, não. É calçada para suportar a política de habitação, para haver mais casas, para as rendas baixarem e para as pessoas poderem morar com dignidade. É um campo relevado ou um polivalente para proteger a juventude. Portanto, eu não estou a ver nada de mal neste plano de atividade. Agora, se tiver mais alguma coisa, eu vou tomar nota o que é para proteger a juventude melhor e o que é para a habitação que eu ponho aqui. Agora, eles não querem que a Câmara vá construir um prédio que custa 1 milhão de contos. Isto aqui é programa do Governo, que tem o seu programa Casa para Todos, que o Governo vai construir casas e prédios, como já foi feito no passado, e penso que poderão fazer no futuro. Não é a Câmara que vai... Se vejo o orçamento da Câmara de 1 milhão e tal contos, não dá para construir um prédio como Casa para Todos. Isto não é competência da Câmara, é competência do Governo. O que a Câmara pode fazer é parceria com o Governo para construir mais casas para todos, e eu sei que isto está previsto. Já foi feito no passado e será feito no futuro. A nós, dentro da Câmara Municipal, dentro das competências, é o que está aqui no plano de atividade e o que está no orçamento é que vamos fazer. E até no orçamento, inclusive, estamos a prever aí um empréstimo de 300 mil contos, 100 mil contos, é só para infraestruturação das zonas onde vamos fazer esses acordos de A cooperativa, vejam lá, vamos dedicar um terço do empréstimo, mais fácil, porque o empréstimo é mais fácil porque é um dinheiro certo, é um dinheiro consignado. Este dinheiro vai só, 100 mil contos, só para apoiar esse programa de cooperativa de construção. Quando um grupo de pessoas em cooperativa construir o seu prédio, tem que ter infraestruturação. Aí é que a Câmara vai entrar para infraestruturar. Portanto, eu não estou a ver o que é que isto tem de mal. É repetir. É repetir. Dizer que vamos calçatar rua tal, que as pessoas estão a pedir, porque nas suas casas não têm, não têm calçatamento. Ou dizer que vamos calçatar, pôr água, luz, numa zona onde vai haver a construção. Isto é repetir nada. E por fim temos a estética da nossa cidade. Veja, brincaram aqui com Santa Maria. Santa Maria está com quantas... com 30 e tal atividades, né? Eu, vocês sabem que eu sou prático, não é? Eu não vou pelo geral, eu vou é pelo particular. Eu vou perguntar-vos se o que nós temos aqui previsto para Santa Maria, se está bem ou se está mal. Conclusão da segunda fase do projeto Infanto e Juvenil. Já fizemos a primeira fase e agora vamos fazer a segunda fase, que a empresa Construir ganhou o concurso, a obra já foi adjudicada, estavam só à espera de concluir, porque sabem que SAL não está com mão de obra. SAL não está com mão de obra. A Construir concluiu, e muito bem, fez um grande trabalho ali no Jardim de Ribeira Funda, e agora já pegou, vai pegar, para concluir as duas fases, o tanto do jardim, todos os espaços aí em Santa Maria. Está aqui previsto. Não era para estar, é isto, é repetir. Agora está a concurso, agora vai acontecer. Temos aqui, vamos concluir o estádio de Juca, porque ainda faltam aí fazer dois espaços para jovens. Está mais? Não é prioridade? Digam-se, não é prioridade, eu vou cortar tudo o que não seja prioridade. Não é prioridade, é prioridade ou não é prioridade concluir o fã do juvenil? É prioridade, prioridade. É prioridade ou não concluir fazer os dois espaços para a juventude, porque Santa Maria precisa de mais espaço para jovens. É prioridade. É prioridade. Vamos comer. É prioridade iluminarmos, se não é este campo, é outro campo, por causa dos treinos. Isto não é prioridade? Nós retiramos daqui. Não iluminamos o campo. Pronto. É prioridade ou não é prioridade? É melhorarmos as ruas, com esta rua que está a dizer, essa rua de Fomento. Já fizemos com aquela rua Street Light. Agora é Fomento. Na verdade, dar estética à nossa cidade, a obra começou, bem, houve lá um problema por causa de umas coisas de elétrica, não dependem da Câmara Municipal, a obra parou, houve lá uma demolição também que atrasou a obra, mas a obra retomou e dentro de 2 meses vamos inaugurar esta rua, vai ser uma rua muito bonita, vai ser linda e vamos dar mais estética à nossa cidade de Santa Maria. É prioridade ou não é prioridade? É prioridade. Uma coisa, é prioridade ou não é prioridade? Iluminarmos a pedonal Margui. Margui é aquela pedonal onde há, que é a zona comercial, está o mercado, depois vem até o pedonal Ilho do Lobo, e depois vai até atrás do mercado municipal. Aí está também uma área de artesanato, venda, não sei, uma coisa bonita. Aquilo vamos iluminar. E enfim, é importante ter um espaço para o turista visitar os artesanatos e comprar, eu acho que isto é prioridade, está cá como prioridade. É prioridade ou não é prioridade reforçar a iluminação da rua Mirca Cabral? Nós, Santa Maria é uma cidade turística. Eu não gosto de ver uma cidade como Santa Maria para ter aqueles cabos, aquela iluminação aérea. Vamos pôr a rua Mirca Cabral, iluminação subterrânea, iluminação com lâmpadas a 100 watts, como aqui em Espargos, para ficar uma rua bem, mais bem iluminada. Então vamos apanhar desde o Club One até lá. É prioridade ou não é prioridade asfaltar a rua Club One até a Avenida do Teix? Que a obra devia ser feita pelo Instituto de Estrada, mas não fizeram, nós vamos fazer. É prioridade ou não é prioridade iluminarmos, reforçarmos a iluminação das praças, tanto a Praça do Presidente como outra praça das iluminações. Vamos pôr mais iluminação. É prioridade ou não é prioridade reforçarmos a iluminação na zona norte de Santa Maria, zona de expansão. Há casas ainda que não têm luz. Então, vamos pôr iluminação. É prioridade ou não é prioridade? É prioridade ou não é prioridade reforçar a iluminação, a rede de água naquela zona norte de Santa Maria. Como há muita construção, temos que fazer a rede de água. Há muita habitação, tem que haver a rede de água. É prioridade ou não é prioridade? É prioridade ou não é prioridade? Continuamos a pavimentar aquelas ruas, porque na zona norte de Santa Maria há muitas casas e estão em terra batida. E quando chove, aquilo é uma desgraça. Temos que pavimentar aquelas ruas. É prioridade. É prioridade ou não é prioridade? Começar a infraestruturar Alto Fátima. Alto Fátima já há muita gente com lotes lá. Temos que iniciar a infraestruturação para as pessoas poderem construir. A prioridade é a habitação. É prioridade ou não é prioridade? Reabilitarmos aquelas ruas, aqueles passeios, aquelas pedras vão saindo para fazer a manutenção das ruas em Santa Maria. Temos que fazer a prioridade. É prioridade ou não é prioridade? Aquele mercado de roupa está lá feio. Não está feio. Temos que dar uma outra roupagem àquele mercado para ficar mais bonito. É prioridade ou não é prioridade? Agora que o Hotel Barcelona vai ser feito e temos que requalificar aquela entrada de Santa Maria. Entrada entre o Hotel Barcelona e a Praia de Santa Maria. Temos que requalificar, está cá. É prioridade algumas casas de bem públicas em Santa Maria. É prioridade ou não é prioridade? Reforço de eletricidade, esgoto, pavimento, etc. Enfim, ainda é tanta coisa que é prioridade ou não é prioridade? Regularizar as casas lá em Palha Verde, está cá. É prioridade ou prioridade entregar os nossos terrenos aos jovens lá de Palha Verde? É prioridade ou prioridade colocar parques, mais fitness parques, workout em Santa Maria? É prioridade ou prioridade? Investir mais no nosso polivalente de Santa Maria. Algumas dessas coisas que eu disse para Santa Maria devem ser retiradas ou devem ser mantidas? Há alguma coisa dessas não é a prioridade? O que devemos pôr agora é outras prioridades, se há. Portanto, meus senhores, temos que ler as coisas de forma objetiva. Se fizer o mesmo em relação aos parques, é a mesma coisa. Ou Palmeira, é a mesma coisa. Nada que está cá deve ser retirado porque o povo é que pediu. É o diagnóstico que foi feito. E vimos que estas são as necessidades. Agora, e vamos fazer as coisas conforme o dinheiro disponível. Vimos que vamos aprovar o orçamento daqui a pouco, conforme o nosso orçamento. Agora, dizer que o que está a ser proposto não tem nada a ver com a realidade, não tem nada a ver com prioridades, isto não corresponde à verdade. Nós temos de ser sinceros na nossa análise do que é, como é que nós estamos a ver as coisas. Estamos disponíveis aqui, sim, para ouvir os deputados, se há alguma coisa para acrescentar, podemos acrescentar. Ou para retirar, se querem retirar alguma coisa, eu penso que nenhum deputado aqui quer retirar uma ou outra coisa que está aqui previsto. Obrigado, Sr. Presidente.
1: Muito obrigado, Sr. Presidente. Passo a palavra ao Sr. Deputado Helder.
3: É a mesma coisa lá naquele plano. É uns que começa a terminar. Estou a ver na plano. Mas o maior plano para Santa Maria é começar a responsabilizar que os hotéis socialmente. Aonde o Sr. Presidente falou, ele torna a repetir que o Hotel Barcelona está a abrir, a nós não está a pensar só naquele mão de obra. É por isso que Santa Maria está a ficar com mais problema. Primeiro problema na CDB, que este terreno para construção do hotel, já tinha um trabalho de casa feito, te responsabilizasse onde é e forma que não te resolver para esses trabalhadores. Então, não tinha um plano para habitação de pessoas que estavam a trabalhar lá, que não sabemos, ou têm baixa renda, porque este pagas pouco, não tinha um plano de habitação em troca daquele terreno, para não falar, ué, bota para isso, mas isso bota fazer em habitação para jovens. Não tem problemas de famílias jovens que grinham assim, que filhos estão morando num quarto, que até dá-lhe espaço para ter nada. Para Santa Maria, não estava a pensar que Lençol podia ser, de fato, um cidade turístico, é se notava equilibra a forma de vida de pessoas lá. Que as datas de requalificação e que as estado de Juca, é claro que de desporto tem um papel fundamental no equilíbrio de vida de pessoas, mas ele quer tudo, ele é um gota d'água que vou pôr lá. Para Palmeira, Palmeira é uma zona piscatória, não tem que pensar o que de fato não crê de Palmeira. Na década de 80, Palmeira tinha Salmar, um homem mais inteligente. 40 ou 50 anos atrás, ele conseguiu fazer um centro de pesca, que me tive a oportunidade de visita, que estava guarda-peixe, tanto da Europa, estava cria lagosta, estava conserva lagosta e embarca, a hoje nunca tem nada lá. Não estava a pedir um centro de reparação e construção de embarcações na Palmeira. Se não te pensa na economia marinha, se não te pensa, não tem que ensinar que os meninos construir barco e reparar barco para esta ligada à pesca, depois na segunda fase para se transformar e conserva pescado. Esparco tem prioridade de ser um centro de produção, tanto de mão de obras, com escola, profissionais. Ele tem capacidade de ser também um celeiro agrícola que estava a abastecer hotéis e famílias cabo-verdianas, moda no agrinho assim, não tem tchãos de empresa que está trazendo hoje tomate malface. Isso quer dizer que nunca te produzi nada. No Cabo Verde, ou Ilha do Sal, 99% do que não te alimenta ali é estrangeira. Agora que não falei na mão de obra, Sr. Presidente, que aquela escravatura que não te falei dos ali, ninguém ia que querer bem sentar na sal. Ele te ganha 2 conas, ele te comer 1.500. Ele que te poder, no que te poder sustentar. Às vezes eu tenho a mina em a classe, pintura, às vezes. Não te tem dificuldade de fazer uns trabalhos grandes, missão. Porque que te dá para pagar naquele orçamento? Aquele valor que ele te pediu. Antigamente, li, tabinha-me, tinha vida mais barata. Grinha assim, maneira que vida está ali, Sr. Presidente, não tem que pensar na resiliência. E, Sr. Presidente, para Pera de Lume, não tem oportunidade para fazer um centro histórico de Ilha de Sal. Para não colocar museus lá, para não reparar toda aquela orla de Sanlina, todas aquelas coisas que fui em Tique, para não apoiar aquelas famílias, não comprar aquela casa, para não plantar lá, para não bater da U de fato. A resiliência. Agora, se não fica só nesse plano de infraestrutura, um data dinheiro, Sr. Presidente, falou 1 quilómetro, 50 mil com calçada. Depois retorna em pouco. Que assim? Nós nunca te falei, Sr. Presidente, Constituição da República, toda gente direito à habitação condigno. As famílias têm pouco rendimento. É normal a Câmara e o Governo construir casa com renda baixa para se pagar. É normal. E, tudo de maneira, depois ele te paga a Câmara e ele te paga a Câmara e
0: câmara está construída para outro.
1: Tem que concluir, senhor deputado.
0: É isso.
1: Obrigado. Muito obrigado, senhor deputado. Passa a palavra ao senhor deputado Carlos.
4: Obrigado, senhor presidente. Bom, desde ontem tem sido referida a presença da deputada nacional na sessão. É um reconhecimento e muito ficar contente porque já nem somente aquele grupinho de 6 ou 5 pessoas que estava de rema ao contrário. Afinal, já não começou a ter outros deputados é que tive ter mesmo visão que afinal saltem problemas e é que tive precisa ser resolvidas. Disse, já não tive um alinhamento e um entendimento. Que antes era só um grupinho de 6 que era do contra. Não é que nota que problemas sociais lhe grave, nota que problema de habitação. E me assume esse compromisso ali, sim. Me te vai levar tudo o que é problemas de Ilha de Sal, que é para ser resolvido. Que ali ser um compromisso com fazer e um te continuar a fazer até o último dia de mandato enquanto deputado nacional. Agora, me queria dizer, senhor presidente, me está contente que se capacidade de estar ali de faltar verdade aos salenses. Senhor Presidente, é um grande ilusionista em gestão municipal. Senhor Presidente, durante 10 anos não tive repetição de um plano que tem tudo aquele mesmo tipo de atividades. Ele que surtia feito e hoje, pela primeira vez, só porque não teve mudança de governo, Senhor Presidente, assumi que Sal tem problemas graves. Juventude, habitação, saneamento. Mas até 5 meses atrás, Sr. Presidente, tinha solução para tudo o que era problema de Ilha de Sal. Inclusive, relativamente à habitação, não podia repescar tudo o que é notícias que Sr. Presidente tem, notícias, entrevistas que Sr. Presidente tem dote, tinha até prazo que era para terminar, para eliminar, para erradicar o problema de barracas de habitação na Ilha de Sal. A partir dos últimos 5 meses, tudo já mudar. Então, ficar contente que o Sr. Presidente acaba a fazer uma avaliação do que é que tem sido este plano de atividade. Ou seja, tudo o que é que quer dizer referência ali, construção de campos, tudo que tem surtido efeito esperado. Quando não está a definir uma política pública, uma medida de política, é para ele resolver um problema público. Se todos os anos, até 10 anos atrás, tinha ser repetido mesmas coisas, tinha ser feito, e ele que tinha surtido efeito, e não te continua graves problemas de habitação, juventude, saneamento, nunca me esteja a dizer mais nada. Obrigado, Sr. Presidente, por ter assumido publicamente que tudo o que é política de Câmara Municipal tem falhado relativamente à juventude, habitação e saneamento. Obrigado.
1: Obrigado, Sr. Deputado. Passo a palavra ao Sr. Deputado João.
5: Boa tarde a todos, mais uma vez. Estamos aqui falando do plano de atividades. E o plano de atividades não é um esboço, um simples esboço, como alguns querem que seja visto. É um documento que deve ser votado para a continuidade do desenvolvimento sustentável da Ilha do Sal. Estamos falando muito em ter visão. Atenção. Ter visão é ver, olhar, são duas coisas diferentes. Ver de longe não permite-nos confirmar. Vamos ver de perto, aí vamos confirmar. A verdade que exigimos não só o olhar político, exigimos o olhar humano, o olhar técnico. Interessa-nos a todos. Falamos muito de espaço verde, falamos de agricultura, é importante que seja avançado com a extensão da rede de água para a prática da agricultura nas zonas agrícolas. que avancemos com protocolos com cooperativas que operam também nas áreas agrícolas e também da criação. Peço atenção. Que continuemos a apoiar a formação profissional e desde já, Sr. Deputado, vamos pedir-te que leve a ideia que nós não queremos a destituição da UTA, devido à importância que tem para o desenvolvimento da, não só da Ilha do Sal, das ilhas. Nós não queremos a destituição da UTA. Espero que tenha a mesma percepção. Que zonas, por exemplo, como Terra Boa, que também deve ter o apoio do Governo Central, estamos a ver a necessidade de separar pessoas de animais. Construção de espaços adequados para animais e espaço para pessoas. Na formação profissional, nós sabemos que temos muitos protocolos aqui com câmaras, principalmente portuguesas, que têm condições para a formação nas áreas de agricultura e mais além. Acho que era isso, o Sr. Presidente da Câmara Municipal. Foi muito esclarecedor. Agora, compreender, entender, são coisas humanas e pessoais. Obrigado.
1: Muito obrigado, Sr. Deputado. Passo a palavra ao Sr. Deputado Agostinho.
6: Obrigado, Sr. Presidente. Ouvi atentamente o Sr. Presidente de Câmara a falar sobre prioridades, mas também ouvi-lhe a falar sobre casas de banho na Santa Maria. António, que está naquele Santa Maria que você está, Sr. Presidente. Uma Santa Maria que tem um casa de banho público. Então, tem que esquina pública. Então, quer dizer que você está a considerar a casa de banho público? Então, chega que não. Bom, na Santa Maria que tem casa de banho público. A hora que você fala, você está a saber porque, o que é que você está a falar, porque ali tem gente também, e lá também tem gente a ouvir você. E, também na Santa Maria nunca querer fazer uma lista de 30 e tal ou 20 e tal prioridades. Não querer coisas feitas, e que não é papel, não querer coisas feitas. Nem que pouco, mas não querer para ser realizado. Não querer obras realizadas. Não querer, e aquele dinheiro que não vender, o que era de nós lá, para ser feito, que ele devia estar feito. E que agora, que estava a começar, na próxima ano, ele devia estar feito, porque o dinheiro está no cofre, e quem comprar, ele entrega dinheiro. É por isso, e que não te pedi, Sr. Presidente, para dizer, para fazer um listona de Santa Maria, e depois, para não cair nada. Ou, bem pouco. Ok? Obrigado.
1: Muito obrigado, Sr. Deputado. Passo a palavra ao Sr. Presidente da Câmara, Júlio Lopes.
7: Obrigado, Sr. Presidente. Coisa rápida. Dizer ao senhor Deputado que o seguinte. Imagina agora, se nós não tivéssemos tomado essas medidas em Arte Santa Cruz. Foram gastos 2 milhões de contos, 1 milhão de contos para fazer a infraestruturação, calçatamento. Pessoal, calçatamento não é calçatamento, não é pedra. Calçatamento é suporte à habitação. Calçatamento, água e luz. Foram gastos 1 milhão de contos e foram construídas 670 apartamentos. As pessoas estão lá a morar. Isto é bom ou é mau? Claro que é bom. Imagina que, se nós não tivéssemos a ideia de criar esse programa de apoio à autoconstrução, em que nós disponibilizamos mais de 1000 lotes. E neste momento temos aí centenas e centenas de pessoas já a morar e outras a construir. E estão a pedir o quê? Estão a pedir água, luz e calçamento. Portanto, digam o que é para pôr, eu ponho. Eu sou prático, não vamos aqui com tentar iludir as pessoas com... Não, o que é que está mal? Foi mal construir as 700 casas? Não. Foi uma errada medida criar o programa de apoio à autoconstrução? Muita gente está feliz, muitas famílias a morar, outras a construir. Portanto, o que foi feito foi bom. Não é repetir do mesmo. Isto aqui não é fazer o mesmo. Olandia era um bairro de terra batida. Então, é mau ter colocado calçado na Olandia? É mau? Já Matias era tudo terra batida, quando eu entrei. Hortelã era tudo terra batida. Hortelã agora até tem asfalto. Isto é mau? Não vamos tentar passar a ideia. Coisas boas que foram feitas, como coisas negativas. Se não tivessem sido feitas, eu não sei onde o sal estaria. Se a Câmara Municipal não tivesse tomado essas medidas em termos de habitação, a situação era pior. E agora, e estamos a tomar novas medidas. Como sempre o que fazemos tem dá resultados, eu estou convencido que este programa de cooperativa também vai dar resultados. E é que, como vão entrar os bancos para financiar, eu penso que tudo vai correr bem. E esta é a única. Eu não estou a ver outra solução para habitação que não seja esta. As pessoas que são mais pobres, que não têm capacidade, pode até construir casa para todos, para essas pessoas. Mas o pessoal aqui, o pessoal trabalhador, eles não estão a pedir casa de graça. Eles querem é este programa, querem pagar, querem ir ao banco, o banco financia e eles pagam ao banco. E com todas as bonificações que há, eles vão pagar a um preço até mais baixo. Portanto, senhores deputados, não é correto tentar passar a mensagem de que o que foi feito está mal. Então, toda esta fama que o SAL tem, tudo é falso, senhor deputado, que a fama que o SAL tem, que o SAL tem em todo o Cabo Verde, todo o orgulho que a gente tem aqui, SAL, todas as cidades, Santa Maria, Espargos, Palmeira, Pedra de Lume, tudo isto aqui, que toda a gente está a elogiar o SAL, como o SAL está a evoluir, isto tudo é magia? Não, isto tudo foi trabalho, não é trabalho desta Câmara, o trabalho vem sendo feito ao longo do tempo. E de facto é verdade que nesta Câmara demos um impulso enorme, porque dispusemos de mais recursos financeiros para fazer, e vamos fazer mais ainda, porque estamos com capacidade para conseguir obter mais recursos financeiros e fazer mais coisas para o SAL. Portanto, tudo o que foi feito, foi bem feito. E agora, ainda estamos aí no ativo, a Câmara está a trabalhar, para fazer mais, porque esta ilha merece. E como eu disse, o problema é que o SAL são os recursos escassos. Para tantos desafios, a Câmara do SAL devia ter mais dinheiro. Portanto, não vamos passar a ideia, não sei o quê, tal, tal, tal. Para Santa Maria, tudo o que eu disse aqui, é o que vais fazer. E se há alguma coisa mais, digam. Okay. O que pode haver é só acrescentar. Se querem retirar, ou seja, não vão dizer que isto aqui está com coisas a mais. Eu dei o exemplo de Santa Maria. Podia dar o exemplo de qualquer outro lugar. O vereador Euclides disse aqui, quando chegámos a Santa Maria, não havia estádio de Juca, não havia campo de futebol. Não havia campo de futebol. Não havia pedonal. Não havia... Então, Sousa era tudo de terra batida. Quer dizer, fizemos aquilo que foi mal feito. Pedonal Santa Maria foi mal feito. Requalificação da rua Amiga Cabral foi mal feito. Requalificação de todo o centro de Santa Maria foi mal feito. E vamos continuar agora a requalificar a Avenida Maximiano e aí por diante. Aquela zona de Norte de São Paulo, aquilo tudo era terra batida. Aquilo é fazer do mesmo. Não, agora São Paulo já tem pavimento. Agora aquela zona de expansão é que precisa de pavimento. Nesta lógica, aquelas pessoas que vivem nas zonas de expansão, que não têm calçada, e até, umas até nem têm, agora vão ter luz e água, ficam aqui, afinal. Então, esses defendem que nós não, a Câmara não deve fazer calçada. Calçada não é calçada, calçada é suporte à habitação. Portanto, não vamos ter essa ideia, que estamos a fazer do mesmo. Agora, querem fazer mais coisas? Fazemos as coisas conforme a nossa capacidade financeira. E a deputada há bocado disse coisas mal feitas, coisas feias. Olha, o Presidente da República de Portugal esteve cá e elogiou o Pedonal de Santa Maria. Uma obra bem feita. Essa nossa pedonal aqui, Dr. Pedro, toda a gente, as pessoas que vêm de outras ilhas, elogiam esse pedonal. Vês a nossa cidade de Esparco toda requalificada, toda limpa, Santa Maria mais bonita, com esses problemas que vamos agora corrigir com este plano de atividade. Olha, Palmeira! É um prazer ir à Palmeira. A Estagia de Luísa, vocês estão de parabéns por morar numa localidade maravilhosa. Olha, Palmeira, como é que é Palmeira? Dá prazer ir à Palmeira agora. Palmeira é um grande centro atrativo do sal. Então, tudo o que foi feito na Palmeira é fazer do mesmo? Não, Sr. Deputados. Nós queremos mais, todos queremos mais. E vamos fazer agora. Aquilo que tem que ser feito. Podemos fazer outras coisas, de acordo com a capacidade financeira. Podemos querer agora um outro estádio nacional, um estádio de futebol. Podemos querer outra coisa, tudo bem. Mas essas obras têm que ser e continuar a ser feitas. Senão há pessoas que vão viver numa casa sem calçada, sem luz, sem água. E não tem jardim. E nós temos que continuar a fazer jardins. Ou alguém queira que nós não façamos mais jardins. Ou alguém queira que nós não façamos mais requalificação urbana. Ou alguém queira que nós não investamos mais em equipamentos para saneamento. É o que tem que ser feito. E uma coisa, há problemas na Ilha do Sal, como há problemas em todo o Cabo Verde, em todos os municípios. A Câmara tem as suas competências em lei. A Câmara faz a parte que tem que fazer. O deputado fez referência aí a coisa de pesca. Tudo bem, aquilo é outra, é investimento privado e é governo ou não sei o quê. A Câmara tem, o Estatuto dos Municípios diz quais são as competências da Câmara. E se notarem, nós cumprimos a lei e fazemos aquilo, nem podia ser de outra forma, que nós não podemos entrar nas áreas que não pertencem à Câmara Municipal. Portanto, não há que tentar passar a ideia às pessoas de que o que foi feito foi mau. Era possível fazer muito mais, e isso muito mais já fizemos, era para fazer 100, fizemos 80, como eu costumo dizer. Agora, aqueles 20 que faltam vão ser feitos este ano, e mais 60, e assim por diante, e o sal vai evoluindo. Obrigado, Sr. Presidente.
1: Muito obrigado, Sr. Presidente. Passo a palavra ao Sr. Deputado Sérgio.
8: Obrigado, Sr. Presidente. Não, vamos falar com o colega e amigo Carlos, que essa é uma coisa que ele tem bem costume que ele li, porque não tem ali na cara. Antes nunca tinha um deputado nacional, nem de um manda, nem de outro. E quando eu tenho um deputado nacional ali que pode lhe dizer a palavra, antes não está falando que é outro. Que até está falando que é outro, digamos, mas afeta nós, porque o outro praticamente nunca está ele, nunca sabe, nunca está, você nunca está podido ouvir. Portanto, não tem esse privilégio de falar com o colega e amigo Carlos, quer ali, quer fora, e portanto, não estou continuando sempre a falar, que é para levar, porque também se coisas correm Mario, e deputado é que está ali, deputado é que tem que ouvir para levar. Portanto, e se tem existido um grupo de 5 ou 6 anos, ou anos aquele que ganha problema, e se ele tem 6, nunca está a fazer 7 daquele grupo. Ele fica 6, mas ele tem. Por isso, e me te manter aquilo sempre, me pauta para solicitar mesmo Câmara Municipal, reforço do governo, questão de habitação na sala, não sabia que era um problema, é que a sua habitação é habitação, quando foi habitação, não foi a escola. Porque sabes, não vejo espiagrinha assim, ainda há dias de delegado dizer, não tem cerca de 7.500, não pode chegar na 8.000 na qualquer hora, porque o barco também quase um complexo educativo junto ao do menino, portanto, não se vê qual é a dinâmica que a sala tem. E eu penso assim, na sala não está para, não está passando a fazer casa. Portanto, é sempre bom. A Câmara, junto ao Governo, já fazer muito esforço, não tem que reconhecer isso,

0: poder ter algum desagrado depois na entrega ou de pessoas que têm necessidade, acaba para ficar sem ele. Portanto, foi nesse sentido, portanto, nos manter firme junto à Câmara Municipal e no apelo que, portanto, essa parceria que sempre existia, que estava de existir entre Câmara Municipal e o Governo, porque os outros nunca têm saudade daquele que as parceria anterior, portanto, para não continuar a bem de sal e muito acreditando na pessoa de Carlos, enquanto sou que ele deve ir na Assembleia, no debate fica a escuta, que reforça para sal tem, tanto com a mais dignidade, nunca pessoa de habitação, mas de outras coisas, quando outra falei de iluminação, não sabia que a Câmara Municipal praticamente quer te fazer iluminação, a Câmara Municipal, portanto, te fornecer material, mas não saber empresa que não tem, mas nem que ele é, que até muito tempo foi emitido, de uma hora para outra, data de iluminação elétrica, teve-se tempestade, alguma coisa também falia, dois dias que apareceu a iluminação na zona, na pertorba, não, ele tem errado, portanto, é bom. Tem falhas que técnicas pontuais, nunca se faz falhas de 3, 4 dias, 1 semana, portanto, se tem necessidade, Santa Maria que está às escuras, Santa Maria mesmo tem reforçado a iluminação, porque Santa Maria foi reforçada a iluminação LED. Foi emitido, mas tem necessidade de reforçar a iluminação na parte de Santa Maria, principalmente para trás, tem necessidade de fazer isso, e nós mesmo também, nota pela Câmara, informação que tem, já tem algum material, portanto, que fosse junto do Governo Eletra, paz, executa que este trabalho, se de facto já não tem material na sala, mas tem que fazê-lo, porque também Santa Maria, que poder ficar naquela situação, quando dizer Santa Maria, vê outras localidades de sala. Muito obrigado.
1: Muito obrigado, Sr. Deputado. Não temos mais inscritos, mas também já escutamos os tempos. Assim que passaremos à votação. Votos a favor ao plano de atividade referente ao ano 2027. Votos contra o plano de atividade 2027. Votos de abstenção relativamente ao plano de atividade 2027. O plano de atividade foi aprovado com 12 votos a favor, 5 contra e 2 votos de abstenção. Vamos suspender por uma hora, vamos ser rigorosos, vamos retomar os trabalhos às 15 horas. Vamos retomar os trabalhos com as pessoas que estiverem cá presentes, porque temos ainda muito trabalho. Então, vamos ser rigorosos e cumprir o tempo. Muito obrigado.

que está hoje grande, é preciso grande. Ainda, mas já foi discutido este ponto, ainda falta mais 7 pontos para ser discutido hoje. Quanto à hora que é 2 horas da tarde, pronto. Vamos lá ver este aqui, horas, não tem saído da Assembleia Municipal, mas o Rádio Unitário tem muito preparado, sei que a luta na Trileia durante todo o dia de hoje na Assembleia. Para usar preocupações dali, para usar este trabalho da Assembleia Municipal. Pois é, já foi aprovado então o plano de atividade. O plano de atividade foi aprovado. Tudo foi a favor de bancada do MPD, a ICD vota contra e bancada do CIT, como sempre tem sido, quase sempre há na Assembleia Municipal, para proteger esse plano de atividade. Foi uma excursão tranquila, como sempre, antes de apresentar esse plano de atividade, de bancada de situação que é MPD, fazer esse plano de atividade também, bancada da ICD, fazer sem problemas, de fazer tudo mais coisas, assim foi o debate que vou acompanhar na noite. Agora, se você pertence, plano de atividade do Orçamento Municipal. O Orçamento Municipal também responde que teve 2 horas de discussão, podem ser debatidos logo.

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0: programa de literacia em saúde mental infanto-juvenil. A saúde é um bem comum e todos devem ter a responsabilidade na sua promoção e defesa. De acordo com a Organização Mundial da Saúde, OMS, saúde mental é um estado de bem-estar no qual o indivíduo é capaz de usar as suas próprias habilidades, recuperar-se do stress rotineiro, ser produtivo e contribuir com a sua comunidade. A saúde mental implica muito mais que a ausência de doenças mentais. Estudos internacionais apontam que os adolescentes em todo o mundo estão sujeitos a desenvolver alguma doença do foro psicoemocional. Portanto, esteja atento e saiba como ajudar e onde procurar ajuda. O que fazer para promover o bem-estar emocional dos adolescentes? Estimula atividades de lazer, cria rotinas, demonstra carinho, impõe limites, incentiva o convívio social, amizades e as redes de contacto, incentiva a prática de atividades físicas, hábitos saudáveis de sono e alimentação, conversa abertamente com o adolescente sobre as suas necessidades e seus desejos, seja amigo do seu filho, ajude seu filho a lidar com as suas emoções, atenção às redes sociais e à exposição demasiada do adolescente, esteja atento a mudanças de humor e de comportamento do adolescente. Sinais de alerta aos pais encarregados de educação: demonstração de rejeição do corpo, isolar-se do convívio social, desmotivação, alterações no padrão do sono, alterações alimentares, problemas de 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

boa tarde, ouvintes da Rádio de Comunidade. 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

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Já boa tarde, boa escuta.

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0: Mas essa é música produzida na IA Música. Nome da música é Vizinha Fofoqueira. Exato, não sei, às vezes não tem tio vizinho, às vezes é que está exagerando na maneira de meter na. 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Numa gente falando em crioulo, né? 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
1: Apreciação e aprovação da deliberação referente ao orçamento municipal para o ano 2027.
2: Obrigado, Sr. Presidente. A maneira de que fizemos com o plano de atividades e como é habitual, não vamos aqui apresentar o orçamento com pormenor, apenas dizer que estamos com o orçamento, a nossa previsão, o orçamento é sempre uma previsão, tá bom? Assim como o plano. Estamos a planear o que é que vamos fazer. O orçamento também é um. O orçamento é um plano também. Tá bom? A realidade depois agora vai dizer se nós implementamos ou não. E como é prática nesta casa, vocês veem que nós implementamos o orçamento sempre a níveis superiores a 90%. E desta vez não vai ser diferente. Estamos com uma previsão aqui de um orçamento de 1 milhão e 900 mil contos, não é mais ou menos? E estamos com uma diferença entre receita e despesa de quase 300 mil contos. Significa que nós estamos a pensar avançar com o empréstimo, como eu disse antes, para poder completar o financiamento deste orçamento. Como é habitual, a maior parte das verbas vão para investimento. Claro que vamos prever aqui um ligeiro aumento a nível de pessoal, tendo em conta todas essas medidas que foram tomadas pelo Estado, né, através de lei, que implica aumentos de remuneração dos trabalhadores, mas, no geral, as despesas de funcionamento ficam muito aquém das despesas de investimento. Ou seja, a maior parte do dinheiro desta Câmara vai é para o investimento. E investimento, quando eu digo investimento, prioritário. No debate, quando os deputados reagirem, vou apresentar o mapa onde o grosso do investimento vai. As despesas de funcionamento têm duas rubricas. Tem despesas de pessoal, aí a gente não pode poupar, né? Porque quanto mais rendimento para os trabalhadores, melhor. E há as despesas dos serviços externos, né? Que é água, luz, esses produtos de higiene, aí há uma margem sempre para poupar, né? Mas estão a ver que a nível de pessoal nós não podemos poupar nada. E outra parte vai para investimento. E precisamente são o que estamos aqui previsto. As maiores verbas estão precisamente para que todas essas áreas consideradas aqui pelos deputados como áreas prioritárias. Não vou aqui citar, como eu disse, até que nem estou a conseguir ler as letras estão tão pequenas, não é? Mas é a área prioritária que é habitação, saneamento, requalificação urbana, são as áreas base onde nós vamos dedicar mais dinheiro. Só para investimento, estamos a prever cerca de 1 milhão e 500 mil contos. Tendo em conta o valor que eu apresentei, vejam que a percentagem de dinheiro para investimento eu penso que deve ser um dos únicos municípios em Cabo Verde que dedica mais dinheiro para investir do que para funcionamento. O que é bom. Qualquer analista, qualquer expert que lê este orçamento diz que, de facto, é um grande orçamento, porque gasta-se mais dinheiro para investir, porque o investimento é que traz modificações e que traz alterações. No debate, eu poderei esmiuçar quais são os valores que temos para as áreas prioritárias. Então, fico por aqui, Sr. Presidente, no debate apresentaremos mais informações. Obrigado. Os deputados têm todas as informações.
1: Muito obrigado, Sr. Presidente. Vou pedir aos, aos secretários das comissões especializadas para fazer a leitura dos parceiros.
3: Boa tarde. Comissão Especializada Assuntos Regulamentares e Postura Municipal. Orçamento do município para o ano, ano econômico 2027. Estando presente Luísa Fortes, Billy Balton Brito, Denis Fortes Lopes, Mirandolina Lima e Manuel Nicolau Duarte, reuniu-se esta comissão no dia 23 de setembro de 2026, pelas 10 horas, com a participação da Câmara Municipal, nas pessoas dos senhores vereadores Viviana Mendes, Edércio Gomes e Lisine da Pina, para análise e parecer sobre assuntos agendados na ordem dos trabalhos da 7ª sessão ordinária do mandato, integrados no âmbito das suas atribuições, designadamente para emitir parecer sobre a matéria em título. Constata-se que foi cumprida a legalidade, pois o orçamento para o ano económico 2027, que é submetido à apreciação da Assembleia Municipal, foi objetivo de apreciação e aprovação na reunião da Câmara, no dia 2 de setembro de 2026, nos termos das alíneas B e C, do número 2 do artigo 81 da Lei 134, 4º Romano 95, 3 de julho, para ulteriores efeitos. Termos em vistas que o quadramento legal, o orçamento da Câmara Municipal do Sal para o ano econômico de 2027 está em condições de ser analisada pela Assembleia Municipal. Obrigada.
4: Boa tarde. E passarei a ler o parecer da proposta de orçamento municipal do Sal para o ano 2027. O orçamento do município do Sal para o ano 2027, que por imperativo legislativo deve ser aprovado conforme determina o regime financeiro das autarquias locais, e tratando-se do instrumento de gestão provisional de importância transcendental para o cumprimento da governação municipal, a Comissão Especializada de Ação Social entende que o documento está em condições de ser debatido e aprovado pela plenária. Obrigado.
5: Boa tarde mais uma vez. Comissão Especializada para os Assuntos de Finanças e Orçamento, parecer sobre a proposta do Orçamento Municipal para 2027. Aos 23 dias do mês de setembro do ano 2026, pelas 10 horas, reuniu-se numa das salas da Assembleia Municipal a Comissão Especializada para os Assuntos de Finanças e Orçamento, no âmbito da 7ª Sessão Ordinária do Mandato. Estiveram presentes os membros efetivos da Comissão, os deputados municipais Raquelim Teixeira, a Presidente, Josiano Nereu, o Secretário, Agostinho Ramos, João Gomes, Sandro Lopes e Bernadette Pina, bem como os deputados suplentes Nicolau Soares e Josézinho Lopes Brito. Em representação da Câmara Municipal, esteve presente a vereadora Elisine dos Santos Cardoso de Pina, vereadora responsável pelos pilares da Administração e Modernização Municipal, Finanças e Administração Fiscal e Recursos Humanos. No cômputo geral, a Comissão concluiu que a proposta do Orçamento Municipal para 2027 está estruturada nos itens estratégicos de governação local, reconhece os condicionalismos internos e dá ênfase aos maiores problemas da ilha, encontrando-se em condições de ser debatida e apreciada em plenária. Não tendo nada a apontar, foi parecer favorável desta Comissão que a proposta de deliberação que aprova a proposta do Orçamento Municipal para 2027 siga para discussão e deliberação em sede da Assembleia Municipal. Espargos, 23 de setembro de 2026.
1: Muito obrigado, senhores deputados. Está aberto as inscrições para o debate.

0: Passa a palavra à senhora deputada Luísa Forte.
1: Muito obrigada, senhor presidente. Bom, estamos aqui para analisar e discutir o orçamento 2027 para a Câmara Municipal, um instrumento de gestão previsional que leva o município a cumprir os projetos da governação durante o ano 2027. A Câmara Municipal apresenta uma receita de 1 milhão e 900 mil contos e uma despesa de 1 bilhão e 993 mil contos e despesa de 2 bilhões 243 mil contos. Como sabemos, a Câmara Municipal, a maior parte desse montante é das receitas que o município procura sempre arrecadar, mas também sabemos que há uma outra parte que vem do fundo que o governo manda, mas temos que ter atenção, como eu disse, da situação em que vivemos, tudo não está à nossa vista, então temos de também ter essa preocupação de ter prioridades e fazer realmente que o investimento seja, como vimos, é a maior parte do investimento, 1 milhão e 500 mil contos é para o investimento, um grande número que precisamos para colmatar as dificuldades e as exigências da ilha. Como eu disse, a Ilha do Sal é uma ilha que, diferente das outras ilhas, tem grandes desafios e a Câmara Municipal tem essa responsabilidade de procurar os financiamentos para resolver os problemas dessa ilha. O senhor presidente disse na diferença entre as despesas e as receitas, no empréstimo que pretende a Câmara fazer para colmatar o déficit que existe nesse orçamento, mas temos que chamar atenção também para fazer um bom uso desse 2 bilhões e 200 mil contos para que o município saia a ganhar. Também sabemos que durante as despesas é do montante de despesa do pessoal, é um montante de 470 mil contos, derivado também ao quadro que vamos aprovar do quadro pessoal, que vai aumentar, porque vai haver, de certeza, aumento de pessoal para prestar serviço com eficiência e eficácia no município. Então temos que ter atenção em todos esses itens para que o orçamento seja bem usado e para o benefício da população salense. Sabemos também que, por parte da Câmara Municipal, há toda essa preocupação das receitas que devemos procurar para poder satisfazer a necessidade das populações. Vou ficar por aí, depois intervirei novamente. Obrigado, Sr. Presidente.
0: Muito obrigado, senhora deputada. Passa a palavra à deputada Estragilda.
2: Obrigada, senhor presidente. O senhor presidente disse que poderia fazer o resumo do quadro, as letras tão pequeninas. Nós temos vindo a chamar a atenção neste aspecto. O senhor, para além de usar lente, ele estava a usar luz do telemóvel para ver os números. São tão pequenininhos que ele não consegue ver. Nem com a luz natural, tem que usar luz de móvel. Seria possível o senhor fazer um breve resumo do quadro, depois eu faço a minha intervenção. Obrigada.

0: Passa a palavra ao Sr. Presidente Júlio Lopes.
1: Sr. Deputado, obrigado, Sr. Presidente. Sr. Deputado, eu nem preciso ler o orçamento, está bom? Tenho tudo na cabeça, que as prioridades, que como eu tenho na cabeça todos os problemas do SAL, as prioridades, então vou ler só. Olha, a primeira prioridade deste orçamento está na habitação. Habitação é o primeiro principal problema de ilha do SAL, então é a parte do orçamento que vai ocupar mais dinheiro. Mas habitação, como eu disse, de Câmara Municipal, não é a Câmara construir casas. É a Câmara fazer as infraestruturações, arruamentos. Nós temos um valor só para habitação, arruamentos e infraestruturas, nós temos 980 mil contos. 400 mil contos para infraestruturas e 580 para os investimentos no desporto, na cultura, na educação, todas essas obras importantes que... Porque habitação é também investir num jardim infantil. Habitação é também investir em infraestruturas desportivas. Habitação é investir em água, em saneamento, na eletricidade e na pavimentação. Portanto, quem vier dizer que as prioridades do SAL, que aqui unanimemente aceito por todos, toda a gente no SAL, toda esta magna Assembleia, a população do SAL, os investidores, todos acham que a habitação é o principal problema. E a resposta que este orçamento tem, nós temos 980 mil contos para esta área de infraestruturas. Depois temos uma outra grande prioridade, que é unânime aqui no SAL, que é a questão do saneamento e do ambiente, que é muito importante, até para uma ilha turística, manter a chamada sustentabilidade ambiental. Estamos com uma verba de 155 mil contos para esta rubrica, que em orçamentos anteriores nem chegava a 100 mil contos. Veja, o reforço orçamental, que da parte da Câmara, porque ainda há outras entidades, como sabem, tem também o Governo e outras entidades que têm os seus investimentos. Depois nós temos ainda, para coesão social, porque nós, vocês sabem que esta é uma Câmara eminentemente social, nós apoiamos aqueles que mais precisam, estamos com investimento superior a 115 mil contos. E educação, cultura, desporto e a formação dos jovens é outra grande prioridade da Câmara. Temos aqui verbas significativas para esse setor. De modo que, quem ler o orçamento, vê que as prioridades da Câmara Municipal são quatro: habitação, infraestruturação, estética da cidade; dois, segundo, saneamento, ambiente; três, não é por ordem, mas três, coesão social, apoiar os mais desfavorecidos. Vocês sabem que aqui no SAL, se uma pessoa não tem dinheiro para comprar um remédio, é a Câmara Municipal que dá esse apoio. Se alguém quiser fazer uma análise e não tem capacidade financeira, é a Câmara que apoia. E para educação, cultura, desporto e formação, esses são as quatro prioridades da Câmara. Agora, que os deputados digam-me se há alguma outra prioridade que nós teremos muito gosto em incluir aqui. Eu penso que deste aqui não vamos retirar nada. Acham que podemos retirar alguma coisa dessas quatro prioridades? Não. Podemos acrescentar outras prioridades, mas a crítica de que fomos alvos hoje de manhã é que tínhamos muitas coisas, mas depois, quando eu explicitei tudo o que tinha previsto para uma determinada localidade, e viram, de facto, eram coisas que tinham de ser feitas. O que podíamos fazer era aumentar mais coisas, o que significaria aumentar a lista. Está a ver? Portanto, Sr. Deputado, este orçamento, para quem vem de fora que o ler, isto é um orçamento, de facto, irrepreensível e traduz fielmente toda a realidade da redução. Agora, como disse o deputado Luís, e bem, agora temos é que arregaçar mangas em parceria com o governo, arrecadar esse dinheiro para podermos trabalhar. E a prática da Câmara é cumprir o orçamento em níveis superiores a 90%. E não é desta vez que nós vamos falhar. Obrigado.

0: Muito obrigado, Sr. Presidente. Passo a palavra à Sra. Deputada Estragilda.
1: Obrigada, Sr. Presidente. Eu já tinha feito a minha intervenção sobre o plano de atividades. Como não tive oportunidade de responder, eu não estava a brincar com Santa Maria nem nenhuma outra localidade. Eu estava a fazer referência, tendo em conta o slogan que estamos habituados há 3 anos, em 3 planos, mas não mudou-se muita coisa. O senhor disse que este é um grande orçamento. Sim, mas dizer que é um grande orçamento não é nada. Dizer que é um grande orçamento é o efeito, ou seja, os resultados que esse orçamento vai provocar. Não só a nível geral da ilha, mas também na qualidade de vida dos munícipes. Para mim, esse é que é um grande orçamento. Não é dizer quantidade de atividades que estão orçamentadas, não é dizer quantidade de dinheiro que vamos gastar em cada rúbrica. Para mim, um grande orçamento deve produzir efeitos na vida dos munícipes e na vida e na Ilha do Sal. Isso não estamos a ver. O senhor, no orçamento temos que os munícipes estão a pagar o IUP, quer dizer que os munícipes estão a cumprir com a sua parte. Se os munícipes estão a cumprir com a sua parte, então a Câmara deve fazer a sua também. Deve fazer com que os munícipes sintam os efeitos desse orçamento, os efeitos das atividades que a Câmara tem planeado. Vou dar um exemplo simples. Foi projetado no orçamento anterior de 2025 cerca de 22 mil contos para a Polícia Municipal. Tivemos uma diminuição. Foi feito o orçamento retificativo, subiu em cerca de 11 mil contos.

0: pensar em fazer um novo empréstimo. E se nós fizermos uma análise dos orçamentos de 2025, 2026, 2027, nós temos sempre um aumento da despesa. O orçamento aumenta, as despesas estão a aumentar. E nós, sinceramente, não estamos a ver resultados. Não estamos a ver resultados. Quando nós dizemos que temos um orçamento mais alto, isto quer dizer o quê? Que estamos a investir mais. Mas este investimento está a acontecer na realidade? Estamos a ver com os olhos, como eu costumo dizer, com os olhos de ver esses resultados na prática? Não estou a ver. Então nós temos que ser coerentes nesse aspecto, porque o orçamento que nós temos vindo a desenvolver, o Sr. Presidente já disse, os problemas, primeiramente o Sr. disse, temos 4 problemas graves na Ilha do Sal: habitação, jovens, saneamento, ambiente e segurança. Agora o Sr. disse, habitação, saneamento, ambiente, coesão social, educação, cultura e desporto. Afinal, quais são esses 4? Já passou de 4 prioridades, já mudou. Vamos fazer as coisas com cabeça, tronco e membros. Obrigada.
1: Muito obrigado, senhora deputada. Passo a palavra à deputada Luísa Fortes.
2: Muito obrigada, senhor Presidente. Bom, depois da intervenção do senhor Presidente, que ele elenca prioridades, a primeira prioridade é a habitação, que ele fala. Muito bem. Mas depois, para lhe explicar, para me entender um bocadinho. E ele fala habitação que te cingia a fazer casa, mas sim a fazer infraestruturas e arruamento. Mas um jovem, ele poder ter um chão de onde é que tem infraestrutura, onde é que tem arruamento, e ele que tem condições que para fazer aquele casa. Modo me tinha falado pela manhã, me saber que a Câmara tem procurado alternativas, juntamente com privados, para fazer alguma coisa para tornar menor as necessidades de habitação na sala. Tinha presidente juntamente com alguns privados, mas de hotéis, como tinha referido, tinha fazido essa parceria. Então, me quero saber em que pé que está essa parceria e se a Câmara Municipal, me saber também que ele tem dado apoio a nível de terreno, de planta de localização, de projetos, e se ele continua na senda ali, sim. Se ele tem nenhuma ideia de fazer algumas casas sociais, por exemplo, em Santa Maria, que nunca teve, Palmeira, apesar foi pouco, foi muita luta, mas foi feito 8 casas, tinha projeto para fazer mais, que foi possível até agora. Mas Santa Maria, que eu saiba, e nunca foi feito nenhuma casa social. Então, muita pensa que a Câmara deve disponibilizar algum desses verbos para dar realmente a prioridade de habitação para fazer alguma coisa. Modum fala, vou poder investir na infraestrutura, no arruamento, para a água, para a luz, mas um jovem que tem condições de fazer essa casa lá onde a Câmara dá terreno. Então, em tudo isso que deve ser feito uma outra política. É necessário fazer arruamento, infraestruturas, mas se houver outra forma também de fazer habitação, pelo menos para que as pessoas mais vulneráveis e que têm condições, e que para juntamente com o governo também, e que privados, o modo como o presidente tinha feito esse protocolo, porque bem na rádio te apresenta esse projeto, em que pé está a situação ali? Sim. Era isso, senhor Presidente. Muito obrigado.
1: Muito obrigado, senhora deputada. Não temos inscritos. Passo a palavra ao senhor deputado

0: Josiane Nereu.
1: Boa tarde mais uma vez. O Sr. Presidente da Câmara disse que este orçamento é irrepreensível. Eu acho que já vamos no... Pelo menos eu aqui, comigo aqui, já vamos no segundo ou terceiro orçamentos irrepreensíveis. No entanto, os problemas mantêm-se ou agravam-se. Portanto, nós estamos aqui a usar uns conceitos com significados muito diferentes. O problema das casas, por exemplo, da habitação no SAR. De facto, vimos nos últimos anos construção de várias moradias ao lado do bairro de Santa Cruz, que ao que parece é a menina dos olhos do Presidente da Câmara. No entanto, o bairro de Santa Cruz continua a existir. A demolição das barracas, das casas de chapa em Alto São João, não ajudou a resolverem praticamente nada o problema da habitação, o problema das barracas aqui na Ilha do Sol. E eu estou a falar nos parques. Eu não vou muito a Santa Maria, portanto, não sei como é que Santa Maria estará. O deputado Agostinho Ramos saberá dizer melhor do que eu. Este orçamento... É mais um orçamento. E é mais um orçamento que em nada dignifica o município do Sal. Os problemas mantêm-se, agravam-se, temos aqui valores avultados para investimentos municipais, e eu concordo com isso, mas onde é que estão esses investimentos? Das poucas mudanças que vemos, em que é que isso melhora a vida dos munícipes? Continuamos com pobreza e pobreza extrema. Continuamos com problemas graves de saneamento. Nós não conseguimos dar conta do nosso lixo, ou entulhos, como queiram chamar. A saúde, como já foi aqui dito por alguns, questões de saúde também estão gravíssimos. Para obtermos tratamento de qualidade, temos que sair fora da Ilha do Sal. Qualquer osso que se quebre, é preciso ser evacuado. Muitas vezes com períodos enormes de espera. Sem falar noutras que são muitos os problemas que a Ilha do Sal tem. E que estes sucessivos orçamentos não têm resolvido de forma alguma. Portanto, eu gostaria que o Presidente me dissesse como é que este orçamento, este em específico, vai resolver todos estes problemas. Eu acho que este orçamento e o plano de atividades que nós já discutimos um pouco mais atrás, eu acho que são provas vivas do desgaste da equipa executiva da Câmara Municipal. Ontem o vereador Edércio foi aqui... vangloriado e muito bem pelo trabalho que está a ser feito, que ele está a fazer, mas deu-nos a sensação que é o único vereador que está a trabalhar. Espero que o vereador Edércio não esteja a carregar a Câmara Municipal nas costas. Ele é só um. Pode ser muito bom no que faz, mas é só um. Nós precisamos de uma equipa, nós temos uma equipa. Estas críticas tendem-se também à bancada municipal do MPD. Como nós vimos ontem, foi a bancada municipal do PICV que teve que vir corrigir o trabalho de casa que eles tinham feito, relativamente à questão dos taxistas, da aprovação do tarifário. Fizeram um trabalho de casa tão bem feito que fomos nós tivemos que corrigir num espaço de menos de uma hora. Meia hora de encontro foi suficiente para sairmos daqui com um consenso. Certo? Portanto, eu não vejo como é que este orçamento vai resolver o que quer que seja na Ilha do Sal, como os outros não têm resolvido. O mesmo se aplica ao plano de atividades. É mais um documento oco, vazio, que não traz nada de novo e que em nada abona o nosso município. Nós precisamos de soluções, mesmo que sejam poucas soluções, mas soluções eficazes. Quando se trabalha, deve-se trabalhar bem, uma só vez. Não é trabalhar e repetir a mesma coisa 30 vezes. Isto não é trabalhar. Certo? Portanto, os munícipes pedem-nos a nós todos, vamos trabalhar, e vamos resolver efetivamente os problemas da Jerusalém. Mesmo que resolvamos poucos problemas, mas vamos resolvê-los. Muito obrigado.
0: Muito obrigado, senhor deputado. Passa a palavra à senhora deputada Luísa Fortes.
2: Obrigado, senhor presidente. Não, é para falar com o colega Josiane. Mas é que minha marido bebe esta flã, a resposta é um sorriso, né? Para mim, de graças a Deus, não consegui resolver aquele assunto onde de taxista, mas para falar, colega Josiane, que nunca está a ouvir na ele arrogância, não estou a ouvir na ele humildade. Então, grinha assim, tudo é que ele que foi humilde em relação à nossa bancada, mas nós não fazemos nosso trabalho. Por isso que a Câmara Municipal tive condições de juntamente com a Associação de Taxista e bancada de PICV e Hélder Varela do CID, que não consegui chegar em consenso, porque não fazemos nosso trabalho, não damos contribuição para fazer justamente na proposta que a Câmara trazer, moda colega Tata Fla, vocês tinham um número, variador e desce de outro número, que vocês chateiam, ou vocês que tinham aquele número que nós não tínhamos, variador e desce Fla. Então, aquele lá foi nosso trabalho que não fazer, quando a Câmara manda a gente aquele pressário, não fazer nosso trabalho, não apresenta a Câmara. Então, juntamente com a bancada e o vereador do CID, não fazer aquele grande trabalho ontem, aquele dia exaustivo, não se tudo vá para casa cansado, porque não fazer um trabalho muito importante ali para beneficiar taxista e também a população de Salgo, que merecia ter um tarifário adequado à realidade que nós estamos a viver. Então, que é justo. Não vi que nunca fazer o nosso papel de casa. Não fazer, talvez nunca fazer na perfeição. Perfeição, só Cristo que foi feito. Nunca fazer para agradar a maneira que o PICV estava a gostar. Não chegou um consenso. Câmara Municipal tinha um preço, nós não acrescentamos de nós. Juntamente de Associação de Taxista, má bancada e de PICV e do CID, não chegou um consenso e que não te pensa que eu tinha necessidade de trazer esse assunto ali hoje, porque é coisa de onde não bate tudo cansado, não relaxa no bem, não te pegou, não te goza. É com muita pena, mas tinha que manifestar também a minha desagrado por essa forma de dirigir a nós, porque não fazer o nosso trabalho, graças a Deus. Muito obrigada.
0: Muito obrigado, senhora deputada. Passo a palavra ao senhor vereador Euclides.
3: Bom, boa tarde. Apenas tendo em conta que o senhor deputado dirigiu-se à nossa equipa, ao nosso executivo, apenas para responder, dizer-lhe que, elogiou o serviço prestado pelo vereador Idércio, meu colega vereador e meu primo, durante esses dias, e não só. Creio que durante todo o seu percurso na vida política, mas aproveitava também para convidar o deputado Josiane a acompanhar-nos no nosso, lanço esse convite, para acompanhar-nos no nosso dia-a-dia, e lançava-lhe também este repto, que poderá perfeitamente dirigir à Direção dos Recursos Humanos da Câmara, e perguntar, eu nunca fui de me gabar, e perguntar à Diretora dos Recursos Humanos, à Direção dos Recursos Humanos, quantos dias de férias que eu, o vereador Euclides, tenho por gozar. Pedi ali também para acompanhar no meu dia-a-dia, segunda a segunda, não é segunda a sexta, é segunda a segunda. Segunda, terça, quarta, quinta, sexta, mas também sábados e domingos. faço a gestão descentralizada da cidade de Santa Maria, segunda, sexta e sábado. Quem que é do desporto, quem que é da juventude, aqueles que são do desporto da juventude, veem-me em praticamente tudo o que é evento esportivo aos finais de semana. Ainda disse há dias numa reunião interna, a minha mãe disse-me há dias que é a minha missão de vida, aceito-lhe com muito orgulho, mas não poderia deixar de responder quando questiona o nosso executivo sobre o trabalho ou não trabalho. Da mesma forma, pedia ao senhor deputado que perguntasse, que pedisse à nossa Direção dos Recursos Humanos quantos dias de folga é que nós gozamos por semana. Obrigado.
0: Muito obrigado, senhor vereador. Passa a palavra ao senhor deputado Sérgio.
4: Queria só lembrar a minha colega, amiga de Zana, Josiane, um termo que na escola não usa. E poder até dar uma forma que o menino dizer. Vou fazer trabalho de casa? Sim, fazer. Mim quer fazer? Tinha mais de bossa. Ok, então não junta, não há entrega-lhe. Então não junto não me entrega. É uma conta ali de bosta, te faltou um vírgula, tchau pulo vírgula. Hoje ele foi um conta de nós tudo. Conta que é quem bate-me a trabalho de casa para justá-lo para lhe trazer. E queria, se não sou na correção, na que correção, na avaliação, não vou fazer, fez trabalho, não fez, fez em parte. Quê? Fez corretamente. Se nosso trabalho estava feito em parte, os outros cá estava feito. Não tem que assumir. Aquele de ontem já passou, já não fazer trabalho comum junto ali. Aquele trabalho já está feito a nível de aprovação. Só ontem falou-se do vereador Hidércio porque não tinha um tema que está a envolver variação do vereador Hidércio. Porque se fosse de jardim, nunca estava a falar de vereador Hidércio. Não estava a falar de vereador Marijão. Se fosse festival, não estava a fazer, embora fazer toda a Câmara, mas não está a surgir aquela variação. Onde? Para o Doriá está na top, ele fica na top. Quê? Porque não estava a surgir o ar seu. Onde é que precisou de mesmo, dos outros objetivos que era para ele ficar na top? É para pôr-lhe lei de voz. Professor Aramos Emo, menino de responsabilidade, eu estou crucificado. Então, é preciso não ter balança com a notícia, mas o que fazer não é o que vai fazer. Não. Que não queria esse tipo de ruído, porque nós não fazemos trabalho, a Câmara tinha feito seu. Teve um bom entendimento, como eu também expliquei, queria assim, os outros entendê-lo, bancada entendê-lo de forma diferente. Portanto, o trabalho já está feito. E o trabalho que foi feito ontem, da aprovação da tarifa, foi um trabalho da Câmara Municipal, dos deputados e da sessão taxista que foi feito. É um trabalho comum de todos. A tarifa foi feita, é feita, é um trabalho de todos. Ele não foi um trabalho feito por um, parte para o outro, não. Não fizemos trabalho de casa, mas o que está feito, tudo uma que nós fazemos, a gente acaba de corrigir, não tratá-lo. Agora, bem dizer que um orçamento que tem nada, que retrata nada, com o orçamento anterior que tinha nada, pois junto aqui ainda paradoxo. Que as casas que foi feito que resolveu nada. Então aquele orçamento que foi feito nada, não é? Que as calçadas que foi feito que tem impacto. Que as calçadas que saiu nenhum orçamento. Que aquele asfalto que foi feito, ele quer fazer nada. E, Presidente de Câmara, por manhã, na hora da aprovação do plano de atividade, foi colocado questão que plano está a querer ser de definir prioridades. Presidente de Câmara, mostra a abertura. Pessoal, vou dizer-me, o que é prioridade? Não estou três, não estou para aquele outro. Silêncio. Gria assim, o orçamento é aquele ali. Não está ali para discutir, nunca está ali para crucificar os orçamentos, não está ali para debater e não está ali para fazer reajuste. Pessoal, se tem necessidade de fazer reajuste, não fazer. Não podia, é. Nas áreas ali, não sei, em vez que seja assim, ele passa a ser assim, então já a Câmara deve absorvê-lo. E os outros mexeram no apoio. Para aquele lado, não estou fazendo. Mas não apresenta soluções, nunca teve que dizer não. É preciso políticas públicas, precisa de uma data. Não dizer, no orçamento, valor tal e aquele lá, não tem querido que o Presidente da Câmara tenha abertura para dizer não. De facto, não te esqueça, rubrica deve ser mudada para ali, portanto, isso é, deve ser feito e não coisa. Agora, fica dito, de devagar, manda depois, nunca te manda solução, portanto, e não te espera que Portanto, que força do governo, os orçamentos, está bem adiante para que tenha nenhum corte do que as que não tinha tido anteriormente.
0: Muito obrigado, senhor deputado. Passa a palavra ao senhor deputado Helder.
5: Continuação, boa tarde. Nota continuando a mesma coisa. Aquele guerrinho entre MPD e PICV torna a começar. Se um ganhar, ele está a começar. A nós interesse ali é discutir um orçamento para a Ilha de Sal. Assim, nunca está de acordo a forma que ele está ou a forma que ele está a ser aplicado. Nota questiona, Sr. Presidente, não está a falar, ele nunca está de acordo. Se um Flávio Mocito está de acordo com a forma que tem sido aplicado dinheiro na sala, nunca está de acordo. Porque no Toelmo que está surgindo efeito na vida de pessoas. Grinha assim, Sr. Presidente João Cosa, ele te confundi infraestrutura rodoviária com habitação. Ele te falou de tudo habitação, mas quem é habitação? Isto a fazer parte de condições para habitar uma zona. Mas que habitação? Nós não estamos a falar na habitação casas políticas para construção de casas. Ou mais barato. Ou na forma de pagar, naquela forma que isto está a fazer lá na Santa Cruz. Agora, que não vem falar, fazer poada e habitação. Cada um tem ser, por isso que a gente é definido. Agora, não vem ficar ali nesse guerrinho, ali, outra vez, manda acompanhar aquele bolinho, depois de aquecer, Sr. Presidente, a entrever. Sim. Às vezes nem que é imparcial, às vezes imparcial, às vezes. Pronto. Nunca sei nem que ele te atrapalhar, também. Então não te ali, que não começar, não fazer aquele que tem interesse a nós ali dentro. Aquele que tem interesse a nós ali dentro é provar esse orçamento a hoje, cada um vai para a sua casa, fiscaliza se a Câmara te executa. E te si, que tem guerra. Obrigado.
0: Muito obrigado, senhor deputado. Passo a palavra à senhora deputada, ao senhor deputado Agostinho.
6: Obrigado, senhor presidente. Boa tarde a todos. Colega Sérgio, essa bancada ali, nós não te apoia tudo. Tudo. Nunca crepou vereador e líderes na chão, não. Nunca creio. Não creio para ele fazer mais. Não creio para ele fazer mais para a população ter um conforto. É aquele que não crê. Nunca creio baixar nem líderes, nem nenhum vereador. Não creio para fazer mais e paz. E falar, presidente da Câmara, não isto é. Simples nós, Santa Maria, esses dois na Santa Maria, paz, falar, Santa Maria, isto é mais. Aquele e que a gente tem, que a mim e a nossa bancada, e o nosso estudo, de ver, ter na mesma linha, e nosso estudo, deputados de Santa Maria, não deve estar na mesma linha. Senhor Presidente, falava para amanhã, porque casas, que é coisas de Câmara. Que é coisas de Câmara, uma Câmara que está poder fazer e 3 mil contos para fazer um caso, não sei. Mas a Câmara tem a obrigação de fazer casas, não é de 3 mil contos, não tem? Fazer. Todos! Porque não estou a Câmara fazer na Palmeira 8 casas? Desde lá nada. Jorge Basílio fazer na Santa Maria, fazer nas Parques, como presidentes de Câmara. Mas, senhor Presidente, não tenho consciência livre. A Câmara tem o direito de ajudar o povo. A Câmara está ali para ajudar os mais necessitados. Por isso, tem o direito de fazer casas para aqueles que me têm. Que esse que tem condições de fazer. Terreno, botar de um jovem terreno, vou dar-lhe terreno. Ele tem dinheiro para construir? Tem dinheiro para construir. Se vencimento é pouco, ele tem que ganhar pouco no hotel, bom catedral, catedral financiamento, de que maneira que ele está construir? O terreno está a ficar lá. Que é lá que é. Me para mim, ele quer ajudar jovem. E nós, no TELI do PSV, tudo gente conhece, nós e PSV, mas governo e PSV grinha assim, mas tem 100 dias. 100 dias de governação. E um tuché que eu, o primeiro-ministro, reuni-me a tudo, presidente de Câmara, ele quer ter nenhum de fora. De ver, tem uma ideia o que é que o primeiro-ministro quer fazer. Se o orçamento é o orçamento de 2027. É que o orçamento é ali. Orçamento do governo, está para ti, tudo a gente tem que caber de se ver mal, é 2027 que tem orçamento. Bom, porque é pouco tempo, grinha assim. Mas nunca tenho ali para escutar o governo. Sim, o senhor presidente de Câmara, na outra altura, era nossa Câmara, bem por causa do senhor primeiro-ministro, lhe escorreu assim. Não, nós nunca estamos ali para defender o governo, nós estamos ali para defender a população de sal. Mas nós, e deputados regional. Agora, tem uma coisa que é certa. Não tem em conta todas as bancadas, porque aquele trabalho de táxi foi um trabalho que foi feito. Nunca me disse a trazê-lo ali, quem que fazer. Porque desde onde. Por isso que esse orçamento ali é um orçamento de anos por anos está a aumentar. Mas, Sr. Presidente, Santa Maria, torno a repetir, Santa Maria Catatã tem nada de vistas para não falar. Foi feito um grande trabalho na Santa Maria. Não tem aquele edifício municipal. Vai lá muito tempo, desde que vendi aquele mercado, tem lá para estar no chão para fazer. Nunca mais não vizia também para muito dinheiro que foi vendido com a Santa Maria. Muito obrigado.
0: Muito obrigado, Sr. Deputado. Passa a palavra ao Sr. Deputado Roberto.
7: Boa tarde a todos, outra vez. Queria fazer uma pergunta ao Sr. Presidente. Sr. Presidente da Câmara Municipal, derivada à situação que aconteceu recentemente em Santa Maria, com a situação emergencial, com a invasão do mar em algumas ruas na linha da frente, e que a tendência é para termos maior frequência de recorrência nos próximos anos. Então, é cada vez necessário investir nos bombeiros e proteção civil. Recursos materiais, a nível de instalações e capital humano. Investir no capital humano. O Presidente disse de manhã que a Câmara, quando entrou, a Câmara tinha o número de bombeiros que está hoje e que encontrou houve uma melhoria enorme, mas tem lá o capital humano, é preciso investir no capital humano e dar condições, porque vimos, fizeram um bom trabalho, mas necessitam de condições, instalações, recursos materiais para complementarem o bom serviço que estão a fazer. Quando falo de instalações, estou a pensar no quartel de bombeiros e proteção civil, há tanto tempo falado, para Santa Maria. Não tem, os efetivos que lá estão, estão debaixo de um lugar provisório. Fomos uma vez visitar e na altura, o ano passado, depois de uma tempestade, ficou sem teto. Eu queria perguntar ao Sr. Presidente em que rúbrica e qual é a previsão para orçamentar o novo quartel de bombeiros de proteção civil em Santa Maria. A outra pergunta é para a vereadora Lizini. Desde que trouxe a boa nova de investimento na Polícia Municipal, o que está a ser feito para efetivamente termos o aumento dos efetivos e melhorar a fiscalização? Obrigado.
0: Muito obrigado, Sr. Deputado. Passa a palavra à Sra. Deputada Estragilda.
8: Obrigada, Sr. Presidente. Em nenhum momento, pelo menos me incuso a expressão orçamento, que até nada, né? Me infla orçamento, um grande orçamento, e que ele te surgia feito na vida da população e que te muda nos ilha. Sr. Presidente, nessa intervenção, desde ontem, ele falou assim: não me se tem espiaçal, não me se tem investir mais na sal. Quer dizer que, se ele fez conversa, é que tudo o que é que ele propõe que resolver problemas de sal. Tão simples quanto isso. No que fala, nunca tem sido resolvido. Não falamos o que foi feito ainda que consegui resolver. Porque toda gente ali está falando de problema de habitação. Não está falando de problema de habitação porque ele é um problema ainda para resolver. Nós tudo tem junta o que é melhor para fazer, para resolver o problema de habitação. Não fazer intervenção há tempos ali no dia do município. Não tinha até propostas lá que o senhor presidente acaba de falar. Proposta que não tinha aldeias em mim igual. É moda, Sérgio, falei, nosso tudo pode dar nosso contributo. Nunca está se criticando, não pode dar propostas. Mas nunca o falei para o modo orçamento que tem nada. Não falei, um bom orçamento é aquele que está a surgir quando ele for implementado, botou resultados na vida de munícipes e salta a muda. Obrigada.
0: Muito obrigado. Muito obrigado, senhor. Senhora deputada, passa a palavra à deputada Cláudia.
9: Obrigada, senhor presidente. Não, era só para me responder em colega deputado Josiane Nereu. Acho que ontem ele falou vereador Idércio é que está na moda, mas hoje, ao que parece, ele é que está na moda. Porque sem intervenção, ele tinha um bocadinho, ele tinha um bocadinho muito triste. Ele que até costuma fazer esse tipo de intervenção, mas hoje ele tinha muito a desejar. Não dei que ele te dizer que esse orçamento não tem nada. Estragilha te responder, mas que foi ela mesma que dizer que ele não tem nada. Mas Josiane dizer que esse orçamento nada abona o município do Sal. O que é que te responder a verdade? Não saber que esse orçamento de, para 2027... Ele que também resolveu todo o problema, porque, moda que ele dizer, esse orçamento que até resolveu todo o problema de Ilha Sal, obviamente que não. Porque, bom problema para te resolver, amanhã te apareceu outro problema. Desafio nunca te termina. Sempre não te resolver e te bate a acontecer hoje. Por isso, tanto, não te tinha que, obviamente que esse orçamento ali que também resolveu todo o problema de Ilha de Sal. Não tem desafios a nível social nas grandes cidades, nunca, ele também termina, porque sempre está a acontecer. Então, ali na sala também que está a fugir a regra, também acontecer desafio, e a Câmara tem que estar ali, e nós deputados também, para fiscalizar, que é para resolver problemas que está a acontecer. E nunca, nunca dizer que sala que tem problema de habitação. Sal tem um problema, tem um problema grave de habitação, e não se tudo tem sido falado, e a Câmara também tem sido mencionando isso, e para fazer esforço que para resolver esse tipo de situação ali. Não se tudo não saber que tem problema de habitação, porque Sal é a ilha mais turística, toda gente quer bem passar, bem trabalhar, este bem passar, órgão bem, não tem problemas. Não tem problemas de habitação porque, de onde em onde, não tem gente que está chegando na sala para bem trabalhar no turismo. Por instante, minha colega Nereu, sem intervenção hoje, um fica mesmo triste para ser intervenção que ele fazer. Está a dizer que a Câmara que tem feito nada, coisa que muita incoerência. e a população lá na, lá na casa, lá, tudo para ouvir o que o deputado está a falar e isso que está a corresponder à verdade. E esse mesmo, esse saber que esse ali que está a corresponder à verdade. Era só. Obrigada.
0: Muito obrigado. Passo a palavra ao Sr. Deputado Josiane Nereu.
10: Boa tarde mais uma vez. Era para agradecer o convite do deputado Euclides, não é? Nunca pôs em causa a qualidade e a quantidade do seu trabalho. Quanto às folgas, pronto, cada um gera as folgas como achar por bem, não é? A questão aqui, meus senhores, a palavra essencial é resolver. O trabalho pode ser feito de várias formas. Eu posso trabalhar muito, muito, muito, muito, muito e não resolver nada. Eu posso trabalhar pouco ou razoavelmente e resolver alguma coisa. Nós queremos soluções. Não vale a pena dizer apenas que trabalham, trabalham, trabalham. Eu sei que trabalham. Eu não vos chamo preguiçosos. Sei que trabalham. Eventualmente temos é que arranjar outra metodologia ou outras metodologias de trabalho mais eficazes. E nós não estamos aqui para ser tristes ou felizes. Estamos aqui para resolver problemas. Assim como nós não estamos aqui para ser humildes ou arrogantes, estamos aqui para resolver problemas. E os problemas não têm sido resolvidos. Podia falar aqui de vários problemas, da minha zona, de Hortelã, lá de cima, lá de baixo, várias coisas que foram ditas que iriam ser feitas, não foram, etc. Mas aqui a palavra-chave eu acho que é mesmo resolver. Porque se nós trabalharmos muito, muito, muito, e não resolvermos muita coisa, a coisa está mal. Não estamos a trabalhar bem. Muito obrigado.
0: Muito obrigado. Passo a palavra ao Sr. Deputado Sérgio.
4: Bom, agora a minha colega Cláudia já esclareceu um bocadinho. Quem usa a palavra vazio? Vazio é algo que... O que é vazio é vazio. O deputado Estragila de ver. Talvez aquela palavra passe diretamente dela para mim, ele que é no vídeo, mas ele usa a palavra vazio. Talvez... Agora, quando ele diz querer resolução, solução, isso não te pedi, pessoal. Que é bancada, quando dizer que isso que está a resolver nada, que precisou de propostas de solução. Isso é que o Presidente da Câmara te abri. Isso é que o Presidente da Câmara te abri. Questão do de deputado Agostinho, uma questão de apoio a tudo, vereador. Quem? Me como dizer, às vezes, apoio a pessoa, mas às vezes, apoio ao trabalho da pessoa. O modo como te referi ontem, o objetivo era pôr o trabalho em causa. Inicialmente. Mas quando não é que tinha outra solução, não pôr o trabalho não resolver. Portanto, que fica bem entendido. Nisso, se vê que portanto, tem diálogo entre deputados e vereadores e para não te reclamar, bancada que está ali. Apenas nos então é tanta coisa que nota digamos impor de nos maneira a Câmara que é para ser resolvido e não tem deputado estrangeiro mesmo dizer que ele sabia que não que usa esprema ou não chateia, obriga-me a Câmara quando for necessário e não te obriga agora portanto para a Bençal e a bancada está ali firme, forte, que é para resolver problemas de sal. Quando for necessário, não dizer é para cortar, e o pessoal saber que quando não dizer é para cortar, até mesmo bancada lá, é porque o regime que te permite, mas falta pessoa tem gente para, não vou dizer, mas não. Mas alguns dizem assim, pronto. Já é para chatear. E deputado Edgar, que existir. Guerrinha, há começado a guerra de PCV e MPD. Liga tem guerra de PCV e MPD, porque existia um bancado de oposição de PCV e um bancado de situação de MPD. Liga tem um bancado de posição de PCV e um bancado de. Liga tem dois bancados. E tem um bancado de MPD que está na posição e tem um bancado de PCV que está na posição. Então, liga tem existir guerra de MPD e guerra de PCV que tem que estar na assunto de sala.
0: Muito obrigado. Passo a palavra ao Sr. Deputado Helder.
11: Sérgio, deputado Sérgio, o que é que passou hoje lá no salão de reunião? Nem bom, nem deputado, nem eu que estava lá. Então, que não bem estender coisa mais. O que estava lá, o que sabia, nem que não tinha entendimento. Graças a Deus, o objetivo era taxista, que era nem deputado Nereu, nem deputado Sérgio. Era taxista. Fui resolvido e obrigado.
0: Obrigado. Passo a palavra ao Sr. Deputado Carlos.
12: Obrigado, Sr. Presidente. Boa tarde, mais uma vez. Queria apresentar uma proposta concreta ali. Não é o que é a situação de Santa Maria e não é que a atuação da Proteção Civil e Bombeiros foi mais no sentido reativo. Proteção Civil tem quatro pilares fundamentais, que é prevenção, preparação, resposta e recuperação. Parabenizar o trabalho que foi feito, parabenizar todos os profissionais envolvidos. Naqueles dois últimos fases, não tive resposta e recuperação. Não precisa investir na prevenção e preparação. E que isto exige o quê? Não tem que ter um plano municipal de emergência. Infelizmente, ele desatualizou, já foi várias vezes trabalhado. Não precisava fazer levantamento de risco que nunca tem tido conhecimento. Porquê que um ano é orçamento? Investimento na proteção civil está aproximadamente 0,29%. Eu recomendo-te, noutras partes, que ele tem que ser no mínimo 2% de orçamento. Por que não? Não fazer de tudo, que não tem 2% de orçamento para investir na proteção civil, para não evitar situações que não teve na Santa Maria. Obrigado.
0: Muito obrigado. Passo a palavra à senhora deputada Raquelina.
13: Obrigada, Sr. Presidente. Boa tarde, mais uma vez. Em relação ao orçamento, nosso colega Cláudia já fazia um resumo praticamente do que eu tinha para falar. Agora, colega Nereu, vou-te desculpar, mas que tenho que falar. Quando vou falar, não há que fazer trabalho de casa, ele doeu-me nem um ouvido, mas nem a cabeça. Para não sinta segunda-feira, de 9 horas pela manhã, até quase 9 horas da ONU, está fazendo esse trabalho de casa, que é para não bem ler, para não bem apresentar de todos os assuntos, é que estava ali para os colegas, bem passageiro num atestado de incompetência, que a língua está de móvel. Nota da super cool, mas que a língua está de móvel. Sim, e foi chamado participar do trabalho. Não boa colega, mas a líder da bancada, modo que nos líder de bancada Flaon, ele tenta entrar em consenso, ele vai apresentar nosso trabalho que não estava a fazer na nossa sala, ele vai falar mais líder de bancada. Não apresenta a nossa proposta. Quando que bancada tinha falado que está a sugerir retirado do ponto, mal que estava nas condições com nós deputados, não tem meios para não trabalhar e para não apresentar sugestões. Quem quer fazer trabalho de casa? Não poder discordar assim, não poder criticar, não poder transformar uma divergência política, mas nunca também, de mal, como outro estado de incompetência para nós, para a forma nunca fazer nosso trabalho de casa. Não fazer agora, não dá abertura, que é para os senhores entrar, modo Sérgio falar, para não falar, mas não fazer junto. O TPC foi feito. Se eu acrescentar um vírgula, se eu pôr um cifrão, ok, não fazer junto. Mas bem falar, mas não quer fazer trabalho de casa, que ele agora, desculpa-me, mas não quer admitir. Muito obrigada.
0: Muito obrigado. Passo a palavra ao Sr. Vereador Edércio.

0: Obrigado, Sr. Presidente. Falou-se muito bem do plano de emergência municipal, que sim, está na sua fase de elaboração, ainda não concluímos, mas esse plano é meramente consultivo, não é? Delineia praticamente os pontos, as intervenções, as equipas de trabalho, o mapeamento de risco e, além de mais, só para informar que o mapa de risco da Ilha do Sal já está feito, em concertação com o governo anterior, mapa de riscos de todos os municípios, dos 22 municípios, já estão feitos. Certamente, terei a oportunidade de partilhar consigo para ver e para receber input também. Mas gostaria de receber input, ou gostava de receber input, era no dia da situação que nós tivemos, da situação de alerta. Até então, eu vou fazer um resumo rapidamente. 20 anos de bombeiros, 20 anos da Proteção Civil. 2016, zero equipamento recebido pela Proteção Civil Municipal. 2016, 2026, uma viatura de combate a incêndio recebido pelo Governo de Cabo Verde. Duas ambulâncias zero quilómetro adquiridas pela Câmara, com os cofres do município. Mais ambulâncias de corporações geminadas e câmaras geminadas. O Presidente falou-se muito bem do número de efetivos. Nós conseguimos ter e diminuir o tempo de resposta entre Espargos e Santa Maria. Conseguimos ter, muito bem, Sr. Roberto, Sr. Deputado Roberto, relativamente ao espaço de Proteção Civil. Hoje já temos orçamento do futuro espaço da Proteção Civil. Acabei de receber. Já temos também o projeto da nova base da Proteção Civil. Mas eu digo, a nível do governo, numa zona ZDTI que tem milhares e milhões de dinheiros aplicado, ninguém deu a cara, ninguém preocupou como é que nós íamos evacuar essa água via mar, via salina, saturação do solo em Santa Maria, praia de Santa Maria, 7 km. Metros cúbicos de água entraram por segundo. Bombagem é feita bomba. Conseguimos bombar isso em 4 dias. Isso é resposta, isso é resiliência. Mas nós queremos, e eu, formado na área, queremos apoio. Queremos apoio. Santa Maria, queremos apoio. Espares, queremos dar mais resposta. Nós, até o momento, com 23 pessoas contratadas pela Câmara, onde nós temos 4, neste momento, enfermeiros. O primeiro no país. Nós somos pioneiros a colocar enfermeiros ao serviço de ambulância. Nós temos, sim, deficiências. Nós pretendemos ter mais elementos para dar resposta. Mas a Proteção Civil, na Lei Base da Proteção Civil, tem ali no artigo número 2, diz que, eu vou citar a lei, desculpa, mas eu tenho TV de cabeça, é uma atividade desenvolvida pelo Estado, na Lei Base da Proteção Civil, pelo Estado, também com a concertação com os municípios. E isso tem que estar garantido na nossa Constituição, a proteção e o socorro. Nós fazemos a nossa parte. Só hoje, minha gente, chegou uma equipa do governo, que marcou também uma reunião comigo às 9 da manhã. Uma equipa de IMP. Mas eu vou mais ainda. Na Ilha do Sal está sendo delegado marítimo. Onde estava? O IDER estava lá. E obrigado.
1: Muito obrigado, senhor vereador. Passa a palavra ao senhor deputado João.
2: Obrigado, senhor presidente. Continuação da boa tarde a todos. Nós estamos aqui a falar do orçamento, já falamos do plano de atividades. É para lembrar que o plano de atividades, o orçamento e o governo são parceiros e que sejamos bons parceiros. O orçamento, eu espero que todos venham a votar o orçamento, que é para continuar o desenvolvimento. Sim? É para continuar o desenvolvimento sustentável da nossa ilha. O orçamento respeita a coesão territorial, as equidades em todos os setores. É para ser executado para o ano 2027. É isso, não é? Então não podemos estar aí já a avaliar e a julgar o que será feito no ano de 2027. Também para dizer que a nível da fiscalização, também devo falar disso, a fiscalização, principalmente noturna, já melhorou um pouco, mas continua com desafios, desde ruídos nas zonas residenciais, bares que fecham algum gosto. Também, para chamar a atenção ao policiamento na principal avenida que temos hoje, que é a Avenida Nha Lilinha, para ter policiamento exigimos que seja 24/24. O orçamento também é o que temos, o que vamos fazer, onde e quando. Obrigado.
1: Obrigado, senhor deputado. Passa a palavra ao senhor deputado Sérgio. Com a inscrição do senhor deputado Agostinho, temos que respeitar a alternância, por isso passo a palavra ao senhor deputado Agostinho.
3: Obrigado, senhor presidente. Não, eu vi sempre e está a falar de Câmara de adquirir viaturas para lixo e eu queria saber, você tinha essa informação que daquele carro que o senhor presidente está tendo agora, e se ele é de Câmara ou se ele é de próprio senhor presidente, porque muita gente está falando, está a falar sobre ele de Câmara. Se ele de Câmara, se é de carro do senhor presidente, ele tem chapa amarela. E outra coisa, não tinha que Câmara de ver para comprar carros novos, que tem garantia de 5 anos. Caso de que já comprou uns carros entre mão, não tinha um idade de cima, Câmara que pode ser de comprar carros entre mão, que tem que comprar carros novos, que dá garantia de 5 anos. Obrigado.
1: Obrigado. Passo a palavra ao Sr. Deputado Sérgio.
4: Não, Sr. Presidente, só para esclarecer, deputado Helder, e permitir-me, minha colega Josiane, para me falar em nome e em bom nome também. Pode ser? Para responder, deputado Josiane e deputado Sérgio, que estavam naquele encontro, por nós, aquela líder de bancada. Mas deputado Josiane e deputado Sérgio estava lá que alguém te representasse e que alguém com as mais bem da gente informação do que é que passar. Portanto, e outra coisa, me senti um bocadinho quando diziam que o endereço é taxista. O endereço que era taxista, o endereço era do município para corrigir. Portanto, o endereço era do município, o endereço que era de taxista. O endereço era do município e do deputado de Josiane e do deputado Sérgio, que estava naquele encontro. Se teve alguma cozinha política que ela quer de nosso interesse, informação como saber que Josiane tem e como tem, foi que esteve um entendimento e que o entendimento dessa gente dele em papel. Só para esclarecer isso. E pode esquecer que tem guerra de MPD e PCV dentro das bancadas. Tem a diferença de ideia e confrontação de ideia para não chegar bem de sala.
1: Muito obrigado. Não temos mais inscritos. Passo a palavra à senhora deputada Bernardete.
5: Continuação de boa tarde. Obrigada, Sr. Presidente. Sim, meus colegas já fazem quase o resumo de tudo aquilo que talvez não podia bem querer expor, então para encurta. Só para falar, colegas deputados de que as outras bancadas e grupos, o que não flama orçamento desde 10, 20, 15 até agora que se reflete na população, não está perguntando na dia de eleição quem que estava a voto, se é só nós. Para a avaliação está a ser feita e não está tendo resultado. Se essa está a refletir, pode que se reflete de forma que nós não creem individualmente, mas até isso tem alguma reflexão. Também para flama, como não houve uma nossa equipa camarária, e talvez bancada também se atapou em nossa equipa, mas está desgastado, então convidava a minha colega deputada Josiane, como está menos desgastado, o orçamento que se reflete, o orçamento que se flanado, o orçamento que se fazinado, coisas que se acontece, para trazer propostas concretas sem invasão. E fala, não está falando, não creio em melhoria para a habitação, mas cozinha que não creio que está melhor a habitação, que é com a estrada, que é com a água, que é com a luz, que é com as coisas que está fazendo. Para nunca fazer que as propostas no ar, e propostas que está fazendo são na dia de sessão. Não tem, período inteiro, entre as sessões, se não hoje há alguma coisa que a Câmara que está hoje para mais a desgastar, talvez que é óculos do senhor presidente que está sirve. Então, não está leva para pôr hoje, para não chamar a atenção para não adiar minha munícipe, minha colega, minha vizinho, a mim como ser representante, essa está queixa, mas se não fazer assim, mas tá fica melhor do que aquele que não está fazendo gosto. Para nunca deixar na direção, não falar nada que está direito, nada que está fica direito, mas nunca está trazendo gol. Ao contrário, quem fica contente, mas sério, com o colega Helder, para morrer, não teve um momento que fazia propostas concretas, que pode ser ou não absorvido para a Câmara, me fazia algumas propostas concretas, com ações. É que a Soflã não é assim melhor a educação. Não, que ele propõe aquela educação ali que está direito, mas nunca está falando com o que está direito. Com o que deveria estar direito. Então, a mim está sugerindo que nós tudo, é que só bancadas de oposição, mas nós também, hora que não está flaca está direito, para não trazer propostas que não está acha, mas está direito. Que outro coisa é flá, ou que não flá, não, nunca tem prioridade, orçamento que tem prioridade, dinheiro cheio de massa gastado, mas ao mesmo tempo não está torna flá e não devia pôr X naquele lugar. Não sabe uma coisa de aumenta, se coisas de aumenta, é claro que está refletido também no orçamento, por isso também está refletido no orçamento, no orçamento, é coisas que não está gasta, para não fazer aquele que está sirve, ou nesse caso, para a oposição que está sirve. Então, a hora que não está fazendo as propostas, não tem alguma moderação. E, flá, uma Câmara que está fazendo nada, ou uma proposta que está trazendo ali, ou um plano de atividades, que está refletindo em nada, é uma afirmação um bocadinho perigoso. No flantão, mas que está refletindo na medida que não crê, ou talvez que alguém já queixar. Mas que não flama, que está refletindo em nada, como o Antônio já não estava chumbado desde 2016. Obrigado.
1: Muito obrigado. Muito obrigado, senhor deputado. Passa a palavra, senhora deputada Estragilda.
6: Obrigada, senhor presidente. Último ponto, não queria falar um bocadinho sobre a Prednet. Como um tamor, ela, às vezes, um catacrema, as vizinhas, está tudo a cobrar, mas sempre tenho costume de falar sobre aquele caminho. Na todos esses planos, nunca estou é uma atividade para a Ednet. Ontem, por exemplo, aquele chubinho que deu, nunca consegui ir para a minha casa. Me ficar na palmeira, te espera, matava a carbeira. Lei um zona, 10 anos, a foi flat, qual é que é possível solução,

0: pessoa a morar antes num espanhol que mora lá, para aquele traço. Mora lá 3 anos sem luz, sem nada, para o modo não tinha bem. Então, está a gostar de um guizinho de atenção também para aquela zona, não só para mim, e também não minhas colegas, minhas companheiros vizinhos, que já está a reclamar, já está na tempo também, que não é um bocadinho para aquela zona, já que ele está a ser infraestruturado, está a ter casa, não passar lá um bocadinho, não é o que é possível fazer. Obrigada.
1: Muito obrigado. Passo a palavra ao Sr. Deputado Helder.
2: Mais uma vez, boa tarde. Os orçamentos, às vezes, não estou a olhar por número, por valor de dinheiro, às vezes ainda fico até a pensar. Mas quase porque aquele dinheiro te aparecer tão fácil e que nunca te dá-lhe o devido valor que ele deve ter. Porque uma ilha de produzir tanto assim de riqueza e depois ele que te poder transformá-la em resiliência, ele fica só te espera, só que falta, só te vai fazer empréstimo para compensa. Reparamos tudo de onde Câmara de Vizinho empréstimo. Disse que o Metalite amanhã tem dois empréstimos. Até 600 mil. Que as líderes fazem 600 mil contas. E também a Câmara de Tema. Que história de asfaltagem, né? Que coisa que te dê nada. Primeiro, tem trabalhos para fazer antes de asfaltagem que está a ser feito. Repara, aquela asfaltagem que não fazem nas partes. Telecom ia rachar tudo, Eletro ia rachar tudo, e munícipes ia ter pedra arriba dele, ia ter areia arriba dele, ele estraga tudo. Então isto quer dizer, para quê? Se ainda, porque te preparou para construir uma cidade de base, para te criar condições, para construir, agora vou construir a coisa, vou crescer. Para a Europa, chegando na Catrom, por 100 mil, espera 400 anos ou 300 anos. Para chegar na Catrom, boa dias, boa soma, 50 anos atrás, vou querer na Catrom. Sim, vou querer demais. Na hora que um flante falou para o povo cabo-verdiano, te falou para o político cabo-verdiano, e que tem povo nessa brincadeira. Porque vou poder fazer uma cidade turística, lá na Santa Maria. Calçada embelezada, design. Vou poder fazer, vou ter outras pedras, outros tipos de pedra, vou até fazer. Por exemplo, aquela rua João Messimiano, que está lá. Aquela rua, quanto ano não fazia? Quanto ano que Jorge Figueiredo está lá, Catrão? Zó é a maneira que ele está lá. Ele toma 100 mil contos. Zó é a maneira que ele não te lembra. Não te lembra aquela coisa de Lacatrão, manda essa câmara daquilo. Aquela coisa de Lacatrão, para tudo quanto, ele cadê nada. Ele é que é Lacatrão na Santa Maria, não tu és? Que Jorge Figueiredo, portanto, eles resisti. Os dois é manequista, manequista sou lombo, manequista. Então, não fazer, não vá devagar, não presta atenção noutras coisas. Porque às vezes muito bem que esse telegatrão na preguiça foi 3 semanas. 3 semanas, eles falaram 160 mil contos. 3 semanas de trabalho. Para dizer, não te fica desperdiçando o dinheiro, te sair dali para um monte de empresas estrangeiras. Às vezes não aplica ali para um caboqueiro, para um calceteiro, que assim, não te fazer coisas bonitas. Grinha assim, bota bem, bota cabelo, bota aquele lacatrão. Amanhã a telecom te dizer, mas se meter fibra ótica. Mas eu de um dia para o outro, mas eu passei na rua de Boa Vista, me também da tarde para preguiça, me também, telecom já estava lá até meio-dia para a corta. Sim, mas que troça? Sim, mas que troça? Te falei a verdade. Era só isso.
1: Muito obrigado. Passo a palavra ao Sr. Deputado Josiane Areu. É para relembrar que já tem 30 segundos, que a bancada ficou com tempo.

0: 30 segundos.
1: Muito rapidamente, dirijo-me diretamente à deputada Raquelin. Sim, eu estou de acolho, é verdade, mas quando envolve trabalho, eu acho que já tem que ser mais para competência. Modo falei anteriormente, se não trabalhei horas e horas e horas, não resolveu muita coisa, então é uma questão de eficácia, não é? O trabalho não está a ser feito de forma eficaz. De resto, a deputada Bernadette dizer para dar propostas concretas. Onde passou-te? A discussão do orçamento para 2026. Não fazer ali uma série de propostas concretas?
0: Senhor deputado, o tempo terminou.
1: Muito rapidamente, muito rapidamente.
0: Não fala, não.
1: Então, obrigado.
0: Ainda eu é que dirijo os trabalhos. Vou chamar aqui ao senhor deputado Tata para continuar a dirigir os trabalhos até por uma curta ausência. Passo a palavra ao senhor presidente da Câmara. É a senhora deputada Raquelina.
2: Não, é só para falar rapidamente, Josiane Neira, que não passou tanto tempo, porque não fazer de nosso e de seu também. Outra questão que eu queria te ali em alerta aos deputados agora, sou sério, e apelar à Câmara Municipal, à Fiscalização Municipal, Polícia Municipal, Polícia de Ordem Pública, porque neste exato momento eu recebi uma informação de que Iacistas já põe um aviso no carro que a partir de manhã tarifa é 150 escudos. Como é que é esse? É que te manda, é que te fazer lei e que te aprova tarifa, te espera que amanhã quem que direito te estoque te espia essa situação. Para munícipes lá na casa, ouvi tarifa de táxi de IACI que tive em pauta nesta Assembleia. Tarifa de IACI não foi aprovada e ele está mantendo aquela tarifa que foi aprovada no dezembro de 2024. Qualquer coisa é que acabado encontra isso, acionou a Polícia de Ordem Pública.
3: Esgotou.
2: Muito obrigada.
3: Seu tempo. Obrigado, Sra. Deputada. Passo a palavra ao Sr. Presidente da Câmara.
4: Obrigado, Sr. Presidente. E obrigado a todos os deputados pelas vossas contribuições. E dizer que eu estou aqui disponível. Qualquer dia vou buscar o deputado Nareu, vou levar até a Praia de Neto. Ele vê que lá não havia água, já tem água, né? Não havia água, já tem água. Não havia luz, já tem luz. Agora é aquela estrada. Agora é aquela estrada, tá bom? Nós temos um sonho. Aquelas coisas, sonho. O meu sonho, e tem que ser concretizado. Daqui o arquiteto que gosta dessas coisas, é ter uma vida marginal, Palmeira até Fontana. Este também. E vamos. Nós temos uma parte do terreno aí. Estamos a solicitar aquele terreno mais perto do mar. Se o Governo transferir aquele terreno para a Câmara, através de operações, podemos ter financiamento, porque é das zonas mais lindas do Sarpa. Vocês de Painete, vocês estão bem aventurados, estão bem situados, pena aquela estrada está muito mal. Né? E a minha vontade era ter aquela estrada, até Fontana, porque aquela zona é uma zona maravilhosa. Então, vamos dar uma volta até lá, depois vamos visitar Preguiça, que está tudo. O Helder fala, é uma pessoa que está de fora, pensa que é assim. A nossa Preguiça está bonita, Ribeira Funda, bonita, Avenida 3 de Janeiro, Hortelã. Nós melhoramos muito a estética da nossa cidade. Santa Maria, está aqui o Patão. O Patão uma vez tinha uma lista. O Patrão uma vez publicou uma lista no Facebook dos grandes problemas de Santa Maria. Aquela lista do Patrão, já não há nenhum problema que estava naquela lista, já existe agora. Foi tudo resolvido. Agora há outra lista. Agora há outra lista. Mais outros problemas. Se quiser, posso dizer-vos, com aquela lista, o que é que tinha tudo? É a Praia Antônio de Sousa, aquela desordem que havia na Praia Antônio de Sousa. Sim, exatamente. Portanto, agora o outro vai fazer outra lista e assim por diante. E nós vamos. Essa é a dialética, irmãos. É nessa dialética que vamos desenvolvendo a nossa ilha. Como eu disse, no passado fizeram a biblioteca. Eu não vi a biblioteca no salão. Foi grande obra. Agora a biblioteca é uma coisa normal. Pronto, até as pessoas esquecem. As ruas asfaltadas antes era um sonho. Não, não havia asfalto aqui no salão, né, dentro da localidade. Agora é uma coisa normal. Portanto, há coisas que antes eram coisas grandes que depois de feitas as pessoas até acabam por esquecer, não é? Portanto, assim, vamos repetir as prioridades da Câmara Municipal do Sal e da Assembleia Municipal do Sal são habitação e tudo o que tem a ver com trabalhos conexos. Claro que a Câmara sempre vai fazendo casas sociais e vamos fazer, vamos construir casas sociais, mas não em número de 100 casas, 200 casas. Neste momento o Governo está a construir 100 casas em Alto Santa Cruz e 100 casas em Hortelã, Hortelã de Cima. Claro que a Câmara não tem dinheiro para construir 100 casas, fazer um bairro sem casas. Isto é óbvio e nem a competência da Câmara. Agora, vamos construindo, vamos apoiando e está previsto no nosso programa avançar com casas sociais. Portanto, se ficou alguma ideia que a habitação é construir casas, grandes quantidades de casas, não é competência da Câmara. É competência do Governo. Agora, a Câmara vai, fizemos na primeira, aqui também temos um problema aqui, temos que fazer mais umas casas aqui em várias localidades, para poder, porque há pessoas que não vão conseguir ter casas se não for pela via social. Portanto, o nosso programa de habitação com prioridade também inclui construção de casas para os mais favorecidos. E em parceria com o Governo, avançar com agora grandes quantidades de casas. E agora com esta política que nós estamos a implementar, vamos implementar, eu tenho certeza que isto vai dar certo. Aqui está temos um exemplo aqui do operador cuja empresa já fizemos um protocolo, já fizemos com o Oasis, já fizemos com as associações e aquilo vai avançar. Vai avançar de certeza, porque outra política que fizemos, que foi de conceder os nossos terrenos, teve o seu impacto, porque temos centenas de pessoas a construir, mas este programa aqui vai ser mais eficaz, porque a pessoa vai receber a sua casa. Claro, depois agora, mediante o financiamento, e há que se pagar também a quem financia. Não é? Estou muito convencido que esse programa de habitação cooperativa vai dar resultado. Agora, nenhum banco vai financiar o Hoje de Água, por exemplo, vai construir casas para a população e para os trabalhadores, e os trabalhadores vão pagar, não sei como é que vai ser, ou Oasis, ou outro grupo qualquer. Nenhum banco vai financiar se aquela zona não tiver infraestruturadas. O banco não vai financiar um prédio de 20, 30 apartamentos se não houver água, luz e arruamento. Isto é lógico. Então, isto está previsto no nosso orçamento. Isto é habitação? Isto é habitação, sim, senhor. Portanto, pois agora temos a questão da coesão social, que nós temos que apoiar os mais desfavorecidos. O saneamento, também ambiente. Isto tudo também tem a ver até com a questão da segurança, da proteção civil. Temos que ter as zonas, a parte ambiental toda organizada. Agora, há coisas que ultrapassam a Câmara Municipal. A segurança marítima, que da Zona Santa Maria, como disse o Patrónio bem, tem que ser uma coisa, tem que exigir estudos mais e mais aprofundados e participação de nível mais a outro nível, não é a Câmara Municipal. A Câmara Municipal tem os serviços de bombeiros, como eu disse, quando nós entramos havia 3 bombeiros, agora temos mais de 40, né? E não havia material nenhum, agora estamos com muitas ambulâncias e outros equipamentos, né? E o última prioridade é a questão da juventude, né? Quando eu falo de educação, pessoal, quando a gente fala de educação, o jovem está lá metido, né? Então, é a juventude, o desporto, e a cultura. E eu queria dizer, não elogiei que o orçamento é repressivo. Vocês anotaram, eu nunca elogiei a minha pessoa. Eu nunca faço elogios à Câmara Municipal. Eu disse, se um especialista analisar esse orçamento, do ponto de vista da estrutura do orçamento, vai dizer que é um grande orçamento, porque a maior parte da verba vai para investimento e não para funcionamento. Não é porque eu peço que se alguém entendeu que é um autoelogio, eu peço desculpas, não é a nossa intenção fazer autoelogio. Que os outros, que os deputados elogiem os vereadores, quando o vereador faz um bom trabalho, né? E vejam que o deputado está aqui 2 dias e nós estamos cansados, não é? Os deputados estão cansados. Ontem, até o deputado disse que, de facto, foi intenso o dia de ontem e hoje não tem dia de hoje. Imagino que o vereador ou o presidente, isto é quase todos os dias, está bom? Quase todos os dias, a ouvir pessoas, a resolver problemas, não é vida fácil, não é? Portanto, às vezes, pronto, eu entendo que no debate da política, às vezes as pessoas, enfim, não medem bem as palavras, mas não, eu penso que não há intenção nenhuma. O nosso amigo e o deputado Nereu não tem intenção nenhuma de... É um bom rapaz, não tem nenhuma intenção de ofender ninguém, não é? É a questão dele, se é ver a política, uma pessoa empolga-se e diz uma palavra que depois agora... Nós temos o vereador Euclides, toda a gente respeita o vereador Euclides. Veja onde é que ele, o trabalho que ele fez e qual o impacto. Como é que está o desporto no sal? Depois da manhã vamos ter aqui a presença de uma grande equipa da FIFA, um grande evento da FIFA, a FIFA Internacional. Isto tudo é porque nós temos boas relações com a Federação. Vejam tudo, vejam que vão fazer um jogo aí no campo. Eles foram visitar o campo, viram que o campo tem condições para brigar o jogo. Vejam que eu vou para muitos municípios para fazer um campo de futebol. É o governo que investe no campo de futebol. Aqui não. As federações e o governo, aqui não. Tudo é financiado pela Câmara Municipal. Os estádios de Lucas, não havia nenhum estádio. Nós é que pusemos relva sintética aí e dentro de dias ou semanas vamos inaugurar, o estádio vai estar totalmente remodelado e vai estar um estádio muito bonito. A ver? O Marcelete é a mesma coisa. Portanto, é ver o que é que o vereador Euclides tem feito. E na juventude, programa de empreendedorismo jovem, não sei o que, é muita coisa que ele tem feito, por isso que é claro que ele não se sente beliscado, porque ele tem consciência do trabalho que ele tem feito. Olha, a nível de jardins...
0: O presidente tem que concluir.
4: Já inauguramos o jardim, e há dias... eu queria fazer um... Em suma, para dizer que todos os vereadores, cada um na sua área, têm cumprido o seu papel, e eu queria especificar cada um em particular, mas não há tempo.
0: Obrigado, Sr. Presidente. Muito obrigado, Sr. Esgotado todos os tempos, vamos passar à votação do orçamento. Vamos fazer primeiro a votação dos artigos e depois a votação na generalidade.
5: Deliberação que aprova o orçamento municipal para o ano 2027. Capítulo 1º, aprovação do orçamento. Artigo 1º, objeto da deliberação.
0: Objeção. Já todos localizaram o documento? Artigo 1º, objeção. Aprovado.
5: Artigo 2º, regime geral.
0: Objeção. Aprovado.
5: Capítulo 2º, normas de execução e fiscalização. Artigo 3º, normas de execução.
0: Objeção. Aprovado.
5: Artigo 4º, normas de fiscalização.
0: Objeção. Aprovado.
5: Artigo 5º, normas de monitorização das receitas municipais.
0: Objeção. Aprovado.
5: Capítulo 3º, contexto de execução orçamental. Artigo 6º, equilíbrio orçamental.
0: Objeção. Aprovado.
5: Artigo 7º, funcionamento da Polícia Municipal do SAD.
0: Objeção. Aprovado.
5: Artigo 8º, contexto e medidas de minimização de efeitos.
6: Objeção? Aprovado.
5: Artigo 9º, prioridade.
6: Objeção? Aprovado.
5: Artigo 10º, medidas temporárias e excepcionais.
6: Objeção? Aprovado.
5: Capítulo 4º, disciplina orçamental. Artigo 11º, execução orçamental.
6: Objeção? Aprovado.
5: Artigo 12º, mobilização de receitas municipais.
6: Objeção? Aprovado.
5: Artigo 13º, despesas orçamentais.
6: Objeção? Aprovado.
5: Artigo 14º, regime do duodecimal.
6: Objeção? Aprovado.
5: Artigo 15º, suspensão de despesas.
6: Em relação a este artigo, havia um acordo com a Câmara Municipal de suprimir a linha da Assembleia Municipal.
7: Suprime-se.
6: Objeção? Aprovado.
5: Artigo 16º, contenção das despesas de funcionamento.
6: Objeção? Aprovado.
5: Capítulo 5º, do déficit orçamental e da dívida pública municipal. Artigo 17º, encargos e dívidas.
6: Objeção? Aprovado.
5: Artigo 18º, dívida pública municipal, seus encargos e limites.
6: Objeção? Aprovado.
5: Artigo 19º, empréstimo.
6: Objeção? Passa a palavra ao Presidente da Câmara.
4: Pensamos, não é? Mas respeitamos a Assembleia, que a aprovação dos empréstimos devia ser no outro. Mas, como há entendimentos diferentes, então suprimimos este artigo e depois agora apresentaremos o pedido de liberação para este empréstimo de 300 mil contos. Não é? Já temos um estudo de impacto financeiro que eu já mandei distribuir aos deputados.
6: Então, a mesa já...
4: A minha opinião pessoal é que essas coisas deviam ser feitas num orçamento. Mas há uma prática da Assembleia...
6: Já entendemos, então, Presidente, então a questão da opinião, não vamos entrar no debate neste momento. A Câmara Municipal fez a proposta, está retirado.
5: Portanto, neste caso, então, passa para o artigo 19º. Capítulo 6º, Recursos Humanos, artigo 19º, Gestão de Recursos Humanos.
6: Objeção? Aprovado.
5: Artigo 20º, regularização de vínculos precários na administração municipal.
6: Objeção? Aprovado.
5: Artigo 21º, regularização de pendências e promoções na carreira.
6: Objeção? Aprovado.
5: Artigo 22º, tabela única de remuneração.
6: Objeção? Aprovado.
5: Artigo 23º, quadro de pessoal.
6: Objeção? Aprovado.
5: Artigo 24º, formação do pessoal.
6: Objeção? Aprovado.
5: Capítulo 7º, sistema fiscal municipal. Artigo 25º, regime geral dos impostos e taxas municipais.
6: Objeção? Aprovado.
5: Artigo 26º, cobrança das receitas fiscais.
6: Objeção? Aprovado.
5: Artigo 27º, prioridades e metas fiscais.
6: Objeção? Aprovado.
5: Artigo 28º, apuramento das dívidas fiscais municipais.
6: Objeção? Aprovado.
5: Artigo 29º, comissões de avaliação.
6: Objeção? Aprovado.
5: Artigo 30º, compensações dívidas pelo Estado por isenções concedidas.
6: Objeção? Aprovado.
5: Artigo 21º, encontro de contas.
6: Objeção? Aprovado.
5: Capítulo 8º, programa de regularização extraordinária das dívidas de natureza fiscal. Artigo 32º, período.
6: Objeção? Aprovado.
5: Artigo 33º, apuramento da dívida fiscal e notificação.
6: Objeção? Aprovado.
5: Artigo 34º, dívida apurada.
6: Objeção? Aprovado.
5: Artigo 35º, âmbito da aplicação.
6: Objeção. Aprovado.
5: Artigo 35º, 36º, procedimentos.
6: Objeção. Aprovado.
5: Artigo 37º, objetivos.
6: Objeção. Aprovado.
5: Artigo 38º, regularização de, por prestação.
6: Objeção. Aprovado.
5: Artigo 39º, modalidade de regularização.
6: Objeção. Aprovado.
5: Artigo 40º, incentivos para mobilidade especial.
6: Objeção. Aprovado.
5: Artigo 41º, modalidade extraordinária.
6: Objeção. Aprovado.
5: Capítulo 9, financiamento do orçamento. Artigo 42º, fontes de financiamento.
6: Objeção. Aprovado.
5: Artigo 43º, autorização de alienação de terrenos.
6: Objeção. Aprovado.
5: Artigo 44º, outras fontes de financiamento.
6: Objeção. Aprovado.
5: Capítulo 10º, disposições finais. Artigo 25º, orgânica do município.
6: Objeção. Aprovado.
5: Artigo 46º, orçamento ratificativo.
6: Objeção. Aprovado.
5: Artigo 47º, entrada em vigor.
6: Objeção. Aprovado. Vamos votar o documento na generalidade. Votos a favor do orçamento municipal para 2021.

0: Então, no processo de votação, interpelação à mesa. Como?
1: Só para pedir uma correção na deliberação da Câmara Municipal que está 2022 para o colocar 2023, 2026, no documento. Página 4.

0: Está bem, está absorvido. Vamos votar na generalidade. Votos a favor ao orçamento municipal para o ano 2027. Votos contra o orçamento municipal para o ano 2027. Aprovado com 16 votos, 15 votos a favor e 5 votos contra. Passando para o quarto ponto, que é a proposta de deliberação para a revisão do quadro do pessoal. Vou passar à Câmara Municipal a palavra para a apresentação.
1: Obrigado, Sr. Presidente. Estamos com dois pontos aqui que são conexos, que é o quadro pessoal e a orgânica da Câmara. Quanto ao quadro do pessoal, temos aqui a proposta de deliberação, documento de 4 páginas, tudo bem organizado, né? E os deputados já leram. O que é importante gravar aqui? Nós tivemos aqui esse processo de regularização da função pública. E uma parte do pessoal da Câmara, os técnicos superiores, não ficaram abrangidos por esta regularização por causa de uma interpretação da lei. Pronto. Mas, por esta razão, agora trazemos aqui à Assembleia para que possamos fazer essa regularização. Temos que rever o quadro do pessoal e cumprir os procedimentos da lei base do emprego público. Então é com base nisto que nós agora apresentamos esta proposta para a Assembleia aprovar a revisão do quadro do pessoal para podermos resolver o problema desses trabalhadores da Câmara. Uns, por exemplo, uma pessoa que é jurista, está na Câmara há 8 anos, mas para ser enquadrado como apoio operacional. Né? Não faz sentido nenhum, mas agora com esta revisão podemos resolver o problema. Então, em síntese, este é que é o elemento mais importante desta proposta de revisão.
0: Temos pareceres das comissões. Eu vou pedir aos senhores que seja de forma resumida.
2: Boa tarde mais uma vez.
0: Sim.
2: Não vou repetir todos os nomes, já sabemos quem esteve presente, né, que já desde os pareceres. A nossa Comissão Especializada de Assuntos Regulamentares e Postura Municipal. Estivemos reunidos no dia 23, pelas 10 horas, para parecer de revisão do quadro pessoal da Câmara Municipal do Sal. E chegámos à conclusão que a proposta de revisão do quadro do pessoal da Câmara Municipal está em condições de ser analisada e aprovada pela plenária.
0: Muito obrigado. Muito obrigado, senhora secretária. Tem mais parceiros? Pode avançar.
3: Boa tarde novamente. Comissão Especializada para os Assuntos de Finanças e Orçamento, parecer sobre a proposta de deliberação que aprova a revisão do quadro de pessoal. De acordo com o âmbito desta comissão especializada, os presentes procederam à análise e apreciação da proposta de deliberação que aprova a revisão do quadro do pessoal. Não tendo nada a apontar, foi para ser favorável desta comissão que a proposta de deliberação que aprova a revisão do quadro pessoal siga para discussão e deliberação em sede da Assembleia Municipal. Espargo, 23 de setembro de 2026.
0: Pronto. Estão abertas as inscrições para intervenções dos senhores deputados. Eu acho que não há muita dúvida nesta matéria. Podemos passar a votação. Votos a favor à deliberação que aprova a revisão do quadro de pessoal da Câmara Municipal do Sal. Aprovado por unanimidade. O quinto ponto também faz questão à orgânica. O Presidente fez uma apresentação conjunta. Também acredito que no mesmo sistema podemos passar à votação. Ou há alguma objeção? Alguma interpelação à Câmara? Orgânica. Vamos passar à votação. Votos a favor da aprovação da revisão pontual da orgânica da Câmara Municipal do Sal. Aprovado por unanimidade. O sexto ponto da ordem do dia é a apreciação e aprovação da proposta da deliberação que aprova a concessão da Casa da Morna. O Presidente da Câmara tem a palavra para a apresentação.
1: Okay, obrigado, Sr. Presidente. Obrigado, Srs. Deputados. Durante todo o dia de hoje, abordamos questões relativamente à Santa Maria, a necessidade de nós organizarmos cada vez melhor a nossa cidade turística e também dar estética à nossa cidade. Né? Já foram feitas muitas obras, pedonal, já requalificámos muitas coisas, mas é preciso, há questões importantes em Santa Maria, que é reforçar a estética, reforçar a iluminação, para que de facto haja mais conforto para nós caverdianos e também para aqueles que nos visitam. Uma das situações que temos em Santa Maria é aquela questão do mercado, que está em situação, do ponto de vista estético, está a desfiar a uma zona importante de Santa Maria, onde fica situado um dos mais emblemáticos hotéis de Cabo Verde, que é o Hotel Hoje d'Água, e toda aquela zona envolvente é uma situação feia e não dignifica a nossa cidade de Santa Maria. Portanto, é pequena, agora é, nós temos que avançar com as micro soluções. Solução para esta área, para aquela área, para que no fim possamos ter toda a nossa cidade de Santa Maria bonita, bem iluminada, agradável, como é a vontade de todos nós. De modo que emergiu desde há muito tempo a necessidade de Santa Maria ter um espaço cultural, né? Nós chamamos Casa da Morna, um open space para uso coletivo, que vai servir toda a nossa população. E não é que também há um interesse correspondente de um operador que, uma vez que esse espaço fica perto do Hotel Hoje d'Água, portanto é juntar dois interesses e fazer um trabalho para beneficiar a nossa cidade. Quem ganha é a cidade de Santa Maria, porque assim como está, não pode continuar. De modo que iremos transformar, o mercado será demolido, naturalmente, e desse terreno será erigido um edifício, sendo que, conforme a deliberação, temos aqui a deliberação, depois agora há um acordo de minuta de contrato com o privado para podermos fazer o edifício. A Câmara fica com a propriedade de metade da cave e fica com o resto chão para a Casa da Morna, e depois agora o operador constrói as fases seguintes. O grande destaque que eu vou dar neste documento é o seguinte, são dois destaques importantes. É que não pode haver as construções, outras construções, enquanto não houver pelo menos aquela parte feita. Ou seja, não há hipótese, também não é possível o privado fazer o terceiro andar sem fazer o resto chão. Né? Portanto, há todo um cronograma de execução que tem que se garantir a construção da Casa da Morna pronta e depois agora para se prosseguir com as outras fases do projeto. E outro ponto importante é a alternativa, que são os quiosques que vão ser atribuídos aos operadores que labutam nesse espaço, não é? Nós não podemos também prejudicar aqueles que lá trabalham, que nas suas áreas de artesanato, então serão concedidos quiosques para compensar aqueles que lá fazem o seu trabalho. De modo que é algo que beneficia a Ilha do Sal, beneficia Santa Maria, a Câmara fica a ganhar, a Câmara, os munícipes ficam a ganhar, porque ficamos a dispor de espaços culturais e o privado também tem a hipótese de aumentar os números de quartos para o seu aparte hotel. Como sabem, estamos com grandes problemas em Santa Maria de camas. Inclusive, não sei se vocês sabem, já há voos, para o voo da Transávia foi reduzido porque não há número de quartos suficientes, sobretudo a partir de outubro. Mesmo EasyJet não aumentou mais voos porque não há capacidade de carga, capacidade de camas em Santa Maria. Por conseguinte, peço aos deputados, de facto, que esta é uma boa oportunidade de nós, se queremos, de facto, melhorar a estética da nossa cidade, aprovar este projeto. Está tudo em ordem, cumprindo todos os procedimentos, e, inclusive, a minuta do acordo será tudo aprovado aqui pela Assembleia Municipal. Obrigado.

0: Uma interpelação, porque ainda temos os parceiros, senhora. Tá bom. Está inscrita. Vamos à leitura dos parceiros.
1: Boa tarde, mais uma vez. Comissão Especializada de Assuntos Regulamentares e Posturas Municipais. Proposta de deliberação de acordo para estabelecimento da parceria público-privada para a construção da Casa da Morna de Santa Maria, a parte do hotel, requalificação da envolvente. Estando presente Luísa Fortes, Billy Barton Brito, Denise Fortes Lopes, Mirandolina Lima e Manuel Nicolau Duarte, reuniu-se esta comissão no dia 23 de setembro de 2026, pelas 10 horas, com a participação da Câmara Municipal, na pessoa dos senhores vereadores Viviane Mendes, Edércio Gomes e Lisine Tupina, para análise e parecer sobre este assunto. O nosso parecer, feito algumas ressalvas, conclua-se que a comissão entende que a deliberação que aprova a construção da Casa da Morna está em conformidade de ser apreciada e aprovada pela plenária. Obrigada.
2: Boa tarde. A Comissão Especializada para Assuntos Sociais reuniu-se no dia 23 de setembro para emitir parecer sobre a proposta de deliberação de que aprova a concessão para um projeto para uma parceria público-privada de Casa da Morna. Após os esclarecimentos da Sousa Lobo Investimentos sobre esta parceria, relativamente às vantagens para a comunidade local e dos esclarecimentos sobre as condições de quem há muito tempo vem tirando os seus sustentos nesse espaço, estando as documentações todas entregues, a Comissão entende que esta proposta está em condições de ser debatida e aprovada pela plenária da Assembleia Municipal.
3: Boa tarde mais uma vez. Comissão Especializada para os Assuntos de Finanças e Orçamento. Parecer sobre a proposta de deliberação que aprova a concessão para a construção da Casa da Morna. De acordo com o âmbito desta comissão especializada, os presentes procederam à análise e apreciação da proposta de deliberação que aprova a concessão para a construção da Casa da Morna. Tendo sido ouvidos anteriormente os representantes da Lobo Investimentos e o vereador Edércio Gomes, representando a Câmara Municipal, em reunião na Assembleia Municipal, para a apresentação da proposta de parceria público ou privada em questão, todas as dúvidas que haviam anteriormente sobre a parceria foram dissipadas. Não tenho nada a apontar, foi para ser favorável desta comissão que a proposta de deliberação que aprova a concessão para a construção da Casa da Morna siga para discussão e deliberação em sede da Assembleia Municipal. Espargos, 23 de setembro de 2026.
0: Muito obrigado, senhores secretários, as comissões. Passo a palavra à senhora deputada Estragilda. Está aberto a inscrição para os debates.
4: Obrigada, Sr. Presidente. A parceria público-privada, primeiramente nós ficamos contentes porque trata-se de um investimento de um nacional, não é? Às vezes nós ficamos com a impressão que temos mais investidores internacionais do que próprio nacional. Então, recebemos esse projeto com bons olhos, é uma zona que realmente merece ser reabilitada. Antes tínhamos algumas dúvidas em relação aos benefícios do município. As dúvidas foram esclarecidas, nós vimos que o projeto foi melhorado, o município sairá a ganhar. Santa Maria precisa de um espaço, o SAL mesmo precisa de espaço para a realização de atividades públicas ou mesmo privadas, porque não temos tido espaços que possamos fazer atividades que englobam um grande número de pessoas. Então, penso que esse projeto trará ganhos não só para a população de Santa Maria, mas também para todos da Ilha do Sal no geral. Tenho uma pequena dúvida em relação aos ocupantes do espaço. No documento nós temos que são 35, recebi a informação que são 30, então gostaria que fosse esclarecido nesse aspecto. Obrigada.
0: Passa a palavra ao Sr. Deputado Hélder Varela.
5: Bom, continuação, boa tarde. A UCID, no seu propósito e na sua política que está a defender passar, é claro que não está a defender empresários nacionais. Noto ele sempre de bons olhos. A mim, pessoalmente, nasci e criado na Ilha, tenho de parar que, em nome do Sr. Paton Lopes, ele tem feito um grande trabalho para a sua própria ilha, que beneficia a todos nós e nossa família e nós vizinhos. Por isso, analisando esse projeto desde o princípio, e tive a oportunidade de fazer uma visita lá e eu ia e explicar também no terreno para o Sr. Paton Lopes muita necessidade daquela zona ter um projeto do tipo e também ele valoriza aquela zona e valorizou um grande hotel que é nosso símbolo naquela praia, porque ele é o único hotel cabo-verdiano que está na linha de frente. Então, por isso, não te convido a todos os deputados para não pensar a oportunidade que não deve ter, que está na nossa mão, tanto para Santa Maria, que está a ficar sem um espaço para a cultura e, às vezes, espaço para outras coisas, que às vezes não está a ter de fazer encontros no hotel, porque é Santa Maria que tem espaço, e ele pode ser um espaço que está servindo hoje lá para não sofrer dele assim como não crê. E na maneira que o projeto é feito, ele tem aquele espaço que é CAF, depois ele tem aquele espaço aberto, que depois, claro, a Câmara divisou o design, o que é que ele crê, aquele espaço, já que ele aquele cabo já um valia, não saber para não fazer um cabo naquela zona, é um custo elevado. Então, a Câmara já te aproveita para fazer outra coisa, em vez de fazer casa da morna, mal te ficar pronto. Obrigado.
0: Muito obrigado. Passo a palavra ao Sr. Deputado Agostinho.
6: Obrigado, Sr. Presidente. Sr. Presidente da Câmara, você, em intervenção da apresentação, você falou que aquela zona que estava a fazer de casa da morna está feia. Mas também nunca esqueci de dizer aquele outro prédio de Câmara para a gente, para nós não vá fazer. Esse ali bonito, que ele lá fica. Ele está atrás logo se beleza. Ele está atrás de se beleza. Então, se tem dinheiro daquele prédio para fazer, então no hospital na Tchon, se nunca está a poder fazer, no hospital na Tchon, para esperar tempo. Mas está muito feio lá, e fazendo uma obra de uma arquitetura dessa natureza, que ele está a estragar-se embelamento. A mim, era daqueles, todos os deputados saber, que me era daquele, ou câmaras também, é tudo saber, que me era daquele na primeira, que fui trazido dali, que me era contra, por razões que tinha que ser esclarecido. E me explicava porque tinha que ser esclarecido e foi alterado. Agora, tu já que ele tem condições de não aprovamos. Mas tem um aspecto de concreto para ficar esclarecido. Quem é que estava imobiliário, que é parte de Casa da Morna? Se é um que contei ali, Cheuta Boqueja, está a falar, e não creio. Só um esclarecimento, Sr. Presidente de Câmara, quem é que estava para o mobílias lá dentro? Porque se vai fazer aquele espaço larga aberto, não saber daqui a nada, ele está a ser um armazém. Ele está a ser um armazém. Para que ser um armazém, não tem que saber quem é que tem mobiliário, assim já está a ser armazém. Obrigado.
3: Muito obrigado. Passo a palavra ao Sr. Deputado João.
7: Boa tarde mais uma vez. Depois de saber que a UPATON, que é a empresa aliada que vai construir esse espaço, e eu já tinha lido o visionário, não sei se vocês leram o visionário, então eu já tenho ideia que ele tem olho humano mesmo. Esse espaço é uma necessidade que a ilha tem, é um modelo que a ilha precisa. Temos muita praia, muita areia. Teremos um espaço auditório, sala de espetáculo, sala de formação. E já falamos também da questão de comodidade. Falamos da luminosidade, sonorização. Todos são importantes para essa casa, que vai ser uma casa de cultura, uma casa de encontro entre jovens, e menos jovens, mais jovens. Então, que seja bem feito e que tenha sucesso esse espaço. Obrigado.
3: Muito obrigado. Passo a palavra à senhora deputada Luísa.
8: Muito obrigado, senhor presidente. Não era para esclarecer um assunto e sim, porque pronto, não tinha analisado o projeto, mas durante a análise não é que estava a fazer algumas coisas que realmente não acrescenta ali sim. Que me está a passar para ler, tem no artigo 10, considerando que o atual mercado de souvenirs exerce atividades de cerca de 35 operadores, cuja situação deve ser devidamente acautelada no âmbito da execução do projeto, o parceiro privado deverá assegurar, como contrapartida da operação, a disponibilidade dos quiosques destinados à reintegração dos atuais operadores conhecidos pelo município. Essa é para a questão da minha colega Tata, e também que o mobiliário também está tudo aqui, está aqui. A entrega da casa na mora em regime de chave na mão, compreende todo o trabalho, equipamento necessário à sua entrada imediatamente em vigor, concluído designadamente. Acabamento interior-exterior, pintura interior-exterior, instalação elétrica, iluminação interior-exterior, instalação hidráulica e sanitária, sistema de climatização e respectiva aparelho de ar-condicionado, balcões e demais elementos fixos previstos para o funcionamento do espaço, mesas, cadeiras e demais mobiliário necessário. Então, está aí.

0: Muito obrigado. Passa a palavra ao senhor deputado Requerino.
1: Boa tarde mais uma vez. Era mesmo para falar que deliberação já está tudo que esse questionamento que o nosso colega Agostinho põe. E também falar que, a princípio, quando o documento foi apresentado na Assembleia antes, a mim também que está partida de acordo, porque era preciso fazer alguns ajustes. E sendo Santa Maria pertencente à zona, nada falar perante ao projeto, porque é preciso para ontem rever aquela zona, rever um flash na concertação, um flash estética. O colega perguntou-nos lhe atacar algum de estética, e realmente lhe até. Só apela que ele está a ser realmente um espaço voltado à cultura e que também dê resposta às demandas da cultura e que não tem nos municípios. Muito obrigada, Antabata Ficateira.
0: Passa a palavra à senhora deputada Estrugilda.
2: Obrigada, senhor presidente. Tendo em conta que nós recebemos esta última deliberação no dia 28, eu gostaria de saber também se o promotor está ciente desta deliberação, se recebeu, se foi feito algum ajuste, porque antes não tinha. Recebemos esta deliberação após a realização da comissão e depois da nossa preparação. Obrigada.
0: Muito obrigado. Penso aqui, senhora, que vamos bater aqui em diálogo com a questão do promotor. A Assembleia, a Câmara fez a sua proposta, a Assembleia aceita e depois haverá negociação. São as condições que a Câmara propõe e que a Assembleia aprova para a aprovação do documento. Não vai haver assinatura do documento. São as condições que nós estamos a propor uma deliberação de uma minuta de contrato.
3: Passa a palavra ao senhor deputado Sérgio.

0: Por motivos de gravação, tem que estar, tem que ficar gravado para depois ser transcrito em ata. Por isso que.
1: Alô?
2: Foi mesmo.

0: Sí. Tanto referente.
1: Una pregunta.

0: do trabalho. Lógico é uma coisa, papel outra coisa.
1: Acho que aqui estamos a criar uma confusão. Nós estamos a propor aprovar uma deliberação que vai para um acordo. Agora, não é, é a Câmara Municipal que tem que assegurar a questão da RI. Isto já está referido. Então, já está referido no acordo e a Câmara Municipal que tem este compromisso. Estaremos aqui para... Como nós dizemos, estamos aqui para fazer o nosso papel de fiscalização se isto não acontecer. Mas isto já está descrito no acordo que eles têm que ser realojados.
0: Continuo a insistir que na deliberação deverá constar que deverá ser antes, para salvaguardar o interesse.
1: Mas a deliberação, o que estava a dizer, a deliberação é entre a Câmara e o promotor. O acordo.
0: Sim.
1: Então o promotor não entra nessa questão. É o município que tem este compromisso. Então temos que fazer um outro documento com a Câmara Municipal que a Câmara vai assumir. Mas nós vamos assinar um acordo de contrato entre duas pessoas, a terceira pessoa é da responsabilidade do município. Aqui estamos a misturar figuras jurídicas.

0: Só uma questão de esclarecimento. Se a questão da entrega dos quiosques tem que ser antes da demolição, isto pode fazer parte do contrato com o promotor, que é diferente. Agora, o compromisso de reerguer é da Câmara Municipal. Então, não podemos misturar os dois pontos. Passa a palavra ao Sr. Deputado Agostinho.
1: Obrigado, Sr. Presidente. Não, esse aspecto disse que artigo 8, que o colega Tafra, Câmara tem uma palavra a dizer. É a Câmara que tem uma palavra, não é o consultor. Mas deve ficar aqui já, já assumido. Acho que deve ficar aqui assumido este compromisso. E porque depois pode ter algum embaraço nas pessoas que estão lá a trabalhar. Obrigado.

0: Muito obrigado. Não temos mais inscritos. Passo a palavra ao Sr. Deputado Helder.
1: Naquele dia da apresentação do projeto, o promotor ofereceu alguns quiosques, mas também não deve ser justo fazer aquela obra, só levanta aquele carro e chega naquele open space, é muito dinheiro. Assim, não deve ser justo. Agora, se o promotor lhe oferecer um quiosque, a Câmara própria pode oferecer também, porque a Câmara está a ganhar também. Porque assim, mas tudo está aceito a ganhar. Isso é que é parceria pública ou privada. É que para o modo vou-te ceder um espaço que pode ter tudo em cargo riba dele. O parceria pública e privada e para nos juntar nos esforços. Assim, e é o nosso promotor, Cabo Verdeano, cima nós, ele mostra tudo o

0: interesse na cuida e de fazer uma coisa direita. E que ele tem interesse porque ele fica perto de seu hotel. Ele tem interesse em fazer uma coisa direita, de qual não está precisa na Santa Maria. Aliás, que na Santa Maria, na sala. Há dias não fazer uma coisa ali sim, ou é quando queixa que não tive ali de sociedade, se está na moda de sentar na betão. Sim, não tive um dato de queixa de sociedade quando saí de lá de anfiteatro. Então isso quer dizer que nunca tem, nem na Santa Maria, nem na Esparco, nem na Palmeira, nem na. Nunca tem. Se nunca tem, não tem uma oportunidade de ter. Ou não? Que eu acho. Cada um está a fazer essa ideia, cada um está a fazer essa valorização. O que ele está a dizer? Mas nós não está ali. Também, mas o senhor presidente da Assembleia falou, não está ali para exprimir o promotor. Não está ali para fazer parceria e para nós de acompanhar. De uma forma. Ou não? Vocês sabem a mim, de falei, claro.
1: Muito obrigado, senhor deputado. Acho que passo a palavra ao presidente da Câmara para depois podermos passar a votação.
2: Não é só para cumprimentar os deputados. E fico satisfeito, fico feliz que é um assunto que está a ser aqui aprovado por unanimidade, não há nenhum deputado contra, que é coisa boa para o Sal, boa para Santa Maria. E gostei também de umas palavras aqui de agrado para os empresários nacionais. O Patone é do grupo dos poucos cabo-verdianos que estão nessa área do turismo, da hotelaria. E com um nível muito alto. Né? Canárias, nos anos iniciais, os hotéis eram todos alemães e ingleses estrangeiros, depois os nacionais entraram em força e hoje, nas Canárias, muita parte dos hotéis, boa parte dos hotéis, pertence a nacionais. Eu tenho um sonho também que aqui em Cabo Verde teremos nacionais com mais força ao nível do turismo, mais hotéis, por isso é que a parte pública tem às vezes, eu sei que às vezes temos aquelas as leis exigem equidistância, mas administrativamente temos que dar sempre uma simpatia para aquele que é nacional. Tanto mais que eu vou dizer uma coisa, para concluir, na economia temos dois conceitos, produto interno bruto e produto nacional bruto. Produto interno bruto, Cabo Verde cresceu a 5%, Cabo Verde cresceu a 6%. O Rio faz um investimento elevadíssimo, só este investimento do Rio tem um grande impacto na economia cabo-verdiana. Mas o investimento do Rio não tem impacto no produto nacional bruto. O Patone, o Manuel António, ou outro empresário nacional, faz um hotel, esse hotel tem impacto no PIB e tem impacto no produto nacional bruto. E outra coisa, a riqueza de Cabo Verde é a riqueza do somatório dos cabo-verdianos. Se o Patone Manuel António faz um investimento, este investimento conta para a riqueza de Cabo Verde. Cabo Verde é pobre porquê? Porque se somarmos os cabo-verdianos, a nossa é um país pobre. Porquê que os Estados Unidos é o país mais rico do mundo? Porque o somatório da riqueza dos americanos é grande, ou os alemães é grande. E Cabo Verde ou outro país qualquer é inferior. É porque o dinheiro quando é investido localmente por um nacional conta para a riqueza e a riqueza de cada cabo-verdiano é que vai contribuir para a riqueza de Cabo Verde. Eu penso que esta mensagem, devemos alastrar esta mensagem para termos muita simpatia. Nós temos que tratar todos são bem-vindos. Todo investimento é bem-vindo. Agora o investimento que está dentro do círculo da economia, como dizia Keynes, este investimento tem muito mais impacto do que o investimento quando há vazão, quando a parte de investimento depois volta para trás. Bem-vindos todos os investimentos. Agora também, bem-vindos os investimentos dos nacionais e devemos dar um carinho especial. Então fico satisfeito que os deputados entenderam esta questão. E assim vamos requalificar a nossa zona de Farolim, aquela parte histórica não podemos deitar abaixo, está. O que é histórico não se pode deitar abaixo e, piano a piano, vamos melhorar cada vez mais a nossa cidade. Obrigado, que isto esteja a ser aprovado por unanimidade. Não é uma decisão da Câmara, mas é uma decisão do município do Sal. Assim é que eu gosto. Obrigado.
1: Passo a palavra ao Sr. Deputado Luísa.
3: Presidente, não é só para acrescentar aqui no sistema, na DINEF, sistema de climatização, acrescentar sonorização. Era só isso. Não vi palavra sonorização.

0: Passo a palavra ao Sr. Deputado Roberto. Tinha pedido a palavra.
1: Boa tarde. Sr. Presidente, eu tenho uma preocupação sobre a climatização do espaço. Ainda não sabemos qual é a aplicação, que é um open space, não sabemos a aplicação certa que vamos dar, a quantidade de pessoas vamos ter lá dentro, mas cerca de 400 metros quadrados implica uma climatização com equipamentos com potência que satisfaz as pessoas que vão estar lá dentro. A minha preocupação vai no sentido da colocação das unidades de fora, as unidades exteriores, os condensadores. Se vão ser unidades individuais com cada condensador nas fachadas do restão, né? Nas fachadas, tirando a estética da construção, ou isso vai ser equipamentos mais potentes com unidades no terraço, e nesse caso terraço e o restão não é o mesmo edifício, como é que vai ser essa parte?
0: Bom, antes de passar, acho que aqui é questões técnicas, os próprios fiscais serão os técnicos da Câmara Municipal ou quem a Câmara Municipal contratar para fiscalizar e discutir depois o caderno de encargo e os detalhes técnicos. Não acho que seja objeto dessa deliberação, mas a Câmara Municipal terá o cuidado, e juntamente com os seus técnicos, de fiscalizar a questão da obra. Senão vamos ter que saber a grossura das paredes, a altura, muitos detalhes. Temos que concluir, temos que avançar, Srs. Deputados. Passo a palavra ao Sr. Deputado Agostinho.
2: Ah, é rápido, Sr. Presidente. Sr. Presidente da Câmara, piano nunca tapa num lugar, porque aquele edifício de Câmara, então se é piano, então nunca sabe de que maneira. Desde já lá vão, aquele espaço tem dinheiro, nunca sei nem daquele dinheiro é bem, que foi feito nada lá, ainda não tenho que ficar na piano. Santa Maria, tu fica só na piano. Oh, nunca toca piano. Não fazer.
0: Muito obrigado, Sr. Deputado. Temos que avançar, temos que sair do piano, porque o tempo não está à espera. Vamos passar à votação. Votos a favor. A deliberação que aprova a parceria pública-privada para a construção da Casa da Morna em Santa Maria. Aprovado por unanimidade. Sétimo ponto. A apreciação e aprovação da proposta da deliberação que aprova a asta pública de 5 imóveis. Câmara Municipal tem a palavra para fazer a apresentação.

0: Obrigado, Sr. Presidente. Já estava no fim da, praticamente no fim da nossa sessão. Nós tínhamos trazido para a Assembleia uma proposta para vender os espaços que a Câmara tinha na Vila Verde. Na altura, com as avaliações, foi colocado um preço tal e pronto. E ninguém apareceu para... Fizemos esta pública e não houve interessados. Mas a Câmara faz questão e que esses prédios, esses espaços, que até nem estão em boas condições, os deputados já visitaram esses espaços e veem que não há nenhum interesse em estarem na esfera pública, nem é para serem entregues a privados. Então não é que foi feita uma nova avaliação por um engenheiro independente, idóneo, e eis que agora trazemos à Assembleia para autorizar a Câmara a realizar mais uma asta pública para vendermos esses apartamentos, esses espaços a Nuveira Verde. Então, essencialmente, o ponto essencial é a Câmara não tem interesse nesses espaços, são espaços ocupados por, ou a serem ocupados por privados, então é aliená-los por um bom preço, por o melhor preço possível que o mercado possa dar, e esta pública é o meio mais adequado para esse objetivo. Daí que pedimos a autorização da Assembleia para avançarmos com este procedimento. Obrigado.
1: Agora, apresentação de pareceres de comissão especializada.
2: Boa tarde. Considerando que passarei a ler o parecer da Comissão Especializada para Assuntos Sociais, emitido.

Votar. Parecer da Comissão Especializada para a Ação Social.

Parceiro da Comissão Especializada para a Ação Social. Considerando que a alienação, mediante boas, mediante asta pública, constitui a modalidade adequada para assegurar a publicidade e transparência do procedimento, a igualdade entre os interessados, a concorrência e a obtenção da melhor valorização possível do património municipal, a Comissão Especializada para a Ação Social entende que os documentos entregues e o procedimento estão em condições de serem aprovados, debatidos e aprovados pela plenária.

0: Não, este microfone sempre. Isto sempre funciona.
1: Presumo isto é mudez. Microfone. A proposta de deliberação que autoriza a Câmara Municipal a alienar os imóveis acima identificados está em condição de ser analisada pela plenária da Assembleia Municipal de Sal, já que a proposta cumpre os requisitos exigidos para alienação, assegurando o respeito pelos princípios da transparência e legalidade. Obrigada.
2: Comissão Especializada para os Assuntos de Finanças e Orçamento. Parecer sobre a apreciação e aprovação da proposta de deliberação que aprova a asta pública de 5 imóveis sítios na Vila Verde. De acordo com o âmbito desta Comissão Especializada, os presentes procederam à análise e apreciação da proposta de deliberação que aprova a asta pública de 5 imóveis sítios na Vila Verde. Não tendo nada a apontar, foi parecer favorável desta Comissão que a proposta de deliberação que aprova a asta pública de 5 imóveis sítios na Vila Verde siga para discussão e deliberação em sede da Assembleia Municipal. Espargos, 23 de setembro de 2026.
0: Passo a palavra. Está aberta as inscrições dos deputados. Se não houver alguma objeção, passamos à votação. Deputado Helder, tem a palavra. Tem a palavra, mas não tem o...

0: O que é que te pergunta a Câmara Municipal? De onde é que os imóveis também? Se está também de algumas empresas que te devem a Câmara, ele te entrega a Câmara a ele e depois a Câmara te fica com esse batata aqui na mão de vendê-lo, às vezes até para preço mais barato. Então, dá gosto de perguntar à Câmara, porque que eu sabe, Câmara que tem o interesse de fazer imóvel para vender. Então, o que é curiosidade como deputado? Então, perguntando de que imóvel também. Que forma que se diga na mão de Câmara? Pois para a Câmara tem. Até porque até às vezes para que eu saiba, às vezes para preço que se da Câmara, ele nunca a Câmara está conseguindo vender. Então não deve tomar muito cuidado nisso, muito cuidado. Obrigado.
1: Muito obrigado, passo a palavra ao Sr. Deputado Agostinho.
2: Obrigado, Sr. Presidente. A mim, que é contra vender esse imóvel de Câmara, porque a Câmara tem que vender-se. Vender-se para empreender na outra coisa. Mas, acima daqueles interiores, porque a mim, me é de comissão daqueles interiores, fui vendido, que tive lá casos que nunca gostei e nunca queria assinar um. Eu queria assinar um, que foi e chamou de mim na Assembleia, também assinava, mas nunca fica nada contente. Porque tem que ter transparência. Tem que ter transparência. E depois tem uma coisa, acontecer que tive quem que rematar. Depois ele desiste. Que pode ser. E outro que estava aí, que tinha três pessoas para aquele imóvel, mas que ele arremata para mais, depois ele desiste. Nunca sabia o que é que foi feito com aquele imóvel. E também, te pergunta também, a Câmara, naquela vez fui também ficar com esse imóvel de Paradise Beach. O que é que aquele imóvel de Paradise? O que é que para esclarecer ali, porque é que se quer ser alinhado, ou seja, já está vendido dias antes, mas já está vendido para a gente poder saber. E também para a gente criar uma comissão cima e quilote, ou melhor do que quilote que a gente tinha naquela acha pública anterior. Obrigado.
1: Passa a palavra à senhora deputada desta agenda.
3: Obrigada, senhor presidente. É praticamente na mesma linha da colega deputada Tata, Maria Elder pergunta onde é que se está bem. Acho que se é uma forma de cá para a Câmara, a melhor opção é vender. É, para que a chamasse para acabar para degradar mais, porque quando ele degrada mais, claro, ele tem seu valor, então acho que a melhor opção é modo de arranjar forma de processo de correr de forma mais transparente possível e que cada prejudica nem quem tem interessado, nem o próprio município. Obrigada.
1: Obrigado. Não temos mais. A Câmara quererá dar alguma explicação? Não tendo inscritos, passaremos à votação.
4: Votos a favor da deliberação que autoriza a alienação em regime da hasta pública de 5 imóveis municipais situados no empreendimento turístico Vila Verde Resort. Votos a favor? Votos contra? Bom, vamos repetir, havia deputados distritos. Votos a favor? Aprovado. Passamos ao último ponto, oitavo e último ponto da ordem do dia, que é a apreciação e aprovação da proposta da deliberação que autoriza em regime simplificado, transitória e condicionado à Câmara Municipal do Sal a licenciar edifícios com números de pisos superior ao limite de restauração maior até a entrada em vigor da revisão do PDM do Sal.
5: Obrigado, Sr. Presidente. Vou aqui apresentar de forma sintética essa proposta de deliberação para podermos, de forma transitória e condicionada, a Câmara de licenciar esses pisos superior a restauração mais 3, porque, infelizmente, ainda o nosso novo PDM não entrou em vigor. É uma batalha enorme, vicissitudes várias, obstáculos, ainda não permitindo que ainda o nosso novo PDM entre em vigor para poder adaptar aos novos tempos. Pessoal, nós estamos agora com novos tempos e aquele PDM que ainda está em vigor já não serve ao SAL. Estamos a ver, isto está a causar grandes prejuízos para a economia, grandes prejuízos para a ilha, porque há essas limitações próprias do PDM. Como sabem, já temos a proposta de um novo regulamento do PDM, mas ainda tendo em conta essas mudanças todas do Governo e outras vicissitudes, porque quem vai aprovar o PDM, o PDM é uma lei, é ao nível central, mas há um novo espírito, de mais flexibilidade, que acompanha melhor os novos tempos, e nós temos também que reagir enquanto autoridade, né, Câmara Municipal e Assembleia Municipal, enquanto poder público, nós temos que reagir. Ainda hoje há bocado estava a falar com o arquiteto aí no Bom Dia, ele também estava a manifestar esse desagrado, que o SAR está atrasado em relação a outras ilhas de Cabo Verde, a Ilha de São Vicente, Praia e outros, já tem pisos maiores, não sei o quê, e aqui no SAL é um problema grande. Uma vez que este novo espírito do PDM é assim mais aberto, e tendo em conta a própria lei do PDM, com base na lei do PDM, com base no artigo 33, que permite a altura superior à restauração mais 3, mas mediante aprovação municipal, tendo em conta este novo espírito do novo PDM, e considerando todas as outras leis nacionais, como RNO, TPU e outras, nós propusemos aqui à Assembleia, para de forma transitória, muito condicionada, a Câmara utilizar esses alguns casos específicos de restam mais 3, para podermos, de facto. Isto não significa que aqui na preguiça alguém vai fazer 8 pisos, não. Ou 6 pisos. Só em casos específicos para podermos ainda flexibilizar um pouco enquanto nós chega o nosso novo PDM. A Assembleia já tem, em outros casos, autorizado essas situações. Portanto, penso que esta medida os deputados devem acolhê-la, para nós não estarmos a causar muitos prejuízos para a economia, para operadores e para a nossa Ilha do Sal. Obrigado.
4: Parecer das comissões, por favor. favor.
6: Boa noite. A proposta de deliberação que autoriza regime simplificado transitório condicionado à Câmara Municipal de Sal a licenciar edificações com número de pisos superiores ao limite de restrição mais 5 até a entrada em vigor da revisão do PDM do Sal, está em conformidade de ser apreciada e aprovada pela plenária. Obrigada.
4: Temos mais pareceres? Bom, não havendo mais pareceres, passamos.
7: Boa tarde. Levando em conta que a regulamentação do PDM em vigor já admite expressamente a sua revisão, estando a revisão do PDM em curso, consagra um novo paradigma de aproveitamento urbanístico, a Comissão Especializada para Ação Social entende que essa proposta de deliberação está em condições de ser debatida e aprovada pela plenária da Assembleia Municipal.
4: Estão abertas as inscrições para o debate. Ah, temos mais um parecer. Tenha bondade.
8: Comissão Especializada para os Assuntos de Finanças e Orçamento. Parecer sobre a apreciação e aprovação da proposta de deliberação que autoriza em regime simplificado, transitório e condicionado a Câmara Municipal do Sal a licenciar edificações com número de pisos superiores ao limite do resto de chão, mais 3, até à entrada em vigor da revisão do PDM do Sal. De acordo com o âmbito desta Comissão Especializada, os presentes procederam à análise e apreciação da proposta de deliberação em questão e verificou-se a necessidade de atualização dos parâmetros de valores da altimetria aplicados. Não tendo nada a apontar, foi parecer favorável desta comissão que a proposta de deliberação que aprova a deliberação siga para discussão e deliberação em sede da Assembleia Municipal. Espargos, 23 de setembro de 2026.
4: Então, agora sim, estão abertas as inscrições para o debate. Tem a palavra o Sr. Deputado Helder.
0: Bom, já ali na sala já não tem alguns prédios que ultrapassam o limite. Mas, nunca tenho que entender por que a Câmara tem pressa se... E, PDM já está a trazer global para tudo gente. Porquê? E Câmara da Assembleia, essa autorização, mas o que é que te põe em risco se a Câmara que estava a usar na ciclone, maflone, para lhe dar esse poder de fazer, se ele estava a beneficiar a tudo quem pediu. Porque a mim, como deputado, sonte aprovar aquele que te beneficia a toda a sociedade salense. Porque depois não tem aquele instrumento, não tem aquela autorização na mão, não está a ficar agora. E Zezinho também me diz, não está a falar, mas não. João também não está a falar, mas sim. Então, para mim, a maior forma era esperar o plano diretor municipal para trazer ele de um vez que ele está para tudo. Que ninguém que estava a ficar a explorar como ferramenta, desculpe. Pessoas iam fazer-me queixa, pronto. Quis falar de Manão, mas passa-lhe assim,

0: forma gruta usar. É isso.
1: Muito obrigado. Passo a palavra à senhora deputada Estragilda.
2: Obrigada, senhor presidente. Nossa bancada teve de falar exatamente nesse aspecto de si, não teve de questionar quando às vezes no gabinete técnico a passar processo, às vezes está autoriza uns, às vezes não. Então queria gente um bocadinho de, não ficou um bocadinho preocupado com a situação, tendo em conta a PDM que está atualizado. E também não pensa na parte de salvaguardar algumas zonas históricas, né? Não tem localidades que têm zonas históricas, não tudo chamou de ser preservado, quando não está a dizer que esse prédio de altura acaba para televisão. Então também não tem essa parte de sim que é uma preocupação.
1: Obrigada. Passo a palavra à senhora deputada Luísa.
3: Obrigada, senhor presidente. Não, é só para também dar minha contribuição nas análises. Não saber que Sal tem sido constrangido devido à demora de trazer PDM de uma forma legal. Câmara, todos que essa forma ali sim diz autorização de minimiza um bocadinho esse aspecto ali sim, a nível de construção, mas até pensa que nós ali na Assembleia Árabe não te dá um aval, não te dá para todo mundo, nunca te dá para especificar para A, nem para B, nem para C, mas sim para todo mundo. Esse tem que ver a Câmara Municipal fazer gestão de uma forma justa e correta para toda a gente. E esse altimetria que vai ser utilizado é nas zonas não consolidadas. E que não é meio de esparque, nem na meio de palmeira, que você vai fazer restão mais 4, ou restão mais 5, ou restão mais 6. Então, pensa que a Câmara Municipal também teve isso em conta. E está a fazer um apelo para isso. Não está a votar, não está a votar para... Ele é universal. Ele que tem... E João nem Manel, nem Maria, que João tem que ter, Maria que tem que ter, e porque muitas vezes não te ouvi camada de coisas ali sim, e hora que não vi, não bater de quem que direito. Hora que não vi, que não fica calote. Não bá, não pô, na quem que direito, porque que António teve, porque que José que teve. Não estude em munícipe, não estude em Salense, tudo gente tem direito. Lica tem, nunca também vota para A, tem, para B, que tem. Não saber que realmente pessoas está a reivindicar isso. Mas não te pensa que a municipal está ali para ser mais eficiente, para ser mais eficaz e, principalmente, para ser justo e transparente. Era isso, senhor presidente. Muito obrigado.
1: Obrigado. Passo a palavra ao senhor deputado Agostinho.
4: Obrigado, senhor presidente. A minha preocupação estava nos sentidos ali, mas com alguns acréscimos. A mim, então, o cheque tem que definir. Quais as zonas? Tem que definir. Ou os parques, ou Santa Maria, ou Palmeira. Tem que definir zonas para a gente poder saber para que tem este problema de da um, cada outro. Assim que a gente tem que saber. Se tem para zonas, a gente nem é saber qual é a zona que tem que dar. Tem que tem que esse piso. Assim que tem problema. Agora, se o tchau assim é aberto para ir gabinete técnico, vá aprovar um catuchalho uma ideia boa e não transparente. Ele está transparente assim porque não saber coisas que têm acontecido na sala sobre essa matéria, por isso que não deve definir zonas, cidade de Santa Maria, cidade de Esparto e Palmeira, quais as zonas que poder ter aquele restão mais três. Assim, te acaba com tudo problema e que até tem ninguém te reclamar e te ser justo e transparente. Obrigado.
1: Muito obrigado, Sr. Deputado. Passo a palavra ao Sr. Deputado Helder.
5: Apenas aspecto de...
1: Aproxima o microfone, se faz favor.
5: Aquele dia da apresentação de PDM,
0: mas é uma cultura de muito pouco. Porque aquele PDM praticamente, Rafael é que faz ele, talvez ele passe ali tão um olhar de vista, como ele é bom a fazer. Ele deve. Porque tem coisas na sala que não me este salvaguardar e que braço de ferro, porque senão esse ser destruído. Não reparei o que aconteceu em Santa Maria, aquela centralização daqueles rua, maneira que lhe era feita, porque não está para Santa Maria, diz menino, maneira que lhe era feita, maneira que aconteceu naquela revolução de turismo, o que aconteceu? Não tem zonas na Ribeira Funda e com a única zona que ia ficar de tipo de casa, feito com pedra do Alto Solarino, que daqueles primeiros pedras que foi usado na sala para construção de infraestrutura e casa habitacional, este deve ser. Agora, porque nesse novo mundo que não está a pedir 3 mais 4 ou o quê, não tem que tomar cuidado, porque senão tudo aquela identidade está a desaparecer. Tudo. Principalmente Santa Maria. Principalmente Santa Maria, que já é uma necessidade, porque ele é que tem terreno. Já é uma necessidade de começar a fazer paletura. Um erro que não dá de vender para hectares, para coisa. Agora não tem como dar vender mais pequenininho para fazer paletura. Até tem um Valença, mas não tem que saber se uma colega Tata falou, naquela é zona que ele deve ser aplicado. Aquele modelo lá. Senão não te acaba com o nosso estilo, que nós não te passaste de tchanós, nos casinha baixinho, nos casinha tédia, que se tchanós, e um povo sem identidade é que é nenhum tipo de povo. Ele está a esquecer de onde é que ele vem. Então é necessário não prever. E ele é turístico, está a prever isso. Na todo país, na toda coisa, está a prever. Estes tipos de zona, que é escatachá, mexer de uma maneira, mas não tinha a indústria de turismo ali, ele tem que merecer de ganhar fato. E ele está pinchando-se dela. Ele está na jeito, mas ele está bem de ganhar de pinchar Cabo Verdeano, depois de fato. Então não tem que defender tudo isso. Não tem que começar a pensar nisso. Obrigado.
1: Não temos mais inscritos? Se não temos mais inscritos, passaremos à votação. Tem a palavra. Fica 2 minutos do seu tempo.
4: Não, é sim, que vamos fazer uma proposta ali, que foi respondido para a Câmara, para definir zonas. Só assim, gente a saber qual é a zona. Câmara poder falar ali em zona que ele está pinça daquele rechão mais 3. Assim não está ali esclarecido, que não tem nenhuma dúvida. Agora, para a Câmara ficar calote, para corresponder deputados, pois ali vocês também falam, agora que não vota tal bancada, vota isto, vota aquilo, outro falou de mão e nunca te ajuda. Esclarecer, não esclarecer ali. E quais as zonas?
1: Presidente da Câmara, tem a palavra.
6: Ok, obrigado, Sr. Presidente. Antes, para dizer uma coisa, um tema aqui que foi abordado, que é muito importante, que não tem nada a ver com essa questão, que é a proteção das nossas casas. Nós agora, Assembleia e Câmara, temos que vir pensar como proteger determinadas áreas. Temos Palmeira, temos Santa Maria, temos Preguiça, Ribeira Funda. Isto é um assunto muito importante, hein? E muito complexo. Este é outro, é um assunto muito importante e complexo, mas não tem nada a ver, não tem a ver com este aqui em concreto. Claro que, vereador, deputado Agostinho, aqui na Preguiça não se vai utilizar Ribeira Funda, não se vai utilizar. Agora, zonas mais afastadas, zona, de acordo com aquele espírito do novo PDM, aí sim. Aí, podemos, aí temos que ir. Nós não temos outra solução. Aí em Santa Maria, na Rua Petoral, não vais utilizar outro piso. Agora, lá para as zonas de expansão, aí sim, aí a gente pode utilizar mais pisos, não é? É isto. Está por conseguir, não é? Isto é condicionado a zonas, não a zona consolidada. Zonas onde seja possível. Portanto, não é nada para um, como disse o deputado Helder, não é o gabinete técnico dá para A e não dá para B. Não. É lei. A lei é da, isto é uma lei. É uma lei do município do Sal. É uma lei da Assembleia. Dá para todos. Naquela zona aí, X, todos que quiserem fazer 5 pisos, podem fazer 5 pisos. Agora, onde ninguém pode fazer, ninguém pode fazer. Aqui na Preguiça não utilizamos nem a B nem a C. Agora, noutra zona já se pode utilizar. Porque não é nada assim arbitrário, não é para dar um a dar outro. É uma lei, se é lei, é para servir a todos. Né? Isto é bom para o salário, é bom para a economia. Agora, a questão que colocaram aqui, da proteção das nossas casinhas tradicionais, esta é uma questão muito importante. Eu penso que nós temos que pensar neste assunto. Né? Há zonas, serão daqui a 30 anos, as casas onde nós nascemos já não existirão. Isto é um assunto muito importante que também tem a ver com, não é só com, isto é a nível nacional. O governo tem que declarar essas zonas como zonas de... há um nome qualquer, tem que haver uma declaração nacional. Por exemplo, dizer Centro Palmeira é uma zona histórica. Tem que haver uma declaração nacional, não é só a Câmara Municipal, nacional, que tem que ser assim e fica assim. A ver. Mas isto é um assunto importante, não é chamado agora. Agora é só para questões mais práticas e que tem a ver, de facto, com esta necessidade. Não é nada aleatório. A Câmara não pode dar a A B, ou dar a C, porque o C é amigo. Não é isso. Não é isto. A lei é para todos. Ninguém pode ser beneficiado e ninguém pode ser também prejudicado.
1: Muito obrigado. Passo a palavra ao senhor...
4: Senhor Presidente, você falou ali, mas você quer falar concretamente de zonas. Porquê? Vou-te dar um exemplo simples. Na Santa Maria, na Praia António de Sousa, era último era naquele. Pois, bem parecer, mais um rua para diante. Mas fui falar daquela fazia, que estava construído lá. Comi-me saber que Câmara fui posto no tribunal por pessoas que estavam na primeira linha, que é considerado primeira linha, mas passa para a segunda linha totalmente. Mas a Câmara falava que dava mais, que dava mais. E o que também acontecer? E o que também acontecer ali, se ficar assim, que ficar escrito na papel e claro, e onde? E zonas, ou na Palmeira, ou na Espargo, ou Santa Maria, ela também acontecer igual. Por quê que ela acontecer igual? Porque lá está a falar que gabinete técnico e que tem tudo na mão. Gabinete técnico que tem tudo na mão e ela também até aprovou um projeto, até aprovou outro. Mas a gente sabe é assim. Nós tudo que também gacha a bandeira ali. Nós tudo sabemos, nós tudo tem ouro, nós tudo ali na sala de exame e não sabemos. Por isso que eu não creio, para especificar as zonas. Zonas. É zona de São Matias, é zona de se quer Centro de Santa Maria, se é zona de Tarafona,
1: senhor deputado,
4: e assim sucessivamente. Mas a gente tem que esclarecer.
1: A palavra, senhor Presidente da Câmara.
6: Só para lembrar a memória do deputado, que António Sousa não foi a Câmara Municipal. Isto é. Isto é, é assunto da, da Câmara anterior. Isto aconteceu nas câmaras anteriores. Foi a decisão do Estado de Cabo Verde é que acrescentou aquelas, aquela área aí, não é? Não é da Câmara Municipal. E nós estamos aqui em um país de leis, tem PDM, temos PDM, temos o espírito do novo PDM, temos os desenhos do novo PDM, temos todas as leis urbanísticas, já dizem isto tudo. Claro que nas zonas consolidadas, aqui na preguiça, claro que não é possível. Agora, no caminho de Pedra do Lume, aí, na Pretória, não vamos permitir. Então, está tudo claro, está tudo na deliberação, está tudo nas leis. Não é nada aleatório. E a Câmara vai dar aqui e não dá ali, não. Está claro. Sim, exatamente. Está tudo. Está tudo na lei, está tudo nas leis. Hã? Claro que não vai ser. Aqui na zona, aqui na preguiça, não, nem é possível, ter, porque há os constrangimentos da aviação.
1: Muito obrigado, Sr. Presidente. Vamos passar à votação. Votos a favor à deliberação que autoriza, em regime simplificado, transitório e condicionado à Câmara Municipal do Sal, a licenciar. Peço silêncio, estamos no momento da votação. A licenciar edificações com número de piso superior ao limite de restrição mais 3 até a entrada em vigor da revisão do PDM do SAL. Votos a favor? Votos contra? Votos de abstenção? A deliberação foi aprovada com 15 votos a favor e 5 votos de abstenção.

0: proteger os interessados também, que às vezes pode criar algum embaraço, nós achamos por bem que a melhor opção seria esperar pela atualização do PDM e assim já conseguiríamos ter um trabalho mais bem elaborado. Sendo assim, mesmo na deliberação com as questões que nós colocamos ao Sr. Presidente, não está ali em que zonas, eu falei de salvaguardar algumas zonas, localidades. Às vezes temos as nossas casinhas, como o Hélder acabou de dizer, uma pessoa pode vender e a pessoa que quiser comprar e quiser fazer um prédio desse estilo, não seja num lugar adequado. Por isso nós resolvemos abster e ver como é que o processo decorrerá. Obrigada.
1: Muito obrigado. Passamos ao encerramento dos nossos trabalhos. Tem a palavra a bancada do CID para fazer o seu discurso de encerramento.
2: Bom, o discurso estava na linha dos dois dias intensos de trabalho. Ele, de facto, não consegui, e muita checa, a Assembleia está de parabéns, porque fui na hora que precisa de nos junta, para resolver alguns problemas de munícipe, isso é muito importante. Mas o CID, na linha com o CID, te pensa, é que não deve criar outra forma e outro modelo de trabalho e outra forma de governar Ilha de Sal. Que, de facto, se um flama as equipa camarária que tem trabalhado, está a ser injusto, mas não podia estar a aproveitar mais de recurso que não tem tido. Porque a cada dia, por falta de oportunidades na SAL, a cada dia não está a bater a SAL, está a degradar, e para ter oferta de droga e alcoolismo, não está a bater a jovens, está a perder força e qualidade no seu trabalho, que também está a dificultar tudo operador. O CID também está a pensar que, de facto, que as licenças ou os terrenos ou vendido ou dado em concessão, ele está a ser uma coisa mal planeada, tanto para o governo, tanto para a Câmara. Porque o que podia apanhar a terra de um povo, às vezes, para entregar um operador, por um preço risório, que ele que te ganha nada pelo preço. Não repara, grinha assim no Tafla, no Hotel Barceló. É um basofaria no tem Hotel Barceló, mas ao mesmo tempo no Tafla não tem problema de habitação. Ao mesmo tempo não tem problema de dessalinização de água. Ao mesmo tempo, nunca tem como tratar lixo, senão é queima. Isso quer dizer que as coisas estão também, está a ficar calcote, está a ficar calcote. Ora que ele está a explodir em termos sociais, talvez está a ficar tarde. Porquê? Para não conseguir aquele turismo sustentável que torna nós da flana nós narrativa, e flana narrativa, engana aquele lá na casa, talvez, que te contém para número. Que não te flana turismo sustentável, mas quando não te fazer um gestão, ao contrário, nunca lhe te dá sustentabilidade.

0: 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E está claro, é cumplicidade. Porque quando não tem responsabilidade de exílio como um governante, nós é autónomo para não tomar decisão. Nós é autónomo para não tomar decisão do bem-estar de quem que está a viver ali, independentemente de onde é que ele vem. As ali é bem, mas a nota anunciou de mais três ou tempo. Não fazia a terra? Não. Não cria capacidade para a eletricidade? Não. Não tem casas sociais ali suficiente? Não. Então, não tem que tomar cuidados na maneira que não está a decidir. Porque tem turismo só para número, é complicação. Não tem coisa, se a própria ilha está preparada para receber turismo. Se está preparado em termos de segurança, em termos de saúde, e culturalmente, tudo isso é que está levado. Viagem de pessoa para essa terra. Coisa tem sido à toa. O governo da Sina, ele está manda fazer. Está fazendo. O Olavo está bem, ele está sonha lá na Santa Maria. Ele está manda fazer. Quem é que ele está? Ele hoje, madre, senhora deputada, assiste de 150 escutas. É justo. Ele perguntou-me, falou, bloqueia a via. Como vai? Senta, vou correr lá, vou falar um bocado de trabalho. Para ser justo, já que tem que usar, às vezes, e que é físico, força intelectual, para. Assim para a pessoa, joia, força. Isso, nunca a favor da violência, mas já chega a hora de ter tom, o tom. A cumplicidade, ia começar a guerra entre aquele e aquele, não devia estar a ter ficado amigo, mas governo central. Porque a Câmara, um prolongamento do Estado cabo-verdiano, ele é um Estado local. Então tem que estar sempre em conexão com o Estado central. A capa da guerra, para não podia enriquecer, para não passar problema de água, para não passar problema de lixo,
1: tem
0: para
1: que
0: não
1: concluir, passar problema senhor deputado.
0: De habitação, para não ser feliz ali dentro. E obrigado para tudo, esses dois dias de trabalho que vos acompanharam.
1: Muito obrigado, senhor deputado. Passo a palavra à bancada do MPD.
2: Muito obrigada, Sr. Presidente. Dois dias de intenso trabalho. Sessão de setembro é uma sessão específica para dotação de instrumento de trabalho para o município. Foi o que não fazer. na aprova orçamento, quer dizer que os instrumentos principais de setembro, instrumento de trabalho para 2027, orçamento e plano de atividade. Mas, para além disso, não aprova também várias propostas, entre os quais tarifário de táxis, quadro de pessoal, orgânica do município, Casa da Morna, aprovação da hasta pública de 5 imóveis e, por último, regime simplificado. Foi 2 dias de trabalho, de onde é que realmente não consegui dar resposta a tudo o que não estaria a fazer. O mais trabalhoso foi chegar ao consenso em relação ao tarifário de táxi, que não consegui chegar a um consenso aonde. E para a flanha colega Hélder Varela, que e assista, que tem direito de aumentar de preço, porque quem aumenta preço de tarifa é a Assembleia Municipal. Então, e assista, tem que receber um mecanismo que é para trazer para a Assembleia, para a gente bem analisar, que é para a gente poder aprovar as notícias que podem ser. Porque há ainda tem 2 anos que não aprova e assista nova tabela. Minha colega traz as informações ali e não, me estou a referir a reação de o deputado Hélder Varela, porque que é assim, nunca está a viver numa sociedade líquida, não está a viver numa sociedade onde é que tem regras, e então não tem que vá através de regras que é gerido na sociedade. Por isso, não estou a que não fazer um trabalho onde, excelente relativamente a taxista e não aprova o plano de atividade e orçamento para nós municípios e outras propostas também para beneficiar o município. Por isso, não está tudo parabéns, não está cansado, mas é a nossa missão, não tem que cumprir. Uma boa noite a todos, gente, e bom mês de outubro, que vida e saúde, e que na dezembro, se Deus assim permitir, não te encontre ali outra vez. Muito obrigado.
1: Muito obrigado. Passo a palavra à bancada do PCV.
3: Obrigada, Sr. Presidente. Como já foi dito aqui, foram 2 dias de muito trabalho. Primeiro dia, acho que é a primeira vez que estamos a dedicar um dia de reunião só com um único ponto, não é? Na ordem do dia, tendo em conta a sua importância. Logo no início, nós propusemos a saída do documento. A bancada do MPD resolveu pedir para fazer ajuste. Fomos atrás, mas não nos deixaram entrar na sala. Passámos muito tempo aqui na discussão. Nós estávamos sempre a defender que deveríamos ter as duas propostas e ponderar para fazer o negócio. Ficou-se aqui. Até hoje ainda estávamos no tarifário de táxi. Quem fez trabalho de casa, quem não fez. Das 39 propostas que nós tínhamos, a bancada do MPD fez 8 alterações. Mostrou-nos, mas depois, aqui na sessão, depois de... Temos o senhor que ocupou hoje a mesa da Assembleia. Conseguiu dar uma boa réplica e, graças a isso, nós fizemos, como eu disse ontem, foi muito bonito quando nós conseguimos fazer um trabalho de equipa, não é? As duas partes que estavam, o taxistas e a Câmara, que tinham já as propostas desde o início, a Assembleia fez a sua parte, todas as bancadas contribuíram e nós conseguimos aprovar o tarifário de táxi, que era tão desejado há muito tempo. Aproveitar aqui, tendo em conta que estamos a falar do tarifário, nós pedimos à Câmara que passasse a fazer a devida fiscalização, não é, para o cumprimento. Nós aqui recebermos hoje a notícia de que os IACistas pretendem cobrar uma nova tarifa a partir de amanhã, causa-nos alguma preocupação e nós pensamos que a Câmara deve agir para poder evitar possíveis constrangimentos e que poderá levar às vezes até a alguma violência entre utentes e os de assistir. Então, nós já apelamos aqui à Câmara para que faça a sua parte. Já está tarde, estamos cansados, mas esta parte tem que ser feita ainda hoje, não é? Para podermos salvaguardar os nossos munícipes, que nos interessa mais. Também os outros dois elementos mais importantes que nos reúne aqui nesta sessão, que são o plano de atividade e o orçamento. Nós pensamos que o plano não vai de encontro com os verdadeiros desafios da ilha. Já foi aqui elencado vários desafios que a ilha tem enfrentado. Nós consideramos que o plano, por ser um plano muito extenso, vai dificultar a realização para que os munícipes e a Ilha do Sal saia a ganhar em vários aspectos. O orçamento traz uma déficit em cerca de 250 mil contos, o que nos causa alguma preocupação, porque temos vindo a ver que a déficit está sempre a aumentar, então nós ficamos sempre com a preocupação da concretização da melhor forma do orçamento. A aprovação da proposta da construção da Casa da Morna também foi um passo importante, tendo em conta que aquela zona vai receber um novo olhar, não é? Vai embelezar a zona e trará certamente benefícios, não só para a população de Santa Maria, mas também para os outros munícipes, tendo em conta a função que o espaço irá desempenhar quando for concluída a referida obra. Os outros pontos que nós aqui discutimos também, nomeadamente a nova orgânica da Câmara, também é importante porque põe em causa não só a gestão camarária, a própria gestão camarária, mas também em relação a que nós vimos sobre a altimetria, que criou alguma reticência entre nós. Então são preocupações também que nós devemos levar em conta, mas nós temos sempre que levar na senda que estamos a colocar o munícipe e a vida do Sal no geral em primeiro lugar, e ressalvar que nós somos uma bancada, temos várias opiniões, nós não estamos aqui para ofender ninguém, estamos aqui a defender o que nós, na nossa opinião, achamos que é o melhor para o município e para os munícipes. Cada um defende a sua ideia, mas pensamos que todos nós aqui queremos o melhor para o Sal. Nós queremos que realmente o Sal

todos os deputados, o Presidente da Câmara, os vereadores, por esse esforço titânico que foi feito aqui para podermos cumprir a nossa agenda de trabalho. Também vou desejar a todos um bom descanso, não vou, vou na linha do Presidente e agradeço a todos, uma boa noite, bom descanso e continuação de uma boa semana.

0: Pois é, caro, vim depois de dois dias intensos de trabalho, assim, chegando ao fim, mas esse segundo dia de intenso de trabalho de na Assembleia. E na Assembleia Municipal, as Municipal então. Câmara Municipal então já tem esses instrumentos para trabalhar o próximo ano, já tem esse plano de atividade e também já tem esse orçamento aprovado para a Assembleia Municipal. Também será aprovação de proposta de deliberação que te aprova. Revisão de quatro pessoal de Câmara Municipal, também apreciação aprova proposta de deliberação que aprova revisão da orgânica municipal. Também anotem foi aprovado proposta de deliberação aprovação de concessão para construção de Casa da Morna. Também foi apreciado aprovado proposta de deliberação aprovasta pública de 5 imóveis sítios na Vila Verde. E por último, apreciação de. As última parte de, foi aprovado de. Então, prédios com mais de 3 pisos. Nota bem, eu ia estar apanhando algumas palavrinhas de rápido junto à divisão nacional. Vamos lá ver se agora. Vamos lá ver se. Chamo. Nota bem, apanho ali a boleia. Boleia de Rádio Nacional. Vamos lá ver se é agora. Eu já não tenho direto para a Rádio Comunitária. Vamos lá ver se eu consigo. Sim.
1: Mas o PSD votou contra o orçamento se despedisse.
2: Nós, na nossa interpretação, nós votamos assim.
0: Pois é. Natalia em direto para a Rádio Comunitária. Vamos lá ver se agora. Natalia em direto para a Rádio Comunitária. Muito bem, Zona Penhalis. A Estrigilda, que é líder de bancada de PICB. Pois é. Vamos lá ver se. Pois é.
2: Bancada do PICB não vota contra o plano de atividades, porque não repara que ele tem sido um plano repetitivo, né? Já foi aprovado 3 planos. E esse plano ali está a repetir atividades que não tem sido reparar há vários anos e nunca está a conseguir ouvir a execução daquelas atividades. Ele é um plano extenso, o que para nós está a dificultar a execução do próprio plano, tendo em conta que o próprio orçamento também põe em causa a execução daquele plano. No plano anterior do ano 2025 não dá nos aval positivo porque realmente não criou trabalho de 26, aliás, não criou trabalho das equipas, mas não, na análise não fazer esse que consegui atingir nem 30% do plano, então não resolver também que aprovar esse plano porque que as atividades já estão também a aparecer, mas ele que está tem resultado. Quanto ao orçamento, não tem sido também ter um aumento do orçamento e de déficit orçamental. Não tinha um déficit orçamental de 150 mil contos nesse orçamento para 2027. Ele também a mais de 250 mil contos. Então não está causa gente preocupação. Teve até a possibilidade de fazer novos empréstimos. Por isso não estou a dizer que para a atividade não está lá e para o que é que tem sido a fazer na sala. Eu estou a dizer que aquele orçamento que está da resposta a desafios que o SAL te apresenta nesse momento.
0: Pois assim foi Estrigilda, líder de bancada de PICV, da sua opinião porque o PICV então vota contra o orçamento e também vota contra orçamento e plano de atividade. Agora na mesma linha eu também ouvi ali bancada de MPD, também através de ser líder. Através de ser líder. Não também ouvir o líder de

0: realmente a sessão de setembro é destinada a isso, para dotar a Câmara Municipal dos instrumentos de gestão, que são o orçamento e plano de atividade, mas para além disso também aprovamos várias propostas que a Câmara trouxe relativamente à Casa da Morna, tarifário dos taxistas, que era uma questão também que levou o primeiro dia todo o tempo, mas pensamos que foi um dia produtivo e que a Câmara Municipal agora está dotada dos instrumentos para que em 2027 dar continuidade ao programa e os projetos que ele tem para ir adoçar, ver que realmente nesse momento o mundo atravessa muitas crises, muitas guerras, mas pensamos que a Câmara Municipal tem a capacidade de gerir tudo isso e fazer um bom trabalho para o bem da população salense.
1: Obrigado. Pois é, assim, não ouvi Luísa, ela que é da bancada de MPD, bancada de sustentabilidade, também ouvi. Também ouvi Scuta, conhecido publicamente para Scuta, mas Helder Silva, pela gente de maneira. Qual é que é a análise desse bancada do sítio que vota a favor do orçamento e abstê na plano de atividade?
2: Seis instrumentos de gestão aprovou-te, o CIT já aprova orçamento para 2027, ou seja, da Câmara vale positivo?
3: Claro, nós do CIT nunca queremos ser uma barreira e que também nesse momento difícil, é por isso que não abstém na plano, porque nunca está de acordo com algumas atividades que este em plano lá, mas no orçamento, como seja um instrumento que é para trabalhar e nesse momento me que não é necessário criar obstáculo para um instrumento com orçamento. Sem um orçamento, é que estou conseguir trabalhar. Vou trabalhar.
1: Sim, não vi ali o Sr. Helder Varela, escuta. Agora eu não estou a fechar a reportagem do Presidente Câmara. Vamos lá. Espera, Presidente.

0: oportunidade para agradecer aos deputados, apesar de todas as bancadas, que contribuíram, cada um à sua maneira, criticando, elogiando, apontando sugestões para a aprovação de instrumentos importantes, designadamente o plano de atividade e o orçamento, que reflete na íntegra as grandes prioridades que passaram. A primeira grande prioridade é a habitação. Só para infraestruturas prevemos verbas no valor de 980 mil contos. Podemos estar a contribuição da Câmara para podermos resolver, em parte, a questão de habitação. Depois haverá também outros investimentos do Governo e de outras entidades para, sobre essa matéria. A segunda grande prioridade é o saneamento ambiente. Mais investimentos em equipamentos para podermos, de facto, continuar a corresponder às necessidades da ilha nessa matéria de saneamento e de ambiente, para termos a nossa ilha cada vez mais sustentável. Temos uma outra prioridade que tem a ver com a questão da juventude, não é? A juventude é a prioridade do SAL, de investimentos na educação, no desporto, cultura. Temos muitos investimentos no desporto, investimento na educação, porque essas são as áreas que a Câmara Municipal. E outra grande prioridade é a coesão social, né? Os nossos investimentos na área dos apoios sociais, que temos de dar àqueles que mais necessitam. Então são essas as três grandes prioridades da Câmara Municipal e também são as prioridades do município do SAL. Nas discussões aqui havidas, não houve mais questões que não se centrassem nesses quatro eixos fundamentais. E que penso que a Câmara Municipal está em sintonia com a Assembleia e em sintonia com a população do SAL.
1: Obrigado.
2: Assino o Presidente da Câmara Municipal de SAL, Dr. Júlio Lopes, e assino a fechar a emissão. Foi um prazer enorme estar de uma boa nota. Passei na tamanha da emissão para a África Central. Pois é, nota passação para a sala de. Nota passação para a África Central. Foi um prazer, Fábio Vaz, Marcos Monteiro. Amanhã, se Deus quiser, às 8 da manhã, nota de volta.
3: Portanto, Fábio, também amanhã, até amanhã, amanhã eu estou de volta ali na nossa emissão. Já nota que 19h28, foi um prazer imenso estar ali, Mabu, durante as horas de emissão diretamente da Câmara para a transmissão de Assembleia Municipal. E a parte de tudo, podem ficar ali, foi aquela seleção de música agradável para ouvintes que te acompanham. Rádio Comunitária também, não só nos frequência, também através nos plataforma de internet, através nos site de internet, ou também através do aplicativo na móvel, no Play Store, vou acessar Zeno Rádio e vou acompanhar-nos Rádio Comunitária de Espargos, nos 88.1, é que está sempre uma boa 24 horas de animação, música e informação também. Todo mundo fica com uma seleção de música ali agradável para boa, tchau, tchau, muito obrigado pela preferência. Continuação de uma ótima noite feliz também para todos os ouvintes de rádio de comunidade.
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